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Família sertaneja, muito bom dia, hora certinha, agora são 4 horas mais 21 minutos, né? Eu e meu pai, Zezé de Camargo e Luciano, que saudade boa, hein? Bom dia, minha amiga dona de casa, bom dia, pai de família, bom dia, juventude, bom dia, criançada. Espero que todos estejam bem, que todos tenham passado um ótimo final de semana, que seja uma semana abençoada e produtiva na vida de todos nós. Hoje é segunda-feira, 18 de maio, ano de 2026. Pimentinha por aqui para te fazer companhia.

0: até as 8 horas da manhã, louvando, agradecendo e bendizendo que é o nosso Senhor Deus Todo-Poderoso e seu Filho Jesus. Seja dado toda a honra e toda a glória, né? Muito bem, vambora preparar um cafezinho no jeito aí? Hã? Já preparou? Cafezinho já tá pronto? Oh, coisa boa, hein? Já mandou bom dia aqui no nosso WhatsApp? Deixa eu ver por aqui. Hã? Nosso programa é ao vivo, portanto é fácil, né? Pode ficar à vontade, mandar agora o seu bom dia através do nosso WhatsApp, 62 é o nosso DDD. O nosso número é o 984-8084-53. 62984-8084-53. Vamos lá em Nova Iguaçu, panificador Essência do Trigo. Marcelo tá na área, meu conterrâneo, bom dia, 4h23.
1: Meu conterrâneo Pimentinha, bom dia. Já estamos aqui, graça e a direção de Deus, garrado no chifre do boi. Mando um alô para a sua digníssima Janaína de Carvalho, seus filhos e netos, todos os ouvintes da Serra Dourada, a Marcinha Pinheiro, Renatinho Caçambeiro, Tom Xangai, o Valdene, e pro Valdeir Redomir, que quem tem café pronto é ele. E rodar para nós com João Paulo e Daniel, a loira do carro branco.
0: Daqui a pouco, meu conterrâneo. Bom dia, amigo. Jorge, bom dia.
2: Bom dia, meu amigo Pimentinha. Bom dia para todos os ouvintes. Café com leite da madrugada, da Serra Dourada, para o seu amigo Pimentinha. Um bom dia especial para o Marco Antônio, lá de Cato de Lampa Alegre, de Goiás. Bom dia para o Fernando Flores, que está aqui de São Bartolomeu. Tenham todos um bom dia. Era assim para não esquecer de ninguém. Tenho um bom trabalho de São Bartolomeu.
0: Valeu demais, amigo. Bom dia. Olha ele, tá madrugando, hein? Matheus Ananias, grande amigo, companheiro da cidade de Montevidil. Vereador na cidade, né? Se não tô falhando a memória aqui. É, vereador da cidade de Montevidil. Amigo, companheiro, Matheus Ananias, um abração para você. Rumo ao Distrito Federal, buscar recursos, né, amigo, para a cidade. Lá é o lugar, né? Faça uma boa viagem, Deus abençoe você, a toda a sua família, os amigos, vereadores, vereadoras aí da cidade de Montevidil, tá? Deus abençoe muito vocês e muito obrigado, viu, pelo carinho de sempre, tá, Matheus? Matheus é um cara super simpático, um cara de primeira, né? Cara que eu gosto muito, tive a oportunidade de conhecer também na querida cidade de Trindade. Então, um abração do amigo Pimentinha e parabéns pelo trabalho que vocês têm desenvolvido lá na cidade de Montevidil. E Deus abençoe que dê tudo certo para vocês lá na querida cidade de Brasília, né? Lá no DF, né, Matheus? Valeu demais, meu amigo. Bom dia. Vamos falar com a Baixinha direto de Itapaci, 4h25.
3: Bom dia, Pimentinha. Aqui é a Baixinha do setor Lagoas do Itapaci. Manda um alô para nossa turma, só manda trabalhar no BSA. Que Deus abençoe que todos tenham uma segunda-feira, uma ótima semana abençoada por Deus. Tchau, obrigado.
0: Tchau, obrigado. Eu que agradeço, Baixinha. Bom dia, boa semana, tá? Claudionei e Marta, na querida cidade de Padre Bernardo, né? Bom dia, Claudionei. Bom dia, Marta. E bom dia pra mamãe, né, Claudionei? Que é a Marta... Não, a esposa Marta, né? A mamãe é a Zila... O pai é o Itamar, o irmão Claudiomar, a cunhada Vilma, Chácara Quatro Barras, em Cocalzinho de Goiás, né? Um abraço a todos, viu? Leopoldo Xavier é o companheiro das madrugadas aqui da Serra Dourada, direto da querida cidade de Crixás, a capital do ouro, a capital do piqui. Bom dia, bom dia, bom dia, bom dia, bom dia, bom dia para você, amigo Leopoldo, e também o Silvio, né? Deixa eu mandar bom dia também especial aqui para o vereador Danildo e vereador Betão. Um abraço então ao Betão, ao Danildo e o amigo Matheus, né? O trio Parada Dura, os amigos lá da cidade de Montevidil que estão rumo a Brasília. Tá certo então, obrigado. Danildo mesmo, né? O Danildo e o Betão e também o Matheus, né? Ambos vereadores aí da cidade querida de Montevidil. Leva sempre o nosso abraço aí a toda a população e muito obrigado, viu, gente? Boa viagem, obrigado sempre. Valdemir, dá o recado, bom dia direto de São Miguel do Araguaia.
4: Bom dia, meu amigo Pimentinha, que é o Valdemir da Casa de Carne Guanabara. Mandou alô pro nosso amigo Ailton Mototaco, mais poder Luciene, meu amigo Pedão Chapa, Jair da Araguarina, Chiquinho da Rua 17, Coelhinho Rei do Laço, Vandeirinho do Meio do Verde em Crixá, meu amigo Peixinho, meu amigo Irene,

0: A gente tava no Tocantins, minha amiga Lúcia, minha amiga Júlia, minha amiga Dinei, Maria Marca da Guaçu, Zé Benitinho, Gapone, Joaquim Portela, Renatinho Caçambeiro, Coelho, minha amiga Paola na Rodoviária, meu amigo Pantinho na beira do Pichá, meu amigo Rolão na beira do Rio Quintal. Uma boa semana e uma ótima segunda-feira abençoada a todos vocês da Sagrada. Tchau e obrigado.
1: Eu que agradeço, Valdemir. Agora vamos a Luziânia. Tchão tá na área. Bom dia, Tchão.
2: Bom dia, meu amigo Pimentinha. Aqui é Tchão Luziânia. Bom dia. Bom dia, os ouvintes da Serra Dourada. Tenha uma boa segunda-feira pra todo mundo. Iluminada, cheia de muita... Tchau, obrigado.
1: Tchau, obrigado. Valeu, Tchão. Bom dia também aqui especial. Pessoal aí do Doce Café em Crixás, né? Alô, turma boa aí do Doce Café da cidade de Crixás, um abração a todos vocês e muitíssimo obrigado, tá, gente? Quem mais vai dando recado aqui, deixe-me ver, o Marciel. O Marciel tá lá na Irlanda, né, Marciel? Bom dia pra você, o primo Nerivan, lá na cidade de Itapaci. Marciel, direto da Irlanda, mandando bom dia ao primo Nerivan em Itapaci, né? O José Carlos, a Celina e toda a família na cidade de Paracatu, Minas Gerais. Então, bom dia para você, Zé Carlos, bom dia para a Celina e toda a família de vocês aí, tá? Professora Idalícia, direto do Oriente, né, professora Idalícia? Muito obrigado sempre, viu? Um abraço apertado do Pimentinho, bom café da manhã para todos vocês do Oriente aí, né? Valdivino de Campo Alegre dando um recado, bom dia, 4h28.
3: Bom dia, Pimenta, bom dia, ouvinte da Serra Dourada, que nós tenhamos uma boa segunda-feira abençoada, começando bem, com a bênção do nosso Senhor, amém.
1: Amém, Valdivino, bom dia. Ô, Gerardo, gente boa, dá um recado aí, amigo, bom dia.
4: Bom dia, Pimentinha. Bom, mandou uma música do Chico Rei Paraná, Degrau na Escada, para todo mundo que estiver ouvindo, para vocês da rádio aí, para Tia Lourdes, para todo mundo aí, para os padeiros de plantão. Geraldo Crixás, tchau, obrigado.
1: Tchau, obrigado, Geraldo. Daqui a pouco tem o seu Degrau na Escada, porque a Maria Marques em Araguaçu está chamando. Bom dia, amiga.
5: Bom dia, Pimentinha. Boa segunda-feira abençoada para você, sua família.

0: O Coelho antes ligou pra mim, mandou lembrança pra você, Pimentinha.
1: Obrigado, obrigado. Um abraço especial pro amigo Coelho, sempre muito simpático e companheiro, flamenguista, gente boa. Ô, Coelho, bom dia pra você também, muito obrigado, viu, Coelho? 4:30, Rei do Milho. Dá um recado aí, Vandeir.
2: Bom dia, meu mano Pimentinha. Bom dia pra todos os companheiros nossos da madrugada aí. Retribui o meu abraço aí ao amigo Marcelo, lá de Nova Iguaçu. Nova Iguaçu, que é uma belíssima cidade. E tamo junto aí, Pimentinha. Quem tem café pronto é nós, aqui nas margens do Rio Vermelho, nosso Rio do Ouro. Manda um abraço pro Peixinho, Renatinho Caçambeiro, o Valdênio, o Tom Xangai. Essa galera que tá aí escutando o Café com Leite. Tamo junto, meu irmão.
1: Valeu demais, Rei do Milho. Tamo junto. Quem tem café pronto é você aí, né, amigo? Bom dia. A morena apaixonada de Lusiânia vai dar o recado, Vila Guará. Bom dia, Sandra Godoy.
3: Bom dia, Pimentinha. Que Deus abençoe nosso dia. Tô com a saúde um pouquinho abalada, mas vou melhorar. Indo trabalhar e que Deus abençoe.
1: Com fé em Deus, vai melhorar sim, não tenha dúvida, viu? Vai ficar 0-0-0. Boa semana, tá, amiga? 4:31. Santa Terezinha de Goiás, Eusébio, bom dia na capital das Esmeraldas.
4: Bom dia, Pimentinha, como é que tá, meu amigo?
1: Bem, bem.
4: Pimentinha, eu sou Eusébio, tô passando aqui agora em Rialma, sentido Senador Canedo, buscar um combustível. Bom dia a todos os ouvintes, feliz segunda-feira pra todos.
1: E uma boa viagem pra você, vai vir pertinho de nós aqui, Senador Canedo, né? É isso aí, Deus abençoa vocês, viu? Todos que transportam aí o progresso do nosso país. Vamos a Porangatu, Lúcia, bom dia, amiga.
5: Bom dia, Luiz Carlos Pimenta, bom dia para você e para todos os ouvintes. Um bom dia pro Valdene, Maria Marta, Naíde Carvalho, Tom Xangai, Renatinho Caçambeiro, Orgento, São Miguel, Coelho e Coelha, Zé Bonitinho, Joaquim Portela, Goianinho, Rei do Laço, Peixinha, Adinei. E para todos que estiver te ouvindo, nós possamos ter um excelente, abençoada segunda-feira. Fique todos com Deus.

Amém, amém. Daqui a pouquinho eu retorno, tá? Tem o Edson de Cristalina, tem o Renatinho Caçambeiro e muito mais aqui conosco. 4h32, Chico Rei, Paraná, um degrau na escada.

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0: 44 minutos, portanto, 16 minutos faltando para 5, né? Cafezinho da tia Lourdes chega, vou lá tomar aquele cafezinho, enquanto vocês preparam de vocês aí, o Pimentinha toma um aqui também. Assim fica bom para todo mundo? Só alegria? Bom dia, tá todo mundo servido? Bom café da manhã, 16 para 5.
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0: Sula Miranda, Rei da Estrada. Bom dia, família sertaneja. Olha a hora, gente, 16 para 5.

0: Leandro e Leonardo, recordação boa, transa comigo, 9 para 5.
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0: E vamos nós, família sertaneja, tanto disse e repito, 9 minutos faltando para 5 horas da manhã, bom dia, bom dia, bom dia. Nosso WhatsApp, vamos dar mais uma passadinha aqui no nosso WhatsApp, saber quem está conosco, vamos lá. Bom dia, retribuindo o bom dia do Marcelo da Panificadora Essência do Trigo em Nova Iguaçu, é a Marcinha Pinheiro, né? Bom dia para você também, Marcinha. Felicidade a você, a toda querida e abençoada cidade de Cristalina e toda a região, né? Bom dia, então, para o Tom em Xangai, para Antônio Marques de Campo Alegre de Goiás, para o Coelho, Simão e todos na sintonia e todos do Colégio Ágora, né? Valeu, viu, Marcinha? Bom dia e muito obrigado, tá? Bom dia, DJ Felipe, direto da querida cidade de Itapaci. Meu abraço, apertado e bom dia. Ó o Lázaro do Bar na área. Bom dia, amigo.

0: Pimentinha, bom dia. Eu passei, eu repeti o áudio aí.
1: É.
0: É porque eu não passei o endereço, né, pra você divulgar aí.
1: É.
0: É, em frente o Sebastião de Brito, namorada do Sol e Crixás, viu?
1: Sim.
0: Faça esse favor pra nós. Muito obrigado. E o senhor tá convidado. Que é o Lázaro Domingos de Oliveira, de Crixás, Goiás.
1: Inclusive, amigo disse que vai ter o torneio.

0: Exatamente, viu? Tá toda a cidade de Crixás e região, todo mundo convidado aí, viu? Dia 24, portanto, vai ser um domingão desse mês de maio, próximo domingo aí, não é isso? Próximo domingo, viu? Então não perde não, você que gosta de jogar um truco aí firme, é só procurar lá. Onde é o Lázaro do Bar aqui em Crixás? Todo mundo lá no Morada do Sol vai explicar pra vocês onde fica. E aí vai lá participar, vai ser uma festa bonita. Obrigado pelo convite, viu, Lázaro? Difícil do Pimentinha estar aí, porque é domingo, né? Vai ser um domingo. Aí é difícil pro Pimentinha, porque na segunda nós temos que estar aqui firme 4 da madruga. Não é verdade, meu irmão? Mas eu agradeço demais o convite e não tenho dúvida que vai ser casa cheia. Vai fechar a rua aí, vai ser uma festona bonita, viu? Júnior de Nova Glória, alô Júnior aí, Nova Glória, bom dia pra você, pra toda a sua família, como é que tá a vida? Tudo bem, Júnior? Bom dia, Mari, na cidade de Cristalina, forte abraço a você, muito obrigado, boa semana. Valtécio, o popular Tetezinho da cidade de Crixás, um abração pra você, tá? Obrigado sempre pelas palavras que você envia aqui pra gente. Sempre trazendo palavras que edifica, né? Valeu demais, viu, irmão? Obrigado mesmo, Valtécio. Dona Chiquinha tá boa? Manda um abraço a ela também, tá? Renatinho, bom dia!
1: Bom dia, Pimentinha. Você tá bem, Valzinho? Renatinho Zambeiro. Estralando e bom. Bora aí. Lá, semana abençoada pra nós, né? Tô em Xangai, Valdene, Pedão Chapa, Maria Marques, Lúcia, Soninha, Marcinha Pinheiro, Paola, Baixinha, Mari, Valéria, Valdeir, Marão, Peixinho, Joaquim Portela, Zé do Bonitinho, Carequinha, tá, beleza? Queiroz, Metraza, o André do Puxador do Calcário de Cristalina ali, os companheiros. Semana abençoada a todo mundo. Tchau, obrigado.
0: Tchau, obrigado. Obrigado eu, Renatinho. Edson Oliveira, da cidade de Cristalina. Bom dia, grande amigo Edson. Abraço a você e toda a família, tá, meu irmão? Obrigado mesmo, viu? Marquinhos está por aqui, bom dia.
2: Bom dia para você e para todos os ouvintes. Aqui é o Marquinhos da Fazenda Nova Piratininga, sentindo aqui a Goiânia. Vamos que vamos, um abraço a todos.
0: Valeu, faça uma boa viagem, seja bem-vindo, viu, Marquinhos? Felicidade a você e toda a família e amigos, viu? Matheus do Carmo, direto da Irlanda, manda bom dia para o amigo Marciel. Tirada do leite aí, né, amigo? Ô, Matheus, um abração para você. Para todos os brasileiros aí da Irlanda, em qualquer outro país que esteja nos ouvindo através do aplicativo da Serra Dourada, meu muitíssimo obrigado e boa sorte sempre a vocês, viu? 4h55, ô Miguel, bom dia.
3: Bom dia, Pimentinha, aqui é o Miguel do assentamento 8 de Mais, município de Crixás.
0: Sim.
3: Passa uma música para nós ir com Carlito e Barduí, meu amigo. Aqui antes das 4 eu acordo pra mim pôr o raio no 12 no seu programa. Seu programa é nota 1000.
0: Obrigado, amigo.
3: E na hora que você for tirar férias, você só tira 15 dias. Volta logo, você faz falta. É brincadeira, meu amigo. Passa ela pra nós aí, por favor.
0: Daqui tchau, a pouquinho. Muito obrigado. Eu que agradeço, viu, Miguel? Um abraço a você e a todos assentados aí. Deus abençoe a vida de vocês, tá? Daqui a pouquinho tem sim Carlito e Baduí, tá bom? Quem mais aqui conosco dando um recado? Zelão da cidade de Itapaci. O Zelão e o amigo Zé Antônio Palmeirense, né? Bom dia, bom dia, bom dia. Anselmo Dutra, São Miguel do Araguaia. Alô, Anselmo Dutra, muito obrigado, amigo e irmão. Bom dia, bom dia. 4 minutos faltando para 5. Rafael de Tapacina, Tirada do Leite. Alô, Rafaelzinho, bom dia, bom dia. Como é que tá a mamãe Simone? Hã? A irmã Bárbara, toda a família, os filhos, todo mundo bem? Espero que sim, tá? Repassa meu abraço a todos aí, Tio Pedro, Tio Ismalha também, né? Dona Mariquinha, toda a família, muito obrigado, viu? É, seu Teixeirinha e toda a família também, meu abraço a todos, muito obrigado, bom dia, viu? Quem mais aqui conosco? Nenê e Pedro, Pedro e Nenê na Mega Watt Serviços Elétricos, né? Na cidade querida, lá de Luiz Alves, né? Região de São Miguel do Araguaia, as margens do Rio Araguaia, com suas belezas naturais. Oh, coisa boa, hein? O Leandro, bom dia pra você também. Bora trabalhar, né? Mandou a foto do tratorzinho aqui. Então, vambora trabalhar. Boa semana, viu, Leandro? Obrigado. Não me recordo o nome da cidade do amigo.

0: Bom dia também para Celinha de São Simão.
1: Bom dia, Pimentinha, aqui é a Celinha de São Simão. Um bom dia para a Sônia, um bom dia para a Valdete. E um bom dia a todos ouvindo da Serra Dourada. Uma semana abençoada para todos nós.
0: Muito obrigado, viu? Agradeço de coração. Tiaguinho tá por aqui, bom dia.
2: Ô, Pimentinha. Bom dia. Bom ou não?
0: Bom demais.
2: Já estamos por cá aqui agarrado, no espichando.
0: Vambora, né?
2: Manda um abraço aí pra essa galera toda nossa aí, da madrugada. É, aquele rapaz do milho lá, o Tom Xangai, a Maria Marques. Pra você também, Pimentinha.
0: Obrigado.
2: Alfarela aqui. Cabeceira grande, chácara do zero.
0: Valeu demais. E o cara do milho é o Vandeir, viu? O rei do milho lá de Crixás. Um abraço a ele e a você também, Tiaguinho. Valeu demais, viu? Ô Zito, como é que você tá, meu irmão? Tá em Santa Maria, Distrito Federal, né? Um abração pra você, viu, Zito? E toda a sua família e amigos, tá? Bom dia. Ô Meire, tá no aplicativo, né? Na querida cidade de Itajá, bom dia pra você, tá, Meire? Pra toda a família e amigos aí, viu? Ô, Jane, bom dia pra você também, pra Dona Cida, pro seu Nilson, né? Na nossa linda e querida cidade de São Simão. Dona Cida, seu Nilson, Jane, todos aí de São Simão, recebam sempre aquele bom dia especial do Pimentinha, tá? Esta cidade sem você não é cidade, hã? Essa canção é linda, né? Essa canção é linda. Carlito e Baduí. Ô, saudade gostosa. Olha, vai dando agora pontualmente 5 horas da manhã, viu? Bom dia, boa sexta-feira, 18 de maio, 5 em ponto.

0: Bom dia, bom dia, bom dia, bom dia. Para você que está aí no seu trabalho, vencendo mais um plantão, né? Pessoal nos hospitais, das usinas, nas borracharias, postos de combustíveis e muitos outros, né? Vigilantes, guarda noturno, pessoal da gloriosa Polícia Militar do Estado de Goiás, bom dia, do Corpo de Bombeiro, do SAMU, né? Nosso abraço a todos e muito obrigado sempre, viu? Pessoal aí do Batalhão Rodoviário, da nossa gloriosa Polícia Militar, nas barreiras também, nos ouvindo, bom dia. Da Polícia Rodoviária Federal, um abraço do Pimentinha a todos, tá? Bom dia pro Edmo e os seus colaboradores, Leandro, o Primo, o Gabriel, o Marcos e também o Aranha. Então, um abraço a todos vocês, muito obrigado, essa turma boa da panificadora Doce Café, na cidade de Crixás. Timão aí, hein? Isso aí, gente. Obrigado, Aranha, Marcos, Gabriel, Primo, Leandro e o patrão Edmo. Um abraço a vocês todos de Crixás e região. Especial aí os padeiros, confeiteiros, confeiteiras, né? Salgadeiros e salgadeiras. Madrugam para fazer essas delícias aí, né? Tá certo, então. Deus abençoe e parabéns pelo talento de todos, né? Dá o recado, Leandro. Bom dia.
1: Bom dia, Pimentinha. Leandro de Itapaci, Goiás. Tô aqui no Sítio Talismã aqui. Ele deve até lembrar de mim, senhor. Você já fez a abertura de um show nosso lá no Clube ABB, junto com o Denilson Lancaster,
0: sim,
1: todo mundo aí.
0: Sim, sim.
1: A dupla de Jorge Mourão. E Jorge tá aí coladinho, você aí, tá aí do lado. Do lado do Buriti Shop. Um abraço, meu irmão. Deus te abençoe e abençoe o nosso dia.
0: Valeu demais e sucesso na vida de vocês aí, viu? Um abraço a todos, bom dia. É, Itapaci sempre tem, é talentos da terra aí, né? Os talentos regionais. Muita gente que tem seus talentos aí. Cantores, cantoras, né? E muito mais aí. Flávio Batista, bom dia pra você. É o professor Chiquinho. Ideal Climatização em São Miguel do Araguaia, né, professor? Bom dia, amigo. Meu mano Zói de Kombi, já fez aquele cafezinho quente, tá lá no seu paraíso em Trindade, né, Santos? Representando aí a gloriosa Polícia Militar do Estado de Goiás, em especial ele que foi muitos anos do Batalhão Rodoviário, né? Rodou aí nessas barreiras da vida tudo aí, né, Santos? Prestando seu serviço aí com excelência. Bom dia pra você, pra toda a família aí, viu, Zói? Companheiraço do Pimentinha, é meu amigo, né, inseparável, gente boa que eu gosto demais. Bom dia também aqui a Dini, Fazenda Jequitibá, manda bom dia pro Goianinho, Rei do Laço, Jair da Araguarina, o Valdêmio, o Coelho, o Chiquinha, Maria Marques, né? Um abraço, muito obrigado, viu, Dini? Bom dia pra você também, família e amigos, viu? O Edson e família, Fazenda São Sebastião, em Itajá. Um abraço para vocês todos aí, tá? Já vai para Mimosa. Isso aí, bom dia, bom dia, bom dia. Um abraço do Pimentinha. Valeu demais, o Edson. Dizer que até as Mimosas tem que ouvir o Pimentinha para dar mais leite, então, né? Vambora. Joaquim Portela, quanto tempo, amigo? Bom dia, 5h16.
2: Ô, Pimentinha, bom dia. Quem fala aqui é o Joaquim Portela. Pimentinha, eu quero te dar um alô aí pro meu genro e a minha filha. O meu genro chama Celomar e a minha filha chama Celia. Eles compraram um rádio agora e estão assistindo o seu programa e tá achando bom que escutou eu falando no rádio esses dias. E agora hoje eu quero que você fale pra eles. E eles vão estar assistindo o seu programa agora. A minha filha chama Celia. E o meu genro chama Celomar. Viu, Pimentinha?
0: Certo.
2: Dá um alô aí pro Antônio Xangai também, o Valdeno, o Coelho. Fala pra eles que eu agora tô mais sadio, eu tô podendo falar com eles. Eu tava muito doente quando eu tava querendo falar com eles, eu tava muito doente, mas agora eu tô mais sadio. Agora eu tô satisfeito, Pimentinha, você nem pensa tanto. Fica com Deus, Pimentinha, Jesus te abençoe. Pois é, não esquece de dar um alô pro meu genro, não. O Célio Amaro e a Celia. Ele tá agora escutando seu rádio, viu?
0: Viu.
2: Sua rádio. Fica com Deus, Pimentinha.
0: Amém. Fica com Deus também, meu grande amigo e irmão Joaquim Portela, mais um itapacino, companheiro inseparável do nosso Café com Leite da Serra Dourada. Obrigado.

0: a você, sua filha, seu genro, toda a sua família e amigos, né? Alessandra, bom dia para você, para o Edinaldo, esposo, os filhos Julie e Lucas Gabriel na Fazenda Cedro, né? Obrigado, viu, Alessandra, Edinaldo e toda a família sempre conosco, viu? A Nilva é da cidade de São Simão, outra amiga do Pimentinha, toda a família. Bom dia para você, tá, Nilva? Para toda a família e amigos aí de São Simão, meus agradecimentos sempre, né? Bom dia para o Manuel na Chácara JF em Crixás. Abraça com amor e carinho a esposa Lindalva, os filhos João Batista e Fagner, a nora Cássia e o principezinho João Miguel. Né, Manuel? Um abraço a vocês, crixaenses. Que Deus abençoe muito a vida de vocês e obrigado pelo carinho, obrigado pela amizade, viu? Bom dia, bom dia, bom dia, bom dia. Um abraço e bom dia também, onde quer que você esteja aí com o rádio ligado aqui na Serra Dourada. Minha amiga dona de casa já está nos afazeres aí, já preparou aquele cafezinho no jeito, né, amiga? Graças a Deus, né? Uma boa semana para todos, viu? Valdeir é motorista do caminhão da coleta lá de Itapaci. Todos aí que fazem a limpeza da cidade, ruas e avenidas de Itapaci, também de todo o estado de Goiás, Brasil afora, os garis, coletores, varredores e varredeiras. O meu bom dia muito carinhoso a vocês, viu? Todos os servidores de prefeitura aí trabalhando, sempre ouvindo Serra Dourada. A gente vai agradecendo esse carinho de vocês sempre, viu? Marcos Vinícius de Montevidil e a turma da Flatec. Alô, pessoal da Flatec, Marcos de Montevidil e toda a sua família. Meu muitíssimo obrigado a vocês, tá? De coração. Lanchonete da Lu. Bom dia pra turma boa aí da Lanchonete da Lu. Tô tentando lembrar onde fica a cidade, mas não me recordei, não. Kleber Carvalho de São Simão. Bom dia pra você também, viu, Kleber? Um abraço a você, a toda a sua família e amigos aí de São Simão. O Roberto Santos é do bairro Rosário, lá de Lusiânia. É companheiro aqui das madrugadas também, recebe sempre o nosso agradecimento, o nosso bom dia, né, Roberto? O Weber Júnior é de Campo Alegre, de Goiás. Muito obrigado, viu, Weber Júnior e toda a sua família e amigos. Mário Lívio e família em Unaí, Minas Gerais, obrigado mesmo. Bom café da manhã, boa semana, bom dia, Mário Lívio. Maria Divina, na Pedreira de Itapaci. Os trabalhadores aí da Pedreira de Itapaci, meu abraço a vocês. Bom dia, que Deus abençoe muito a nossa semana. Pessoal da Vale Verde aí também, muitíssimo obrigado a todos. Turma boa da Panificadora União, também é de Itapaci. Alô, pessoal da Panificadora União em Itapaci. Marcão, familiares e amigos aí, aquele abraço do Pimentinha. Ô Luciano, chega aqui, dá o seu bom dia, são 5h20.
1: Bom dia, Pimentinha, cuida, cuida, aqui é quem fala, o Luciano. Gostaria de ouvir a música Cabelo Louro, sou fã do seu programa.
0: Muito obrigado, viu, Luciano? Obrigado mesmo. Meu amigo Messias da Ambulância, é o Messias da Ambulância, é o Messias da Fazenda São Paulo, é o Messias que agora o homem tá pra todo lado nas redes sociais, fazendo vídeo e muito mais, né? É, Messias, você não tá de brincadeira não, né, amigo? Um abraço pra você, tá, Messias? Obrigado pelo seu carinho, pela sua amizade. E parabéns pelo trabalho que você tem feito aí nas redes sociais. Tem acompanhado tudo, viu, Messias? Um abraço pro seu mano Pimentinha, muito obrigado, tá? A Maria Lúcia e o esposo Vicente. Bom dia pra você, Maria Lúcia. Bom dia pro Vicente. Lá no sítio Santa Rita, PA 3 Barras, região de Cristalina. Bom dia, eles mandam bom dia pra Marcinha Pinheiro, né? Tá dado o recado de vocês pra Marcinha, viu? Janilson Teles de São Simão. Tudo bem, Janilson? Abraço a você, a toda a família e amigos, né? O Paulo Henrique, Fazenda Cotovelo na Tirada do Leite, ao lado da esposa Thalita Mariano e da filhinha, a Júlia Rafaela, né, Paulo Henrique? Quanta honra tê-lo aqui mais uma manhã, viu, amigo? Bom dia para você e toda a sua família. Virgínia Arantes, bom dia para você também, Virgínia Arantes e toda a sua família e amigos. Ô Peixinho, dá um recado, Rei do Berrante, 5h22.
2: Bom dia, Luizito, boa segunda-feira, meu amigo. Dando um abraço aí pra Renatinho, Valdeiro, Coelha Coelho, Maria Marques, Lúcio, Careca, Vernice Lancar, Cineira e Família. Todos que falam o nome do peixe aí, esquece das mulheres aí não. Lúcia, Maria.

0: Levanta de madrugada, fica com Deus.
1: Fica com ele também. Agora nós vamos a São Miguel, viu, Peixinho? Que o Durval tá na área. Bom dia no Sítio Verde.
2: Bom dia, Pimenta. Aqui é o Durval Pimentinha nessa segunda-feira, enfrentando o nosso dia a dia, Pimentinha. Acabando de pôr um café aqui, Pimenta. Pra tirar um leitinho ali, Pimentinha. Um abraço para Xangai, um abraço para Aldene, um abraço Jesmiel. Vamos enfrentar a nossa semana de trabalho. Que Deus dê saúde e força para nós. Um abraço a todos.
1: E valeu demais, viu, amigo? Um abraço do Pimentinha para você, para toda a família e amigos aí em São Miguel do Araguaia e toda a região. E o Elson Gaiteiro, direto de Cristalina. Um abraço para você, viu, o Elson Gaiteiro, gente boa que não tem tanto. Um abraço para você, para toda a sua família, para todos os amigos aí, tá? Coração de Papel, a interpretação é do grandalhão Sérgio Reis. Moda boa, hein? Ô, Vanusa, bom dia. Bom dia pro Antônio César, esposo e todos de Paraúna, né, Vanusa? Obrigado, amiga. Boa semana. Cadê a mamãe Eva? Repassa meu bom dia a ela também. E você...

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1: E a hora certa para você não perder o compromisso, confira comigo. Bom dia, boa segunda-feira. Hoje, 18 de maio, hein? São 5 horas 27 minutos agora. 5h27. Dino Frank Mouraí recordando Flor da Lama.

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3: E a hora certinha, 5:30. Bom dia.
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3: Chamando moda. 5:30, daqui a pouquinho tem o seu recado no nosso WhatsApp. Bom dia, Goiás, bom dia, Brasil. Bora, moçada, segunda-feira é assim mesmo, viu? Não descrença, não. Irmãs Freitas, fica aqui comigo.

0: É, rapaz, modão arrumado aqui, hein?
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0: Zé Venâncio Tião Mineiro, homenagem à nossa linda e querida cidade de Itapaci, né, gente? E realmente, né, a moda diz tudo, né? Querida Flor do Vale, Itapaci, região do Vale do São Patrício, no todo aí, aquele abraço do Pimentinho, bom dia.
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0: Sou eu, vamos voltando no nosso WhatsApp para não ficar ninguém sem o nosso bom dia, não é verdade? Claro, ô Valpone Ricardo, tá dizendo aqui, aí é moda, hein? E é verdade, né? Você tá coladinho aí no Itapaci, nada melhor. Fala aí, amigo, bom dia.
3: Bom dia, meu irmão Luiz Carlos Pimenta. Que nossa semana comece com a bênção e proteção do nosso Senhor Jesus Cristo. Que é o Valpone Ricardo, Corpo São Domingos, município de Nova Glória. Estamos mais um dia aqui firme e forte na tirada do leite. Eu e meu parceiro Douglas Faria. Quero deixar meu abraço aqui a todos os meus companheiros que estão na escuta da rádio todos os dias na madrugada aí no Café com Leite. Valeu, tchau, obrigado, com Deus, até mais, meu amigo.
0: Eu que agradeço, meu amigo, Valpone, Ricardo e Douglas, aquele bom dia do Pimentinha pra vocês aí, muito obrigado sempre, viu? Ô Bruninho, como é que você tá, amigo? Tá tudo bem, Bruno? Bom dia, direto da querida cidade de Minaçu. Ei, Minaçu, cidade bonita. Bom dia a vocês todos de Minaçu e região, tá, gente? Bom dia de coração. Júlio César, tá tudo bem em Tarumã? Mamãe Sinésia, já comeu aquele docinho de mamão, feliz da vida, que a mamãe fez com muito carinho, né? É um dos doces preferidos do Pimentinha, doce de mamão, eu gosto, hein? Bom dia pra você, Júlio César, pra Sinésia e toda a família aí de Tarumã e os amigos, viu? Valci Francisco Melo, fazenda Pôr do Sol em Cristalina. Bom dia pra esposa Adriana e o filho Pablo. Alô, Adriana, alô, Pablo. Bom dia, obrigado Valci, um abraço, viu? Bom dia também o Rogério Souza de Açailândia no Maranhão, um abração pra você, obrigado, viu, Rogério Souza, todos de Açailândia sempre acompanhando a nossa programação, bom dia. Deraldo, gente boa, é da querida cidade de São Simão, como é que você tá, Deraldo? Um bom dia pra você também, muito obrigado, viu, amigo? O Emerson, bom dia pra você, pra família Fazenda São Miguel Arcanjo. É região de São Miguel do Araguaia, né? Antigamente, nem em sonho existia tantas pontes sobre o rio, nem asfalto nas estradas. Essa é a mágoa de boiadeiro que você gosta, né? Valeu, Emerson. Um abraço, viu? Bom dia, Chiquinho. Dá o recado, amigo.
4: Bom dia, Pimentinha. Estamos aqui no Rio Verde, saindo aqui para a Fazenda Ouro 2. Para começar mais uma semana de serviço. Bom dia, Pimenta. Bom dia para todos os ouvintes da Serra Dourada, todos os parceiros, que mais uma semana que nós vamos começar com fé em Deus, Nossa Senhora Aparecida, né?
0: Amém.
4: Um abração, fica com Deus.
0: Fica com Deus também, um abraço do Pimentinha. Maria das Dores, de Cocalzinho de Goiás, tudo bem, Maria? Bom dia.
5: Bom dia, Pimentinha. Muito segunda-feira para você, viu? Não sou mais não, saudade de você.
0: Tá bom, amiga.
5: Passa fango na panela para mim.
0: Passo.
5: Do bairro não gostava.
0: Certo.
5: Ele não tá aqui mais comigo. Mas é muito pra mim. Fango na panela.
0: Tá certo.
5: Um segunda-feira pra você. Maridade, eu tô calzinho, tá bom?
0: Tá bom.
5: Não soma não. Você some. Eu fico sinto falta de você. Eu mesmo sinto falta de você. Eu não sinto. Eu sinto. Ficou segunda-feira pra você, viu, Pimentinha? Não esquece do fango da panela pra mim, não, tá?
0: Tá certo.
5: Tchau, tchau.
0: Um abraço. Obrigado a você, a toda a sua família, viu, Maria? Bom dia. Edilson José, companheiro direto de São Simão. O segredo é acordar, agradecer e confiar nos planos de Deus. Ele nunca falha. Disse tudo, viu, Edilson? Obrigado, tá? Linda a mensagem de hoje.

hoje. Bom dia, viu? Um abraço do Pimentinha para toda a sua família e amigos aí, tá? Valéria do Caminhão. Não, essa aqui não é a Valéria do Caminhão da Coleta de Itapaci. É a Valéria lá de São Simão. Bom dia. Deixa eu ver aqui essa. Bom dia pro amigo Leni da 14. É a Valéria. É, teve um acidente, o amigo Leni, né? Tá se recuperando. Deus abençoa que ele se recupere bem. Viu? Manda um abraço ao Leni aí. Boa recuperação a ele. Obrigado, viu, Valéria? Bom dia para você também. Para todos aí de São Simão e toda a região. Meu abraço, tá? Bom dia, bom dia, bom dia. E bom dia também aqui no setor Morada do Sol 3. O Lino, a Lucilene, o Wellington e o Hector. Um abraço a essa família aí. Obrigado, viu, Lino, Lucilene, Hector, Wellington. Um abraço do Pimentinha para todos vocês, tá bom? Bom dia também aqui para Divina, Fazenda São Bento, município de Vianópolis. Wilson e Divina, Divina e Wilson. Muito obrigado e bom dia. O amigo Adão, é o amigo do Salgado e Pastelaria Posto JK em Cristalina. Alô, pessoal do Posto JK e de Cristalina. Meu abraço a vocês e obrigado, viu, amigo Adão. Bom dia, bom dia, bom dia. De coração aí pra vocês, meus agradecimentos sempre, sempre, sempre, tá? Minha gente, são 5 horas 44 minutos agora, né? Pediram aqui a Mágoa de Boiadeiro, vamos trazer ela aqui com Pedro Bento e Zé da Estrada, né? Que essa aqui é autêntica mesmo, não é verdade? Retornando à programação na Serra Dourada, 5h44.

Martinha, minha gente amiga, bom dia. 5 horas 48 minutos. Portanto, faltando 12 minutos para 6 horas. Milionário, saudoso, inesquecível, Zé Rico, direito de chorar. Bom dia, Goiás. Bom dia, Brasil.

0: Família sertaneja, muito bom dia, 5 horas mais 54 minutos agora, bom dia, tá no nosso momento, né?
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Hora certa, são 5 horas mais 54 minutos, portanto, faltando 6 minutos para 6 horas da manhã. Manhã esta, de segunda-feira, 18 de maio, ano de 2026. Meus amados, abençoados e queridos irmãos, mais uma vez, né, nós estamos juntos com as graças de Deus, tendo a oportunidade de louvar, de agradecer e sempre, sempre bem dizer que ao nosso Senhor Deus Todo-Poderoso e seu Filho Jesus, hoje e por toda a eternidade, seja dado toda a honra e toda a glória. Confie no tempo. Meus irmãos, a confiança requer que você coloque sua agenda nas mãos de Deus, crendo que o tempo dele é perfeito para todas as coisas em sua vida. Sua natureza humana quer que as boas coisas aconteçam imediatamente e não mais tarde. Mas você aprende a crer e a esperar que as coisas aconteçam no tempo perfeito de Deus, à medida que amadurece na vida cristã. Confiar em Deus, meus irmãos, frequentemente significa não saber como Ele irá realizar algo e quando Ele o fará. Mas não saber como e quando fortalece sua fé e lhe ensina lições de confiança. Lembre-se, a confiança não é herdada, ela é aprendida. O tempo desempenha um papel importante para aprender a confiar em Deus. À medida que você experimentar a felicidade do Senhor, vez após vez, desistirá de confiar em si mesmo e colocará sua vida nas mãos habilidosas de Deus. Esse é um lugar maravilhoso para estar. Não se esqueça, o hoje é o que temos de mais importante todos os dias. Eu agradeço a Deus por esse presente que Ele me deu, chamado vida. Faça o mesmo, seja grato a Deus a tudo. Não desperdice um dia tão lindo como esse. O início de um novo dia requer muita experiência, requer sabedoria para que você possa ter o decorrer deste dia o mais belo da sua vida. Acredite sempre e confie em Deus, pois para Ele não existe impossível. Para Deus tudo é possível e tudo é possível para aquele que crê. Confie sempre, pois Ele estará presente quando mais ninguém estiver. Não se esqueça, o poder dEle não tem limites e será usado em nosso benefício nos momentos mais angustiantes da nossa vida. Deixe-se guiar por Ele. Procure uma orientação superior à dos homens. Deus, meus amados, sabe o que é o melhor para nós e sempre nos mostrará o caminho que devemos seguir. Que esta segunda-feira possa trazer bênçãos no seu lar, paz, harmonia, compreensão e perdão.

doar é um ato muito bonito, tá? Faça sempre isso. Procure viver em paz, com amor, no seu lar em especial. Comece bem o dia falando em Deus, viu? Não deixe nada atrapalhar o início do seu dia, no seu trabalho, que seja um ambiente de muita paz, de bons negócios e boas conquistas. Você viajando nesse mundão de meu Deus, onde quer que esteja, que Deus seja a sua companhia. Amém? Rede Serra Dourada, programa Café com Leite, são 5 horas e 59 minutos. Bom dia.

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0: Lázaro, em nosso momento de reflexão, eu te amo tanto. Essa canção é linda, né?
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0: Deus fala conosco nessa manhã tão abençoada de segunda-feira, 18 de maio. Bom dia, bom café da manhã, para quem vai pro descanso depois de mais um final de semana de trabalho, né? De plantão, bom descanso. Para você que está se preparando para iniciar o trabalho, a semana, bom dia, bom trabalho, tá? Muito obrigado a todos pelo rádio ligado aqui na Rede Serra Dourada, no nosso Café com Leite. 6:04, intervalo, eu volto já.
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Bora, minha gente amiga, digital não para não, viu gente? O tempo passa, o tempo voa e a Serra Dourada continua numa boa ao seu lado, dona de casa, pai de família, juventude, criançada. Bom dia, 6:09 agora. Nosso WhatsApp continua aqui, à sua inteira disposição, para receber o seu recado, receber o seu bom dia, tá certo então? Então vamos lá. Olha, a Degmar está aqui conosco. Degmar, bom dia para você. A Degmar é a sogra do Dedizinho. É, a Dedi pai, a Dedi filho, bom dia a eles também, né? Toda essa família Itapacina, meu muito obrigado de coração, viu, Degmar? Para você, para toda a sua família, eu desejo uma semana de muita paz, tá? De boas conquistas e um bom café da manhã para você, Degmar, ao lado do seu bem maior, que é a sua família e os amigos aí, né? Bom dia também especial aqui, quero agradecer meu amigo Messias da Ambulância mais uma vez. É o Messias da Ambulância, Messias da Fazenda São Paulo, o cara é multiuso, né? E o rei das redes sociais lá de São Miguel do Araguaia, né? Ele fez um vídeo muito bacana aqui lá em frente à Retífica União Diesel, passando por lá, e mandou pro Pimentinha aqui, quero agradecer você, Messias. E já recebeu o agradecimento também do Orley, Orley fica feliz, né? Mostrando aí as dependências da Retífica União Diesel, aí de São Miguel do Araguaia. Inclusive o Sampaio também já passou por aqui para deixar o bom dia pro Pimentinha, para todos da Retífica União Diesel e para você, viu, Messias? Todos te agradecendo aí pelo carinho de sempre, né? Quero bom dia também especial e agradecer meu amigo e irmão Zói de Kombi, o Santos, né? Fez um vídeo lindo, lindo, lindo lá no paraíso dele. Ainda escuro, né? Bem no momento de reflexão, ele gravou e me mandou aqui. Eu fico muito agradecido, viu, Santos? Muito obrigado sempre, sempre. E a gente começar o dia falando em Deus, não existe nada melhor, né? É, eu vou dizer a vocês, o mundo precisa muito, né? De paz, o mundo precisa de Deus, viu, gente? Nós precisamos de Deus. Muitos estão esquecendo do principal, que é Deus em nossas vidas. E realmente por isso que as coisas andam tão difíceis, né? Enquanto a humanidade não perceber que o dono do ouro e da prata é único, é Deus, né? E deixar essa ganância de lado, deixar de trapacear as pessoas, sabe? De covardiar com o próximo. Enquanto o mundo não despertar que Deus é que comanda tudo, as coisas vão ficando muito difíceis, cada vez pior, né? Porque existem muitos seres humanos aí que não querem entender que Deus é o caminho, né, gente? Devemos sempre procurar o caminho que leva a Deus. Esse é o melhor a ser seguido. Quero mandar um bom dia também aqui mais uma vez para o meu grande amigo Marco Antônio, é o famoso Marcão lá de Itapaci, toda a equipe lá da Panificadora União, representando essa turma, essa classe de trabalhadores que eu admiro tanto, né, que é padeiros, padeiras, confeiteiros e confeiteiras, salgadeiros e salgadeiras, pessoal que trabalha aí no caixa, no balcão também, cada um dando o seu melhor, né? Então, bom dia a todos, viu? Muito obrigado, Marcão. Um abraço a você, está aí firme, café da manhã caprichado, com zoiudo e muito mais, né? A Gorete lá em Cristalina, nossa companheira de todas as manhãs, a quem eu agradeço muito, viu, Gorete? Obrigado sempre, sempre, tá? A Sônia é lá de São Domingos, né? Bom dia pra você lá no município de Nova Glória, tá? Sônia e toda a família, tá? O Chumbeira, gente boa, é o companheiro lá de Minaçu. O Chumbeira, obrigado, amigo. Um abração do Pimentinha pra você, pra toda a querida cidade de Minaçu. Muito obrigado sempre, sempre, sempre, viu? Bom dia também aqui o Claudiron. Claudiron sabe de onde ele é? De Goianésia. Goianésia tá ali perto, ali de Nova Glória, perto de Itapaci, perto ali do Uruaçu, Barro Alto, perto do meu Campinorte, pode-se dizer assim. Tá muito distante não, né, Claudiron? Bom dia. Meu amigo Carlos Roberto, é o branco famoso ao lado da esposa Rosália. Eles estão lá na querência, no Mato Grosso. Ei, branco.

0: Saudade de vocês, viu? Esse gosta de um café que vocês não têm noção, tanto que o Carlos gosta de um café. Se falar que não existe mais café, eu não sei o que ele faz da vida, não. Que ali gosta de um café, menino. Mas um cafezinho é bom mesmo, né, Carlos? Bom dia, viu, pra você, pra Rosália, pra toda a família aí. Meu abraço a vocês, viu? A Vânia Alves está ligadinha lá em Corumbá de Goiás. Obrigado, viu, Vânia? Todas as manhãs tem o bom dia dela aqui, sempre com muita simpatia. Muito obrigado a você, Vânia Alves, e toda a sua família. O Manuel é outro companheiraço nosso, lá de Itapaci. Ele manda bom dia para quem, Manuel? Lá pro Vanderlei, na chácara Nossa Senhora Aparecida, município de Minaçu. Ô, Vanderlei, um abração para você aí, tá? Um abraço do Pimentinha e do Manuel Martins, direto de Itapaci, viu? Ô, Carmen Lúcia, como é que você tá, hein, amiga? Abraçando quem com amor e carinho? A mamãe Maria, na Fazenda Proteção Divina, em Araguaçu, no Tocantins. Um abraço muito especial para você, tá? Os filhos é Carmen Lúcia, a filha Carmen Lúcia, lá de São Miguel do Araguaia. Quer ouvir os filhos de Goiás? Daqui a pouco nós procuramos a moda boa dos filhos de Goiás aqui, tá? O rei do Tuico é o Hélio, é Fazenda Barra União, passando para deixar o bom dia dele aqui para os amigos, família, especial para o Hélio Bodinho do Mel, João Barriga, Galizé, Pretinho do Dunga, Jefferson, o Iron Soldado, o Emerson, Lourinho, o Cacique, o Pajé, o Cícero, o Betinho e também o Rafael. Certinho, Hélio, bom dia para você e para a mamãe também, Olívia Tereza, viu? Repassa meu bom dia a ela. Bom dia para Maria Laura de Cristalina, manda bom dia para o paizão. O Mariozan Botafoguense, né? Um abraço ao Mariozan. Para você também, Maria Laura. Ela manda bom dia para o Marcelo Vascaíno, professor Marcos, a Marcinha Pinheiro, Boca Fotógrafo. Então tá certo, tá dado o seu recado, é vida que segue. Zé dos Reis de Cristalina, bom dia para toda a equipe do Alto Posto JK. Meu abraço a vocês aí do Posto JK, especial a galera do Salgado, né? Jânio, Mailena, Renato, Paulo, Sávio e o Jeová. Um abraço a todos e muito obrigado. O Nelson é o famoso Nelson do táxi, né? É Crixás, o Irapuru, é Goiânia e tudo mais, né? Bom dia, amigos. São 6h15.
1: Bom dia, Pimentinha. Tudo bem, Pimentinha?
0: Tudo.
1: Você de volta na rádio, tá fazendo falta, Pimentinha.
0: Amém.
1: Fala pra ver esse pessoal, meus amigos. O Valeiro, o Milho Verde, muitos dias a gente não fala, assim, estamos tomando cafezinho, né? Faltando só voz lá na rádio. Graças a Deus, tá tudo certo, essas férias, né? Um abraço para todos, Geraldo Táxi, Vandeir do Milho Verde, para todos, ouvintes da Serra Dourada, do Vandeir também, do Táxi. Um abraço, fica com Deus, Pimentinha. Um bom início de semana para todos.
0: Muito obrigado, viu, amigo? Vamos dar um pulinho lá em Minaçu agora? Ivanildo, dá um recado aí, amigo. Bom dia.
2: Bom dia, Pimenta. Ivanildo aqui de Minaçu. Ivanildo Minaçu aqui, um abraço, Serra Dourada, um abraço aí, Pimenta.
0: Valeu demais, amigo, bom dia pra você também. Oi, Gleike, tá em Rio Quente, feliz da vida, Gleike? Bom dia pra você com esse miadinho aí, ó. Você que gosta, né, menina? Bom dia pra toda a família, todos de Rio Quente, Caldas Novas, conosco. Bom dia, 6h17, a gente...

0: Bom dia, Pimentinha. Aí, você entendeu do lado bom, gente. Rita Maria Costa, São Miguel do Araguaia, tô te ouvindo.
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2: Valeu, Rita. Fogo apaga, mas não pita, menina. Bom dia, 6h21 agora. Olha o Canela Amarela aí, ó. Na panela vai muito bem, obrigado. Bom dia, Lourenço e Lorival, 6h21.

6:25. Marcinha Pinheiro gosta demais dessa canção, né? Carlos César e Cristiano Pedra 90. Marcinha, aumenta o volume aí. A todos do Colégio Ágora, Cristalina, Goiás, Brasil, bom dia, 6:25.

E a música sertaneja pede passagem. Gente amiga, bom dia. Boa segunda-feira, uma ótima semana para todos nós. Bom café da manhã. São 6:28 agora. Coração de Pedra. A interpretação é de Bruno e Marrone.

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1: Essa canção é linda demais, né? Coração de Pedra, tá? Bruno e Marrone. 6h32, intervalo, eu volto já.
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0: vida boa, se faz. 6h40, bom dia, 6h40.
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0: Sou eu, feliz da vida, sempre formando hora certinha pra você não perder o compromisso, não é verdade? Pois é, 20 minutos faltando para 7 horas da manhã. Nossa, meu tempo voa, hein? Deus amado, já vai dar 7 horas da manhã. É. E bom dia, bom dia, bom dia, bom dia pra todos vocês aí da querida Fazenda Planalto, né? É, bom dia. Como é que tá todo mundo aí? Espero que todos estejam muito bem, viu? Bom dia, bom dia. Deixe-me ver aqui, o Zezinho Mecânico, em Cristalina. Bom dia para você, Zezinho Mecânico, todos os mecânicos na sintonia, meu muito obrigado. Deusoride Leite, lá de Montevidil, muito obrigado, Deusoride e toda a família, todos de Montevidil e região, obrigado de coração, viu? Pescoço Gente Boa, companheiro, né? Lá do Alto Posto e Churrascaria Avenida, em Itapaci. Cigano, gente boa. O Fernando tá lá, né? Preparando as carnes pro almoço mais tarde. É verdade. Obrigado a vocês aí. Obrigado, pescoço, tá? Um abraço a vocês. Todos os frentistas na sintonia da Serra Dourada recebem sempre o nosso abraço, o nosso bom dia. Muito obrigado. Pessoal na troca do óleo também aí, né? Bom dia pra vocês, viu? Pessoal das oficinas mecânicas, oficinas de bicicleta, Lúcio, inclusive, né? São Miguel do Araguaia, um abraço a todos, oficina do Lúcio. Leia, da cidade de São Simão, como é que você tá, amiga? Tá tudo bem? Meu abraço a você, Leia, e toda a família, bom dia, tá? Bom dia, bom dia. Deixa eu mandar um bom dia especial aqui também, lá na cidade de Trindade. Esse cara é sensacional, né? É o Luciano, o rei dos portões. Portão, alarme, cerca elétrica e muito mais. Luciano é um amigo, companheiro. Quinta-feira nós estávamos juntos na célula dos homens, né? Que nós temos toda quinta-feira lá em Trindade, na casa do Irmão Divino. Sempre bênção demais, graças a Deus. Luciano, um abraço para você, para toda a sua família. Bom dia, bom dia, bom dia, viu, amigo? Felicidade. Bom dia também aqui o Gaspar, lá de Cocalzinho de Goiás. Ô, Gaspar, obrigado, amigo. Bom dia para você também, ótima semana. Professor Marcos, como é que tá a vida, amigo? Tudo bem? Espero que sim, viu? Saudações rubro-negras, tá bom então, bom dia. Os filhos Emanuel, Júlia, Laura, os pais, né? O papai Bartolomeu, a mamãe Tereza, a prima Marcinha Pinheiro, amigos Marcelão Vascaíno, o Antônio Marques, Mariozan e Maria Laura. Valeu, professor Marcos. Tá retribuindo o bom dia que o senhor recebe sempre também, né? Dessa turma boa aí. Girley de Crixás, bom dia para você, Girley em Crixás, abraçando com amor e carinho a mamãe Gersonita. Tudo bem, Gersonita? Bom dia, boa semana a vocês, viu? Muito obrigado. Agora sim, vou na Fazenda Planalto para dar aquele bom dia especial para todos vocês da Fazenda Planalto, Adelino Nogueira, Renato, Manin e também o Neto. Na cidade de São Miguel, Odilon e Lurdinha, Lurdinha e Odilon, bom dia. Na Fazenda Sussuarana, tem o seu...

o Negro e tem o Rafael, né? Bom dia a todos vocês, meu muito obrigado pelo carinho. Valda, valeu demais, viu? Você é a companheira inseparável nossa aqui, né, Valda? Direto de São Miguel do Araguaia. O José Correia, Chácara Recanto da Serra, em Uirapuru. Meu abraço a você, a toda a sua família e muitíssimo obrigado mesmo, tá? Excelente semana para você também, meu amigo irmão Vanderlei Benatti. Cara que mora do lado esquerdo do peito, viu? Gosto muito, caboclo, gente boa, carismático, um cara de primeira, viu? Muito bom ser seu amigo, ter a sua amizade da família, dos amigos de Cristalina em toda a região, viu, Vanderlei Benatti? Receba sempre o meu abraço, meu bom dia muito especial, tá, irmão? Felicidade, uma boa semana. Bom dia também aqui, deixe-me ver quem mais aqui conosco. Ah, tá aqui, não posso esquecer desse cara não, esse cara aqui também é sensacional, amigo Gleibe, o guincheiro apaixonado lá de Caiapônia, toda minha querida Caiapônia região. Obrigado, viu, Gleibe? Bom dia pra você também, né? Felicidade a todos vocês aí de Caiapônia. Meu bom dia também a esse companheiraço aqui, que é o Liodório, e todos da DPS lá de São Simão. Ô, Liodório, obrigado, obrigado e obrigado mesmo, viu? Boa semana, obrigado por essas palavras, sempre, sempre, sempre. Bom dia também pra amiga Leni. Né, Leni, como é que você tá? Como é que tá, Crixás? Todo mundo bem, amiga? Saudade de vocês, viu, Leni? Cadê o João Vitor, lá no Rancho Rio Crixás? Alô, João Vitor! Bom dia para vocês todos aí no Rancho Rio Crixás. O João Vitor recebendo bom dia da Leni, família e amigos aí, tá? Vai o nosso abraço, vai o nosso bom dia. 15 minutos faltando para 7 horas da manhã. E que manhã gostosa é essa, hein, gente? Hora do cafezinho bem quente para dar uma aquecida nas turbinas, aumentar o volume. Wilson e Soraya, cheirinho de você. Você

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1: Olha a hora certa chegando no seu rádio aí, ó. São 6 horas, 48 minutos. Portanto, 12 minutos faltando para 7. Segunda-feira, 18 de maio. A Serra Dourada iniciando novo dia.

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1: 2 minutos faltando para 7. Luz do amanhecer. Alô Bosco, na cidade de Iaciara, grande amigo Bosco, velho Misha, Dona Edith, Maria, Daltão. Bom dia. Alô Batistinha, Hotel Matinha, bom dia Batistinha e família. Oi Dina, Dina do Bar, bom dia. Tudo bem, gente? Luz do amanhecer, Gilberto e Gilmar, saudade boa, hein? E que saudade!

0: Serra Dourada, 7:02, agora tá na hora de dar o sorriso da melhor do Brasil.
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0: Bom dia, 7:03 agora.
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0: 7h45 da noite. 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

0: Mimosinha vai berrando, os canelinha amarela vão cantando e o Pimentinha sempre informando. São 7:07, é a hora certa. Bom dia, vou te fazendo companhia até as 8 horas da manhã, porque às 8 ela chega com o seu talento e a sua irreverência, Grazi Tavares, né? Pra comandar e super bem o Manhã Show no seu rádio, tá? Nosso WhatsApp continua aqui à sua disposição, 62 é o nosso DDD. O nosso número é o 984-80-8453. 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
1: Brasil!
0: É, vamos torcer, né, gente? Ontem o Neymar, não sei não, hein? Santos tomou uma goleada, Neymar não foi nada bem, discutindo com o juiz e tudo, logo às vésperas da convocação, será que o tal do Ancelotti vai levar o Neymar para a Copa do Mundo? É, você que está ouvindo o Pimentinha aí, responde aqui para mim no nosso WhatsApp, vamos ver se o pessoal está otimista ou não. Neymar, hoje, 5 horas da tarde... é a convocação dos 26 atletas que vão para a Copa do Mundo. Vocês acreditam que entre os 26

0: vocês, o Neymar vai estar convocado ou não? Eu falei que vai. Eu acho que sim. Mas tem muita gente dizendo que não. E eu quero saber a sua opinião aí, ó. Você acha que sim ou não? Me responde aqui. Já eu vou registrar agora quem está respondendo. Mas atenção, porque a Serra Dourada, a Rádio das Grandes Promoções, já está nesse clima, tá? De Copa do Mundo, viu? É a torcida pela nossa seleção. 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Eu quero que seja o Brasil, mas fácil não é não, né? Esse time europeu aí é pancada, joga demais da conta. Os caras têm um futebol que eu vou te dizer um negócio. Mas a nossa seleção canarinho, pra mim, vamos lá. 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O Galego de Cristalina respondeu aqui, disse não, Neymar não vai ser convocado. Mari de Cristalina, estou confiante que o Neymar vai jogar sim e vamos ganhar essa Copa, Pimentinha. Olha aí, hein? Tá certo. Jorge, bom dia.
1: Bom dia, Renovado, meu amigo Pimentinho, aqui é o Jorge Carvalho, São Bartolomeu. Então, Pimentinho, eu acho que ele tá fazendo, ele mesmo tá fazendo por aula, não ser convocado, né?
0: Isso, exatamente.
1: Ele tá até favorito, mas com essa de ontem ele já começou a pisar na bola. Essa foi. É a minha resposta, bom dia,
0: meu. Valeu demais, e eu te agradeço a resposta. A Lucileide Amorim tá por aqui também. Qual é a sua resposta, Lucileide, hein? Argentina que vai ser campeã? Ixi, né? E o Neymar, vai ou não vai para a Copa hoje? 17h, hein, gente? E a Serra Dourada vai informar para vocês na íntegra aqui também. Às 17h, para todo mundo saber aqui. Vocês podem ficar ligadinho, quem estiver no trabalho e tudo. Que às 17h, com certeza aqui, nossa equipe, para informar todos os 26 atletas que vão para a Copa do Mundo, né? Linda Bastos, da cidade de Iaciara. Bom dia para você, Linda Bastos. Um abraço do Pimentinha. Lucileide Amorim diz que o Neymar não vai. Júnior de Campos Verdes de Goiás, eu gostaria que não levasse o Neymar. Manda um abraço pra nós em Campos Verdes, capital das Esmeraldas. Ô Júnior, valeu, amigo, obrigado, bom dia. Olivo de Cocalzinho, bom dia.
2: Bom dia, Pimentinha. Neymar vai ser convocado, mas não merece. Por isso que eu acho que vão passar muitos anos sem trazer essa Copa pra nós de novo.
0: É, não é?
2: E jogadores que brincam de jogar, que tá, não leva nada a sério.
0: Falou
2: tá tudo. Brincando com a cara de nós brasileiros. E daí de ser convocado, eu vou te falar pra você, é uma vergonha pro nosso país. Bom dia, um abraço, viu, de Cocalzinho.
0: É, você falou tudo, viu, amigo? Eu gosto do futebol do Neymar, mas ultimamente ele não tem jogado o futebol que ele sabe jogar, na verdade. Ele só tem discutido dentro de campo, brigando com o juiz, brigando com o jogador. Então, realmente, o Neymar não tem feito por onde, né? A verdade é essa. Mas a seleção brasileira, ao meu ver, mudou tudo. Hoje os caras querem é um novo penteado, é desfilar, né? Do jeitinho que eles gostam, de carrão, de avião e tudo. Então bola tá ficando pro segundo plano, não estão jogando mais nada. Querem mídia. Eu quero ver o Vini se ele vai jogar, né? E agora sem a namoradinha dele, será como é que ele tá? Ela picou a mula, só queria ganhar uns beijinhos, já ganhou. Vazou dele. É, sei lá. Nildinha de Cristalina, espero que o Neymar não vá, porque aí a chance do Brasil ganhar é maior. Valeu, vai. Obrigado, Nildinha, bom dia. Romeu Batuta de Cristalina, vai um cheiro cheiroso para todos na sintonia. Romeu Batuta de Cristalina, esse cheiro cheiroso é da nossa comunicadora de Cristalina, ela fala isso direto, né? É, cheiro cheiroso, é verdade. Ai. Patrícia Araújo de Minasul, bom dia Patrícia, tudo bem com você? O irmão Luciano Marcineiro em Minasul, alô Luciano, Patrícia, toda a família, bom dia. Ultimamente Neymar só tá fazendo mídia, é o Júlio César de Tarumã, e é verdade, né? Já tem tudo que queria, né, Júlio César, mexer com bola, vai ficar pro último plano. Melhor dar uma pescada, igual o Sargento Milagre mandou só a foto dos,

0: os piauzão bonito aqui. Bom dia, um abraço, Sargento Milagre, felicidade, viu? Bom dia. Zé Vaqueiro de Cristalina, Fazenda Santo Ângelo. Bom dia para você também, toda a família. Reginaldo Abade de Açailândia, no Maranhão. Bom dia para você e muito obrigado, viu, amigo? Bom dia também aqui, Celina de Paracatu, Minas Gerais. Zé Carlos e toda a família. Gabrielzinho, bom dia a todos, muito obrigado. Fala, João Batista, bom dia.
1: Pimentinha, bom dia. João Batista de Chaveslândia.
0: Sim,
1: Pimentinha.
0: Amigo.
1: A respeito do Neymar, provavelmente ele vai ser convocado pela pressão das pessoas que tem feito aí, para o Ancelotti convocar ele, até mesmo imprensa.
0: Verdade.
1: Todos, a maioria das imprensa aí pegando que ele merece ser convocado. Eu, na minha opinião, para mim, não compensaria. A seleção ela tem que ter um conjunto jogando junto. E, infelizmente, a seleção brasileira não tá tendo esse conjunto. E principalmente com o Neymar junto. Para levar o Neymar lá vai ficar uma dependência de querer pôr ele jogar, de querer depender dele. E eu acho que não teria condições de levar. Teria que dar oportunidade ao conjunto que ele vem jogando.
0: Mas falou bonito, rapaz. Hoje o Serra Dourada Esporte vai bombar ao meio-dia. Não perde não, gente. Não perde não. Serra Dourada hoje vai ser uma explosão, vamos saber tudo. Maria Luísa de Cristalina vai ser convocado sim, o Neymar. Tá certo então, Maria Luísa, bom dia. Adriana Martins, a cantora apaixonada, voz de ouro de Itaguaçu. Bom dia pra você, muito obrigado, tá? Gente, amiga, a hora certa são 7 horas mais 15 minutos. Eu disse e repito, 7:15.
2: Pimenta, toca, por favor.
0: De novo,
2: por favor,
0: de novo, Pimenta. De novo.
2: Toca aí uma moda bem bonita.
0: 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A moda tem como título Homem de Pedra. 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Pimentinha e você até às 8.

Disse e repito, são 7h18, Chitãozinho e Chororó, esse é o Sorriso Mudo. Alô, Dora, alô, Devanir, na querida Tataíra, Fazenda Palmeiral, simbora, Dora, simbora, Devanir, bom dia, boa semana. Alô.

0: 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E a hora certinha, vai conferindo comigo, família sertaneja. Olha, olha a hora, gente. Olha a hora, 7h23.
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0: Vamos lá então. Vamos conferir agora as principais manchetes do jornal O Popular desta segunda-feira, 18 de maio, ano de 2026.

Pois é, já de cara aqui, adivinhe só, né? Seleção Brasileira, Carlos Ancelotti anuncia hoje, segunda-feira, os 26 convocados para a Copa do Mundo. E técnicos opinam sobre a convocação que sai hoje, hein? É, vocês vão ficar por dentro tudo aqui no Serra Dourada Esportes, que começa ao meio-dia. E com certeza 17h também. Vamos transmitir para vocês aqui quais serão os 26 convocados, né? É. Erro de arbitragem tira Neymar de campo mais cedo. Ixi, polêmica, ó. Na véspera da convocação da seleção brasileira para a Copa do Mundo, Neymar viveu uma situação incomum ontem domingo. Um erro da arbitragem antecipou sua saída de campo na partida entre Santos e Coritiba pelo Campeonato Brasileiro, na Neoquímica Arena em São Paulo. Aos 17 minutos do segundo tempo, o camisa 10 estava fora do gramado, recebendo atendimento médico após relatar dores na panturrilha. Enquanto o Santos preparava a substituição, a troca definida pela comissão técnica previa a saída de Escobar para a entrada de Robinho Júnior. Mas no momento da sinalização conduzida pelo quarto árbitro, Bruno Mota Correia, a placa eletrônica mostrou por engano o número de Neymar. Mesmo com a ficha oficial da arbitragem registrando Escobar como jogador a substituído, o árbitro principal, Paulo César, considerou a alteração concluída após a entrada de Robinho Júnior. Ruim pro Neymar, Neymarzinho. Será, Neymar, que tu vai? Será, Neymar, que tu vem? Articulação política. Lula diz a aliados que vai insistir em indicação de Messias para o STF. Dia de combate ao abuso. Número de crianças vítimas de violência sexual triplica em 10 anos, infelizmente. Psicólogos negam atuação por entidade que recebeu emenda. Nomes de profissionais constam em prestação de contas de organização que foi beneficiada com 1,9 milhão em recursos indicados por vereadores de Goiânia. Campo, preço atrai produtores para as frutas exóticas. Clima e luminosidade do Cerrado favorecem lavouras de espécies incomuns com alto valor no mercado. E o abacate ganha força nas dietas saudáveis. Estrela d'Alva, justiça suspende desocupação do bairro em Goiânia. Eleições, pequenos partidos acusam deputados de sabotagem. Seleção, Ancelotti divulga hoje, já falei, lista para a Copa. Energia, tempo sem luz rompe limite em 59% dos conjuntos. Partido, cúpula do PT insiste em Adriana Corsi ao governo. É, dirigente nacional da legenda diz que palanque forte para Lula é prioridade. 7h27, agora a bola rolou ontem, rolou sim senhor, deixe-me ver aqui o que, que o popular trouxe para nós, né? Vamos lá então, achei aqui. Vamos falar Campeonato Brasileiro da Série A ontem, domingão. Santos 0, Coritiba 3, Bahia e Grêmio empataram em 1-1, Botafogo 3, Corinthians 1, Chapecoense 2, Remo 3, Bragantino 2, Vitória 0 e Atlético Paranaense 1, Flamengo também 1. Pela Série B ontem, Vila Nova 2, Avaí 0, Criciúma e Atlético Goianiense 1-1, Atletique e Juventude 1-1, Ceará 2, Fortaleza 1. Hoje tem futebol, Série B, Ponte Preta e Londrina. 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
1: Torcedor, olá torcedora, bom dia, uma excelente segunda-feira, ótima semana para todo mundo. Chegamos com a agenda do dia. Hoje tem bola rolando pelo fechamento da rodada 9 da Série B do Campeonato Brasileiro para Ponte Preta e Londrina. Partida às 7 horas da noite no estádio Moisés Lucarelli em Campinas. A Ponte Preta, que está na zona do rebaixamento, tem apenas 7 pontos e enfrenta uma outra equipe que está na zona de descenso, o Londrina, que tem apenas 5 pontos. Portanto, hoje, confronto direto na Série B, na busca pela recuperação, Ponte Preta e Londrina às 7 horas da noite. Já pela Série C do Campeonato Brasileiro, duas partidas movimentam a rodada 7. Às 8 horas, em Aracaju, tem Confiança e Maranhão. E na Paraíba, o Botafogo, Belo, joga às 8 horas em João Pessoa contra a Inter de Limeira. Fechando os jogos na Série D do Campeonato Brasileiro, já na quarta divisão, hoje pela rodada 7, às 7:30, tem Uberlândia e Betim.
2: E a hora certa, 7:32, volto já.
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4: Tchau,
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0: É a hora certinha, 7:37 agora. Bom dia, minha gente amiga. Já mandou um bom dia por aqui hoje no nosso WhatsApp? 62 é o nosso DDD. O nosso número é o 984-80-8453, tá? Detalhe, hein? Acompanha o Pimentinha lá no nosso Instagram também. @PimentinhaLocutor. @PimentinhaLocutor. É, até tem pessoal falando, Pimentinha, faz de vez em quando aí, ao vivo pra nós aí, uma livezinha e tal. Vou passar a fazer, né? É, pegar um horário bacana, começar a fazer umas lives aí, né? Pra gente ficar bacana nas redes sociais. Que eu sou ruim nesse trem, igual comer sem carne domingo e chegar parente pro almoço. É, tendo quase nada, é. Bom dia, não acredito, gente. Me mandou aqui a foto, eu falei, o Eduarda, chama o Felipe, faz um vídeo pra mim, que eu tenho que postar esse vídeo no Instagram do Pimentinha, Rede Serra Dourada, no nosso perfil. É? No status, né? Pois é. Chovendo. Chovendo e bom lá em Montevidil.
1: Aê! Trendoso!
0: É, lá no Rancho dos Compadres. Sentida já tá aí. Se não, eu falo Montevidil, aí às vezes lá na cidade não tá chovendo, vai vir gente danar comigo. Onde você arrumou chuva aqui, Pimentinha? Mas quando a gente fala Montevidil, não tem que ser dentro da cidade às vezes, né? Mas importante que lá no Rancho dos Compadres está chovendo. E o Felipe feliz ao lado da sua querida Eduarda. Então, bom dia para vocês, viu? Elisângela está conosco em Minaçu. Elisângela, brigadão. Você é sempre simpática, né? Adoro o programa. Obrigado, Elisângela. Obrigado, cidade de Minaçu e região. Bom dia também aqui, Fiotão, gente boa, Ednair.
2: Bom dia, Pimentinha. Aqui é Ednair da Fazenda Caetano. Manda alô pra nós aí, amigo.
0: Tá mandado na hora. Bom dia a todos.

Vocês, José Davi e Vânia Tavares, direto de Cristalina. Obrigado, José Davi, obrigado, Vânia. Sebastião Pé de Ferro, cara arrumado e gente boa, direto de Caiapônia, bom dia. O Tiago é da querida cidade de Crixás, vai recebendo sim o nosso abraço, o nosso bom dia. A Sueli ao lado do esposo Paulinho, na beira do São Marcos, bom dia, Sueli e Paulinho. Manda um bom dia para Rogéria e o Otávio em Valparaíso de Goiás e para todos na oficina do Ricardo em Cristalina. Lourival, gente boa, bom dia para você, Lourival. Não me falou aqui qual é a cidade, mandou bom dia com alegria. É, valeu demais, viu? Visualizou o vídeo. Esse vídeo aí da reflexão nesse paraíso é o Zóio de Kombi que gravou, viu, gente? O Santos, da de Trindade. Aí é o paraíso onde ele reside, né? É, aí ele fez o vídeo bem na hora da reflexão, ficou sensacional, eu achei, né? Aí eu postei aí. Também quero agradecer aqui o Messias da Ambulância, Fazenda São Paulo, lá de São Miguel. Fez um vídeo bacana, me enviou aqui. Bem na hora que ele tava passando em frente à retífica União Diesel do amigo Orley. Bom dia para todos aí, o Sampaio também. Zé Mário, bom dia no PA, presidente Lula em Cristalina. Hoje ele está em casa, sítio Vinhas do Senhor, abraçando a esposa Rosa, o Gaelzinho, e mandando bom dia especial para o Wesley Cabeção, vereador e presidente da Câmara de Trindade. Tá dado o seu recado, Zé Mário. Indo lá em Trindade, vai conhecer o Wesley Cabeção, simpatia de pessoa, viu? Você vai se surpreender. Emily, bom dia para você, para todos aí, pro vovô Braz. Alô, Braz! Bom dia, vovô apaixonado, você tá bom? Bom dia, bom dia, bom dia, bom dia. Neto Brandão, Drogaria Itapaci. O Neto, tô sabendo aí, radinho sempre ligado conosco, grande parceiro Serra Dourada. Obrigado, Neto Brandão. A todos os comerciantes aí de Itapaci também, recebendo sempre a visita do amigo Douglas Faria, né, Douglas? Representante comercial Serra Dourada. Um abraço a você, a toda a sua família, especial para a esposa Aline, né? Bom dia também para o Cimei, para Fátima, para o Otávio, toda a equipe do supermercado Floresta em Itapaci, meus amigos, né? Cimei, Fátima, o Otávio. Bom dia também para Aparecida, lá de São Miguel do Araguaia, o Marquinho, Hospital das Bicicletas, lá de São Simão. Bom dia para ele, para Leidiana. Também o Fábio, conhecido como Fabão Vascaíno da Rua 7. Meu abraço. Gleibe, o guincheiro apaixonado aí de Caiapônia, mais uma vez, obrigado e bom dia. A Maria Luísa, Deus abençoa você também, obrigado, bom dia, tá? Adão de Cristalina, bom dia, diz que o Neymar não vai pra Copa hoje. O Geraldo Moreira, sobre a seleção, Pimentinha. É, Pimentinha, sobre a seleção brasileira de futebol, você falou tudo. É aquilo lá mesmo, né? Então vamos lá, são 7h42. Lucileide Amorim de Aciara, restaurante Amorim. Bom dia, amiga. Maura de São Miguel do Araguaia. Bom dia, bom dia, bom dia pra você e família. 7h48, Mato Grosso e Matias. Nós

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1: E a moda sertaneja pede passagem, 14 minutos faltando para as 8, daqui a pouquinho é ela. É, Grazi Tavares, com seu talento, com a sua irreverência para comandar super bem o seu Manhã Show, tá? Segunda-feira, 18 de maio. Hora e vez de milionário, saudoso, inesquecível, Zé Rico, a caminho do além. Bom dia.

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1: 8 minutos faltando para as 8. Renê e Ronaldo, a paixão não tem limites. Alô, Cida Amorim e família em Cristalina, bom dia. Dona Lúcia em Cheveslândia, Josias, bom dia, bom dia, bom dia, bom dia.
2: A

0: já acabou o café com leite, eu não acredito.
1: Meu aviãozão chegou. Então, acabou o que era doce, quem quisesse regalou-se. Tô indo embora, minha gente amiga, deixando sempre o meu abraço. Alô, irmã Didi, seu Américo, Dona Maria, toda essa família Itapacina. Meus agradecimentos a vocês pela amizade e o carinho, viu, Didi? Obrigado. Bom dia. Pretinho, Lucimar, Leonardo, bom dia. Espero que todos estejam bem, viu? Um abraço sempre apertado a todos. União Agropecuária de Crixás, o Simprim Gente Boa Romário, bom dia. Simprão, bar e restaurante Simprão, em frente à Praça da Prefeitura em Crixás. Meu mano Robson, o famoso Simprão, toda a equipe, o argentino, toda a família aí. Bom dia a vocês, viu? Muito obrigado sempre. Dalmir Cabeleireiro, São Miguel do Araguaia, abração pra você, viu, meu irmão? Bom dia. Meu xará, o Luiz, lá da cidade de Iaciara, obrigado, amigo. Bom dia pra você também, viu? Pra toda a família, muito obrigado sempre pelo carinho e pela amizade de vocês, tá? Ulisses Soares, de Cocalzinho de Goiás, bom dia, bom dia, bom dia. Obrigado, Eduardo, obrigado, Felipe, o vídeo foi lindo. Postei no status aí da Serra Dourada, viu? Almir de Aceilândia, no Maranhão, bom dia. Bom dia também aqui pra Cida Morim, Cristalino, Antônio Ribeirão Cascalheira, Mato Grosso, bom dia pra você, pra esposa Iraci. Eliane Rodrigues em Minasul, obrigado, bom dia. Larissa, bom dia para você. O Jorge, Nara, Larissa, Ketrin, assentamento Lagoa da Serra em Caiapônia, bom dia. Sônia Mendes e família em Itapaci, Simone, Sinara, Sônia, mamãe Sirlene, bom dia também em Itapaci. Matheus Vieira em São Miguel, Elivaldo Lopes em Campos Verdes, Osvaldo de Minasul, Antônio Alcântara de Cristalina, Claudinha, Cláudia do Pastel e Caldo de Cana em Itapaci, obrigado, bom dia. Carlos Conceição em Iaciara, bom dia. Maria Cristina e família em Itaguaçu, Lair José em Minasul, bom dia. Maurão Eletricista, meu amigo e irmão Maurão em Crixás, aquele abraço a você e família. Juliana e família em Minasul, Elisângela e família em Minasul também. Gente, deixa o meu abraço, muito obrigado. Vem aí na sequência Grazi Tavares no Manhã Show, tá? Ao nosso Senhor Deus Todo-Poderoso e seu Filho Jesus, toda honra e toda glória. E lembrem-se, tudo, mas tudo posso naquele que me fortalece, porque o Senhor é o meu pastor e nada me faltará. Que Deus cuide de vocês como Ele cuida de mim. Tchau, Goiás, tchau, Brasil. Subindo, subindo, subindo e subindo.

Oi, tudo bem? Excelente manhã de segunda-feira para você, um bom começo de semana. Nossa, manhã show tá começando, então vem comigo, que aqui só tem coisa boa.

A melhor companhia, vem participar. 629-8480-8453. Tudo bem com você? Começou bem essa manhã, essa semana por aí? Eu espero que sim, viu? Desejo que você tenha um dia maravilhoso, que seja uma segunda incrível pra você. Daqui a pouquinho eu já conto nossa pergunta do dia. Você participa, deixa sua opinião até 30 segundos. Daqui a pouquinho também as previsões astrais para o seu signo nessa manhã de segunda-feira. 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Bora começar? Cleiton e Romário e Zenete Cristiano não namora. 8 e 3, bom dia!

0: De Serra Dourada, Banda Brisa, 8h12, chegando pra você nossas previsões astrais. 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
1: 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Bom dia, bom dia, muito bom dia pra você, minha amiga, bom dia pra você, meu amigo. Mais uma semana ao seu lado, hein? Segundona, dia 18 de maio, a lua nova entra em câncer às 22h46. E a Geralda Antoni diz o seguinte: eu quero um banho para atrair coisas boas, João. Morei muitos anos com pessoas invejosas e tenho certeza, hein, que me atingiu porque tudo está dando errado. Valeu, Geralda. Logo após o signo de peixes, eu passo o banho para você, tá? Agora, Camila Ravanelli chegando com o horóscopo do seu signo. Bom dia, Camila.
2: Bom dia, João. Começando mais uma semana, que seja uma semana abençoada para todos nós. E vamos lá, vamos saber o que os astros têm pra gente nessa segunda-feira com o horóscopo do João Bidu. Para você do signo de Áries, a semana promete impulso financeiro graças a Marte em sua casa da fortuna, incentivando ações para conquistar seus objetivos. Vênus traz mais harmonia e afeto ao ambiente familiar, enquanto a Lua aquece suas paqueras e fortalece o romance. Aproveite para crescer e viver momentos especiais, meu querido Ariano e minha querida Ariana. Sua cor do dia é azul claro e os palpites para hoje são 56, 47 e 11. Alô, alô, Touro! Hoje é dia de

0: Brilhar com Marte no seu signo, sua coragem e iniciativa ficam em alta, abrindo portas para o sucesso. Vênus traz charme e comunicação irresistíveis, favorecendo encontros e momentos de harmonia. Aproveite para encantar, conquistar e fortalecer seu laço afetivo. Sua cor hoje é preto e os palpites são 16, 9 e 54. Geminiana, geminiano, a semana começa com disposição e boas influências da Lua, Mercúrio e também Urano. Seu esforço traz bons frutos financeiros, mas ó, cuidado para não misturar dinheiro com amigos, tá? Seu charme está em alta, favorecendo novidades no amor e possibilidade de algo mais sério. Sua cor do dia, violeta, e os palpites para hoje são 22, 58 e 50.
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2: Já tá na hora da nossa pergunta do dia, então convido você a participar, responder aqui pelo nosso WhatsApp, 629-8480-8453. A pergunta de hoje, inclusive, é a sugestão da nossa amiga ouvinte. Se você que tá aí ligado tiver alguma sugestão de pergunta, pode enviar pra gente também, que será muito bem-vindo. Combinado? Bora lá, então. Ouvinte contou que o parceiro... Ai, gente, muito difícil. Ai, ai, ai. Vamos lá. Ouvinte contou que o parceiro traiu ela. É, até aí tudo bem. Tudo bem nada, né? Mas, enfim. Aí ele contou que mudou, enfim, parece ter mudado na percepção dela. Ele parece ser uma pessoa diferente agora, enfim, depois de um tempo separados. Ele conta que mudou e quer reatar esse relacionamento. E o que eu quero saber de você é o seguinte: você que tá aí me ouvindo, voltaria com alguém que te traiu, mas que agora parece ter mudado? Qual o conselho que você dá para nossa amiga ouvinte? Já passou por uma situação como essa? Se você se coloca em uma situação como essa, como que você agiria? Difícil, né? Vem dar seu palpite até 30 segundos, tá bom? Responde pra gente. Se você não quiser ser identificado, não tem problema. Só avisa pra gente não contar o seu nome aqui no ar, tá? Enquanto você participa, bora pras mensagens que estão chegando. Meu amigo Heraldo, abrindo as participações de hoje. Bom dia!
3: Bom dia, bom dia. Grazi Tavares. Como é que tá aí, Grazi? Tudo bom?
2: Eu tô bem.
3: Tudo bom, graças a Deus, viu? Heraldo fazendo Fiú Santa Luzia. Um dia abençoado para todos nós, uma
2: Amém.
3: Semana abençoada. Solzinho tá firme, viu, Grazi?
2: Eita.
3: Grazi, quero mandar um alô pro meu amigo Boca Fotógrafo e também quero desejar os parabéns para minha sobrinha Danielle, lá em Cristalina.
2: Que legal.
3: Ela fez aniversário ontem, Grazi, e eu tô mandando os parabéns hoje. Quero
2: tá
3: desejar
2: certo.
3: A ela que ela... Tudo de bom para ela, que Deus abençoe e que dê saúde. E o
2: Amém.
3: Resto, corra atrás.
2: Com certeza.
3: Tá bom, Grazi? Serra Dourada, é bom ouvir.
2: Sempre bom ouvir, Heraldo. Um abraço para você, parabéns para ela. Muitos anos de vida, saúde, tudo de melhor na vida dela. Obrigada por compartilhar essa data tão importante, viu, Heraldo? Janice, em Tapaci, já ligada com a gente também. Um beijo, um bom dia. A Larissa, vamos ouvir o recado?
4: Ô, Pimentinha, deixa eu te falar.
2: É a Graça, Pimentinha, já foi descansar, mulher. Vou passar seu recado pra ele. José Davi e a esposa Vânia Tavares estão em Cristalina, ligados com a gente. Um beijo, bom dia, meu amigo Cláudio.
5: Um bom dia pra essa linda fã do campo.
2: Eita!
5: Bom dia, Graça. Bom começo de semana.
2: Obrigada.
5: Que Deus te abençoe, você e sua família.
2: A todos nós.
5: Que você seja essa pessoa maravilhosa que você sempre foi.
2: Obrigada, viu, Cláudio? Um ótimo dia de trabalho para você, uma semana maravilhosa. Leidiane Tomás está em Caiapônia, já ligada com a gente. Ótimo dia, Grazela. Já tomando um cafezinho por aí, menina? Um bom dia para você também, uma semana incrível. Carlos da Conceição está em Aciara. Bom dia com Jesus Cristo, menina de ouro. Manda um abraço aí para o Zé de Vito e para a tia Sirlene. Um abraço para eles, um excelente dia também, um bom trabalho. Obrigada pela companhia. Edmo e toda a equipe da... Doce Café, isso? Doce Café, panificadora em Crixás, ouvindo a gente. Bom trabalho para toda a equipe ligada na Serra Dourada. Pedro Henrique, em Campos Verdes, também já participando. Sonzão no 12, hein? Eita, gostei de ver. Vou repostar seu vídeo daqui a pouquinho para o pessoal de casa ver também. Júlio César, em Tarumã. Bom dia, Graça. Tudo bem com você? Tudo ótimo? Desejando uma segunda-feira abençoada. Amém para todos nós. Maria de Lourdes. Bom dia,
6: dia. Graça, minha amiga, tudo bem com você?
2: Tudo bem, você?
6: Passando aqui para

0: Falar que hoje é dia do aniversário da minha irmã, Luciana Maria. Ela mora em Cristalina.
1: Ó.
0: Hoje é 18 de maio. Uma data muito importante para mim. O aniversário da minha irmã. Que ela é muito querida.
1: Que
0: Eu amo
1: legal.
0: ela demais. Tá bom, Graça? Manda os parabéns para ela aí.
1: Como é que
0: Tá
1: é o nome
0: bom?
1: dela?
0: Um abraço. Fica com Deus. Tenha uma boa segunda-feira.
1: Amém. Para todos nós, parabéns para sua maninha. Muitos anos de vida, saúde. Que Deus abençoe e dê muita alegria na vida dela. Mais recados?
2: Bom dia, bom dia, bom dia, bom
1: Bom
2: dia, graças
1: dia.
2: a Deus, minha comadre.
1: Tudo
2: É,
1: bem?
2: tudo bem com você e a família?
1: Tudo ótimo, graças a
2: Eu tô
1: Deus.
2: aqui já no curral Lava Jato,
1: Ó.
2: agarrado aqui já, falando. Uma semana abençoada para você e a família e para
1: Amém.
2: todos nós, né? E manda um alôzão aí para minha patroa Alessandra, minhas três netas, e para sua afilhada, Nayara Felipe, que vai nascer daqui uns tempos,
1: Que
2: né?
1: gracinha.
2: Então venha com paz e saúde, né?
1: Amém.
2: O resto mais da conta, né?
1: Com
2: Tomado.
1: certeza.
2: Para mim vai ser uma honra ter você como médico.
1: Bonitinha.
2: Tamo junto. Ontem eu amanheci meio perrengado, uma tosse seca na garganta.
1: Ai, credo aí.
2: Mas hoje eu tô melhor.
1: Ah, que bom.
2: Ontem foi um domingo assim, ruim para mim, sabe? Aquela disposição, mas graças a Deus eu consegui fazer minhas coisas que eu
1: Já tá
2: queria fazer.
1: melhorando, né?
2: E é isso aí, é nóis. Tamo junto.
1: Vamos
2: Vamos que vamos.
1: junto. Obrigada, viu, pelo carinho, Felipe. Um beijo para você, para toda a turma aí que tá passando também. Um bom trabalho para toda a equipe aí do Curral Lava Jato, já ligados na Serra Dourada no 12. Uma semana incrível por aí. Em Crixás, ligado com a gente. Graças, tenha uma ótima semana. Receba nosso abraço aqui da Looktop Ótica. Estamos sempre, sempre ligados no seu programa. Obrigada. Adelita em Cristalina. Graças, que Deus te ilumine e te dê uma ótima segunda-feira. Amém, para nós. Já se inscrevendo aí na promoção, não é? Parabéns, já tá mandando pra gente os dados certinho. Não esquece de colocar nome completo, cidade, bairro e telefone para contato e responder a pergunta. 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Bora de música? Daqui a pouquinho eu volto com mais recados e você responde nossa pergunta. Você que tá aí ligado, voltaria com alguém que te traiu? Mas que agora parece ter mudado? Conta pra gente, até 30 segundos. 8h22, Gustavo Lima e Bruno e Marrone, relação errada.

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1: Olá, Sandes. Muito bom dia. Chegando nesta segundona com a primeira quentíssima do mundo das celebridades. Olha, a atriz Bela Campos abriu o jogo sobre a suposta polêmica envolvendo o ator Cauã Reymond nos bastidores da novela que foi exibida aí pela emissora Globo. Sem fugir do assunto, Bela fez um desabafo forte sobre o direito de se posicionar no ambiente de trabalho e afirmou que ninguém deve ser impedido de discordar ou questionar situações profissionais. Ela também destacou o apoio de Thaís Araújo durante o processo e reforçou o amor que sente pela profissão. Eita, Sandes, que esse assunto ainda promete render muitos capítulos dessa novela envolvendo Bela Campos e o nosso querido galã Cauã Reymond. A gente tá de olho, viu, em tudo que acontece no mundo das celebridades. Não sai daí não, porque eu volto já já com mais uma quentíssima.
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3: Acerte a hora, 8h28. Bom dia pra você.
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5: Olá, apaixonados por pets. Afinal, por que os cachorros enterram as coisas? O hábito de enterrar objetos vem dos tempos dos lobos e por isso está no DNA dos cães. Os canídeos selvagens enterram restos de presas abatidas com o intuito de reservar alimentos em momentos de escassez. Sendo assim, esse é um comportamento natural a esses animais. Mas existem alguns cães que se tornaram verdadeiros escavadores profissionais. Por isso, tenha em mente...

0: que se você resolveu ter um cão, corre o risco de ter o seu jardim destruído uma hora ou outra. Antes de brigar com seu amigo peludo, lembre-se de que ele não faz isso por mal. Essa é uma atitude involuntária. Para o cão, enterrar objetos e comidas é a coisa certa a se fazer. Além disso, saiba que muitas vezes o cão cava porque está entediado ou estressado. Até a próxima dica!
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0: Bora de música, chegando Panda, 8h35.

0: No capítulo desta segunda-feira da novela Nobreza do Amor, Pascoal aceita a proposta de Jendal para vingar Dume. Dume alerta Akin, Omar e Ladissa sobre as desconfianças de Jendal. Aika comemora com Naira o artigo escrito por Nilo Peçanha sobre Batanga e sente falta de Tonho.
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2: De volta já com a nossa pergunta do dia. Vem responder, deixar sua opinião aqui no 629-8480-8453. Você que está aí me ouvindo, voltaria com alguém que te traiu, mas que agora parece ter mudado? E aí, como agir numa situação como essa? Conta pra gente até 30 segundos, tá? Vamos ouvir os recados? Bom dia!
3: Bom dia, Grazi. Sou Benguete, eu não voltaria. Por quê? No meu modo de ver, quem trai uma vez, trai duas, entendeu? Então eu não voltaria.
2: Eita! Tá certo, um beijo, bom dia pra você. Cláudio também já participando, bom dia.
4: Grave, essa pena do dia aí, ó. Eu venho com a fala, qual que nasce torto, morre torto. É só os primeiros meses, depois volta, passei de... mesma coisa, né? Já passei
2: pronta,
4: por isso.
2: Apronta, né? Apronta de novo. Cláudio perguntou se eu sou goiana. Praticamente, né, Cláudio? Eu nasci em Minas. É, eu sou mineira, sou lá do sul de Minas. Mas como eu, a maioria do tempo eu fui criada aqui em Goiás, então eu já me considero goiana. Eu falo que eu sou goianeira. Mistura de goiana com mineira, tá, ô Cláudio? Mas sou mineira mesmo. Um beijo, bom dia pra você. Tem mais recados por aqui? Deixa eu ler as respostas. Grazi, bom dia. Marluí, sobre a pergunta do dia, eu jamais daria uma segunda chance. Viu só? Wellington, em Brasília. Grazi, bom dia. Bom dia pra Serra Dourada, que é a melhor. Uma excelente semana para nós. Sobre a pergunta, eu passei por isso, Grazi. Foi a pior

0: coisa que aconteceu. A pessoa fez pior. Grazi, tudo na vida é ciclo. E se encerrou, acabou. Não há motivos para ficar. O ser humano é sempre assim. Ele faz e depois que vai se arrepender. Aí passa um pouco e faz a mesma coisa. Olha o recado do Elton. Grazi, avisa o Zé Felipe para não voltar com a Virgínia, porque vai ser a pior coisa. Bom dia. Muito bom. Beijo, bom dia para você, Wellington. Obrigado por ter participado. Bora com mais mensagens? Roberto Carlos.
1: Bom dia, Grazi Tavares. Bom dia. Aqui é o Betinho, flamenguista da Nelório, Paraná.
0: Gente, ô, Grazi, boa.
1: Pergunta o Marcelo, você lá anotou a placa. Foi um atropelo, hein? Quatro. Tô por cá, hein?
0: Acho que o Marcelo hoje vai querer nem assistir o Serra Dourada Esportes, não é? Ai, mas ele tá acostumado já com essas coisas. Ele tava até achando estranho, o trem tava indo bem, né não? Sônia Mendes.
2: Bom dia, princesa Grazi.
0: Bom dia. Deus abençoe
2: a nossa semana com saúde, paz, amor e alegria.
0: Amém.
2: Feliz semana pra você e sua família.
0: Um beijo, obrigada. Deixa eu mandar um alô especial aqui. O Miguel tá com som alto aí? Tá sim, né? Eu fiquei sabendo que tem aniversariante hoje, gente. Tem que mandar esse parabéns. Como assim? Eu não fiquei sabendo com antecedência. Senão eu tinha preparado um bolo daquele. Mas não vai perder a oportunidade. Hoje é aniversário da Maria Vitória, gente. Então a gente tem que fazer esse parabéns. E, ó, deixar aqui registrado pra todo mundo que ela é uma menina incrível. Menina porque é novinha mesmo, gente, né? Então, assim, forma carinhosa que a gente fala. Dedicada, excelente profissional. Faz jus demais com o nome que ela tem, né? Maravilhosa, ela é incrível. Além de tudo, sempre sorridente, educadíssima. Assim, uma preciosidade que o nosso chefudo encontrou, viu? Maravilhosa, parabéns pra você. Que Deus te dê saúde, dê alegria, dê tudo de melhor na sua vida. Que você consiga realizar todos os seus sonhos. De verdade, do fundo do coração, desejo que você seja sempre muito, muito feliz. Você merece, viu? Parabéns para nossa amiga Maria Vitória, aniversariante de hoje. Gente, incrível ela. Bora com mais recado? Não podia deixar de mandar esse parabéns. Tá bom, depois você vem cá. Zezinho, bom dia.
3: Bom dia, Grazi. Dia abençoado para todos nós.
0: Amém.
3: E é o Zezinho Lima, de Minaçu. Quero mandar um alô aí pro Bruno Ramos, Márcio, meu primo, Chumbeira, rei do Mocotó aqui de Minaçu. Isso aí, Grazi. Deus
0: boa.
3: Abençoe você. Eu tava dando carona aqui pra Pimentinha, agora é pra você.
0: Muito
3: aqui,
0: bem.
3: Na van aqui que eu trabalho, beleza?
0: Adoro.
3: Então tá, tamo junto. Deus abençoe.
0: A melhor carona possível. Vai com Deus, boa viagem, bom trabalho. Marquinho em São Simão e a turma lá no Hospital das Bicicletas já ligado com a gente, um abraço. Joana Dark em São Simão, uma ótima semana pra todos. Grazi, obrigada. Antônio Marques, Grazi, abençoada segunda-feira para você, para Marcinha Pinheiro, Mônica Alves, professor Marcos Flamenguista e para o Jorge Tavares. Sobre a pergunta, Grazi, eu não voltaria. Se traiu uma vez, pode trair outras. Nubiana, ligada com a gente também. Grazi, sobre a pergunta do dia, não voltaria, porque traição é caráter, escolha. Manda um alô para a gente aqui da Assistência Social em Montevidil. Hoje estamos... na PRF, né? Hoje é Dia Mundial contra Abuso Sexual contra as Crianças. Importantíssimo esse assunto, né, minha amiga? Bom trabalho para vocês, para toda a turma ligada na Serra Dourada. Um bom dia. Iraides Gomes em Itapaci, Graz. Bora iniciar mais uma semana abençoada por Deus? Amém, vamos sim. Antônio Alcântara em Cristalina já participando. Cida Queiroz em São Miguel. Ô, minha amiga, me ajuda. É 30 segundos, tá? Tô esperando seu recado. Ah, quem mais participando aqui? Grazi, sobre a pergunta do dia, é muito ruim a pessoa errar com a gente. Mas aí, eu perdoei sim, e ainda não aceito mais que erre comigo novamente. O que todos falam é que quem faz uma vez, faz novamente. Mas eu fico sempre de olho, né? E se eu fosse ela, perdoaria. É, pode ser que fique melhor a relação dos dois. E tem situações que não é só bênção, é lição. Depois disso... não aprontou mais, só que eu dei uma lição de moral. Eita! Muito bem. Um beijo pra você, obrigada por ter participado. Daqui a pouquinho mais mensagens, pode ser? Vem responder pra gente a pergunta do dia, a gente quer saber de você. O seguinte, o ouvinte contou que a pessoa que tava com ela traiu ela uma vez, eles terminaram, seguiram a vida, depois ele voltou pedindo pra voltar e agora parece ter mudado. E a gente quer saber de você. Você voltaria com alguém que te traiu, mas que agora parece ter... arrependido, ter mudado? Conta pra gente, até 30 segundos.
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0: Diego Vitor Hugo, 8h49, bom dia.

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0: Oi, Câncer, a Lua pede tranquilidade hoje, tá? Ideal para focar no trabalho, estudos ou interesses pessoais. À tarde, Marte desperta sua sociabilidade e ousadia, trazendo momentos animados com amigos. À noite, Vênus ilumina seu charme, tornando seus encantos irresistíveis e aumentando sua paixão, hein? Sua cor? Bege. E os palpites para hoje são 59, 14 e 44. Para você do signo de Leão, dia de oportunidades e conquistas. Com foco e fé, você pode avançar em seus objetivos e ter reconhecimento, tá? O céu traz energia para suas ambições, reforçando o seu potencial. No amor, Vênus entra em Câncer e uma amizade pode evoluir e a compreensão no relacionamento é essencial para hoje, tá bom? Sua cor do dia, branco, e os palpites para hoje são 14, 33 e 5. Virgem. Alô, alô, Virgem! Esta semana traz muitas oportunidades na carreira com reconhecimento e chances de alcançar metas. Marte e Vênus estimulam a sua vida social, ideal para ampliar sua rede e fazer novas amizades. No amor, aproveite para viver novas experiências e fortalecer seu relacionamento. Sua cor, branco, e os palpites para hoje são 38, 27 e 2.
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2: De volta já com a nossa pergunta do dia, então vem participar, responder aqui no 629-8480-8453. E aí, o que, que você faria em uma situação como essa? Você voltaria com alguém que te traiu, mas agora parece estar arrependido? Parece ter mudado, essa é a verdade? Conta pra gente. Até 30 segundos, ajuda a Dona Grazi, porque assim todo mundo consegue participar da mesma forma. Bora ouvir quem já chegou, bom dia.
3: Olá, Graça, bom dia, tudo bem com você?
2: Tudo bem,
3: foi
2: você?
3: Final de semana? Aqui pra nós foi ótimo.
2: Maravilhoso.
3: Saúde. Então, quanto à pergunta aí, se não deu certo uma vez, não vai dar não, pode, é como diz o Geraldinho, sai de trem que estinho vai prestar, sai quanto é tempo. Se não deu certo uma vez, não tenta não, que vai fazer, vai dar merda de novo.
2: Eita.
3: Desculpa aí pela palavra.
2: Não tem problema.
3: Não, então bom dia, que Deus abençoe a todo mundo aí.
2: Pessoal, tá aí o recado do nosso amigo Valdivino, um beijo, bom dia pra você. Antônio Moreira tá em Correntina, na Bahia. Graziela, tá tudo bem por aí? Tudo ótimo, e você? Sobre a pergunta do dia, eu não voltaria para não ter que passar por tudo outra vez. Eu não confiaria mais nessa pessoa, não. Essa é a minha opinião. Tá certo, beijo. Sueli, bom dia.
4: Oi, Grazi, bom dia, que o Senhor Jesus abençoe seu dia, nós também,
2: amém.
4: Todos aí da rádio. Ah, eu acho assim, que se o amor acabou,

0: caso da traição, não volte. Agora, se ainda sentir alguma coisa, quem sabe tentar, né? Mas eu, no meu caso, eu pensava assim, na minha opinião, que não vale a pena se o amor acabou. Porque aí vai viver só de aparência. Meu marido voltou, mudou, aí tá tudo bem. Aí não adianta, né? Beijo, te amo.
1: Beijo, Sueli. Obrigada pela companhia. Vilmar, do Recanto da... Qual é que não vai, meu Deus do céu? Rancho Recanto da Paz, dona Grazi. A próxima barragem do Rio São Bartolomeu, município de Cristalina, falou que tá todos os dias ouvindo a Serra Dourada. Obrigada. Oferecendo a próxima música pra esposa Alessandra, pro Jamil, pro Pedro que tá lá construindo uma capela no nosso sítio, pro padrinho Caetano e o Eduardo que estão lá ajudando também. E para todos os ouvintes, um grande abraço, um beijo pro Vilmar, pessoal no Rancho Recanto da Paz, ligados com a gente, um bom dia, tá? Roberta, bom dia.
2: Oi. Bom dia, Grazi, tudo bem?
1: Tudo bem.
2: Aqui é Roberta Rodrigues de São Miguel da Araguaia. A respeito da pergunta do dia, é voltar com quem te traiu ou com o ex, é a mesma coisa você comprar um carro que já foi seu, ele vai voltar com mais quilômetros rodados, mais defeitos, e você só vai tomar tudo de novo. Então, volta não. Não rola não. Tenha excelente dia.
1: Eita. Alguém que pediu pra não ser identificado falou o seguinte. Bom dia, Graziella. Sobre a pergunta, estou passando por exatamente essa situação. É tão difícil. Há 3 anos estou separada do meu marido e ele sempre tentou voltar. Há um tempo, até pensei que daria certo, mas o tempo nos mostra que as coisas mudam. Os sentimentos ficam diferentes. E como aquela música do Henrique Juliano diz, chega chamando pelo nome quem eu chamei de amor. A boca que falou te amo fala que acabou e o nosso pra sempre acabou. Eita, vou ficar atenta aqui às respostas porque vai me ajudar também. Beijos. Difícil, né, gente? A gente acha que não tem gente passando por isso. Reines Bicalho, bom dia.
3: Bom dia, Grazi. Aqui é o Reines Bicalho, flamenguista de São Simão. Manda aí um alô pro Geraldo, flamenguista, pra Cília Tavares, flamenguista, pra Mona Leda, flamenguista, na Aroma Sabor, pra Ronaldo, flamenguista, na Rua 19, pra Cília da Rua 42, pro Odair Ramos e pra Inês Barreto, Serra Dourada, é bom dia.
1: Sempre. Fabão Vascaíno tá em São Simão. Bom dia, Grazi. Sobre a pergunta do dia, isso já aconteceu comigo depois de muitos anos de casado e já com 3 filhas. Fui traído pela mãe de minhas filhas e foi a maior decepção que eu tive em toda a minha vida. Então, não perdoo, pois traição não tem perdão. Se fez uma vez, com certeza irá fazer de novo. É melhor cortar o mal pela raiz e seguir em frente. Pessoal, arrasou. Beijo, bom dia. Marcelo, bom dia.
4: Bom dia, com alegria, minha amiga Graça Tavares.
1: Tudo bem?
4: Tudo bem? Aqui
1: quem
4: fala o Marcelo Vascaíno de Aciara. Sobre essa questão de hoje, Graça, eu falo o seguinte, tem gente que muda sim, né? Ele, dentro de um relacionamento, eu conheço, né? O rapaz não queria nada sério, separou, né, da namorada. Logo no início do relacionamento, depois de 3 meses, ela resolveu dar uma chance de novo pra ele. Ele falou que tinha mudado e ela deu, e eles estão juntos até hoje, né? Tem muito tempo mesmo que eles estão juntos.
1: Pessoal, tá aí o recado do nosso amigo Marcelo. Não quer falar sobre futebol hoje, Marcelo? O pessoal tava cobrando sua presença aqui hoje. Até o Gesley lá em Cocalzinho perguntou, ué. Ai, meu Deus do céu. Maria Aparecida, em Crixás, respondeu a pergunta. Grazi, eu não voltaria, era nunca. Essa mudança que diz que mudou, eu não acredito, não. É melhor partir para outra, bem melhor. Naldinho, bom dia.
5: Grazi Tavares.
1: Sumido.
5: Outra segunda-feira para você. A minha resposta é, não voltaria.
1: Não.
5: Fiquei aqui para uma vez, traz duas, traz três. Por experiência própria. Eu não voltaria. Voltei, só quebrei a cara. Ótimo dia para nós. Um forte abraço para nós aqui, viu, Grazi?
1: Amém.
5: E a próxima música que passar, eu presto para nós aqui, beleza? Um abraço.
1: Um abraço, Naldinho. Bom dia para você. Some não, menino. Janice tá em Tapaci. Bom dia, gente boa. Uma semana abençoada para nós. Sobre a pergunta do dia, voltaria se tivesse amor ainda, mas observaria se ainda seria certo. Se não, cada um pro seu lado. E você, o que que faria numa situação como essa? Voltaria com alguém que te traiu, mas que agora parece ter mudado? Será que as pessoas mudam? É possível aí dar uma segunda chance? Conta pra gente, até 30 segundos eu espero seu recado.
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1: Chegando Barões da

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1: 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Hugo Henrique Murilo Ruf, dia 1, 9h25. Bom dia pra você.
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6: Como prometido, voltei. O babado agora é internacional, Sandes, envolvendo a fortuna do rei do pop. Paris Jackson venceu uma disputa na justiça sobre a herança deixada pelo pai Michael Jackson. A decisão determinou que milhões de reais retornem ao espólio do cantor após pagamentos considerados irregulares para escritórios de advocacia. Paris questionava bônus autorizados pelos administradores da fortuna do pai e a justiça concordou com parte das reclamações. Pelo visto, a disputa pelos bastidores da herança de Michael Jackson ainda está longe de acabar, viu, Sandes? E nós vamos continuar seguindo qualquer novidade sobre toda essa história que envolve a fortuna do rei do pop, Michael Jackson. A gente volta e conta tudo pra vocês. Até já com outra quentíssima.
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1: Acerte a hora, 9h27. Bom dia pra você.
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7: Goiás e Vila Nova venceram e o Atlético empatou pela nona rodada do Campeonato Brasileiro da Série B. Em jogo sábado, no estádio Aile Pinheiro, o Verdão venceu por 1-0 o Botafogo de Ribeirão Preto. Resultado que recupera o Goiás na tabela de classificação. A equipe esmeraldina está na sexta posição, com 13 pontos conquistados. Já o Vila Nova esteve em campo ontem, jogando no estádio Onésio Brasileiro Alvarenga. A equipe colorada fez 2-0 no Avaí, com gols de Dudu e Bruno Xavier. O Vila, com a vitória sobre o time catarinense, agora está na quarta posição com 16 pontos conquistados. O Atlético também jogou ontem e ficou no empate 1-1 com o Criciúma. Nicolas abriu o placar para o time catarinense, enquanto que Everton empatou para o Dragão. O Atlético, que é o 11º colocado na tabela da Série B, com 12 pontos conquistados. Pela próxima rodada da competição nacional da segunda divisão, o Atlético vai jogar domingo contra o São Bernardo em partida no estádio Antônio Ascioli. No mesmo dia, o Goiás visita o Avaí em Santa Catarina, no estádio da Ressacada. E o Vila Nova também joga fora de casa contra o América Mineiro em Belo Horizonte.
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2: 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Manhã Show de volta aqui na Serra Dourada. 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
3: É, Manhã Show de volta, agora 9h36, hoje um dia para lá de especial e a gente convoca aqui no estúdio da Serra Dourada, Rafael Bessa. Bom dia, Rafael, tudo bem?
4: Oi, Grazi, um abraço pra você, um abraço pra todos ligados aqui na Rede Serra Dourada. Chegamos aqui cedinho porque hoje é um dia mais que especial. Você já criou a expectativa por aí.
3: Tem ou não tem convocação de Neymar hoje, hein? Como é que vai ser essa tarde? Todo mundo ansioso pra essa lista de convocados, né?
4: Até você tá fazendo essa pergunta.
3: Ai, gente... Eu tava aqui conversando nos bastidores, Rafael falou que não pode deixar ele de fora, mas eu acho que esse menino tinha que ir nada, mas
4: meu
3: enfim,
4: Deus!
3: Eu não tenho que dar palpite nenhum, quem tem que falar pra gente hoje é o nosso querido técnico pra gente saber dessa convocação, não é isso, Rafael?
4: A partir das 5 horas da tarde, abertura do evento, lá na CBF, no Museu do Amanhã, no Rio de Janeiro. E aqui, na Rede Serra Dourada, atenção, hein? Nós vamos abrir o canal... hoje temos o Serra Dourada Esportes normal,
3: certo.
4: A partir do meio-dia, estarei aqui ao lado do Helder Nasson e também do Evandro Gomes, mas a partir das 5h30 da tarde, mais ou menos, já estarei por aqui ao vivo, vamos transmitir, inclusive, sabe o sinal de quem?
3: Ah, me conta.
4: Do SBT.
3: Ah, que legal.
4: Com Galvão Bueno, com Thiago Leifert. E companhia, já estamos em clima de Copa do Mundo.
3: Então você vai deixar todos os ouvintes da Serra Dourada atualizados em tempo real aí, né?
4: Em tempo real.
3: Adoro.
4: O Ancelotti vai estar na bancada falando e nós aqui transmitindo em tempo real. Então você na Rede Serra Dourada, se prepare por aqui, você não vai perder absolutamente nada porque já estamos em clima de Copa do Mundo.
3: Maravilha. Então eu vou ficar lá de casa ouvindo essa convocação, acompanhando tudo, tá? 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
3: Tá daquele jeito. Você volta então a partir de que horário?
4: Meio-dia com Evandro Gomes, Helder Nasson e toda a Rede Serra Dourada. Isso, do meio-dia às duas. Aí é toda a expectativa. Vamos ouvir o Neymar. Ontem, o Neymar vestiu de verde e amarelo, concedeu uma entrevista.
3: Que legal.
4: Não, e você não tem ideia do que aconteceu. Ele foi substituído por engano. Tudo acontece com o Neymar. O povo fala o seguinte...
3: Ah, não, vocês só aquilo falam... lá não tem cabimento, gente.
4: O povo fala assim, ah, vocês só falam do Neymar, mas tudo acontece com esse rapaz. Meu Deus do céu. E ele vai ser pauta, com certeza, do meio-dia às duas. E aí, às 5 horas, quando começar a convocação, ele e mais 25, será... Pra mim tem que ser.
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3: 9h39, bom dia.

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1: Libra. Oi, Libra, ó, semana de determinação e foco nos seus ganhos, tá? Aproveitando a força de Marte para quitar dívidas e guardar uma reserva. Vênus em Câncer destaca seu talento e criatividade no trabalho, trazendo reconhecimento. Nos relacionamentos, seu charme fica em alta com momentos mais intensos. Sua cor do dia, verde esmeralda. E os palpites para hoje são 31, 24 e 60. Escorpiana, escorpiano, hoje o trabalho exige esforço, tá? Mas também traz novidades que melhoram seu caminho. Sua liderança se destaca com a mudança de Marte para Touro, atraindo boas relações. No amor, surpresas à noite e a chance de conhecer alguém especial ou fortalecer a conexão com quem você ama. Sua cor do dia, verde, e os palpites para hoje são 26, 53 e 17. Sagitário. Para você do signo de Sagitário,

0: ótimo dia para mostrar sua garra no trabalho, com Marte impulsionando sua força e iniciativa. Sua energia fica lá em cima, facilitando alcançar seus objetivos. No amor, o dia promete momentos animados e muita química com seu par, com Vênus esquentando a paquera. Sua cor do dia, prata, e os palpites para hoje são 11, 2 e 20.
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2: De volta com a nossa pergunta do dia, que tá dando o que falar, tanto quanto essa convocação aí, ou não, do Neymar, pra Copa do Mundo, enfim. Hoje a gente quer saber sua opinião no seguinte caso. Você que tá me ouvindo, voltaria com uma pessoa que já te traiu, mas que diz ter mudado? Conta pra gente. Alguém pediu pra não ser identificado e falou o seguinte: Grazi, tô aqui ouvindo as respostas da pergunta, escutei um cidadão falando que levou chifre porque ele não conta... Eita. Gente, não posso ler esse comentário. Porque é pesado, pesou o clima. Eu entendo, minha amiga, mas é porque, né? Enfim, deixa pra lá. Joaquim, bom dia.
3: Bom dia, menina bonita. Como é que você tá? Tá chique, uma semana, uma segunda-feira abençoada pra nós, de paz pra cada ouvinte. Papai do céu esteja cuidando de nós. Grazi, sua pergunta. Eu não voltaria. Já fui traído. E não volto. Faz tudo de novo.
2: Tá vendo? Um abraço, dona Gorete.
4: Bom dia, Grazi.
2: Bom dia.
4: Aqui é Gorete Cristalina, Goiás. E tô passando para te desejar um lindo e abençoado começo de semana. Manda um abraço para meus 4 netos, Caênia, Kevin, Matheus e Nico. Tchau e obrigado. Fica com Deus.
2: Beijo, bom dia para você. Miguel, respondendo aí a pergunta do dia, nem a pau. Tubarão pode até jurar que pediu... que virou vegetariano, mas você vai mesmo ficar perguntando por que da mordida em vez de fugir? Tá vendo? Fica aí a reflexão do Miguel. Ai, meu Deus, gente, não cai nessas histórias de novo, não. É, Mercedes.
5: Bom dia, minha amiga Grazi Tavares.
2: Bom dia.
5: Como que você tá, minha amiga? Gente,
2: você
5: boa
2: tá sumido,
5: demais da
2: menino.
5: Conta. Grazi, manda um alô também para a Sônia Mendes, uma louca para você, passo pro Douglas Farias, Aline Vilela, pro Wagner, pra Sula, pra Lady Mar. E toca uma música pra nós aqui do Chapeludo.
2: Opa.
5: Valeu, minha amiga. 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
2: Abraço para você, Emerson. Ele não cantar no finalzinho do áudio, não é ele, né? Deixa eu aproveitar e mandar um alô para o professor Xavier e a equipe da Faculdade Dinâmica do Polo Nopar em Santa Terezinha de Goiás. Parceiro comercial aí da Serra Dourada, estão sempre curtindo a gente, não é? Então um beijo para o professor Xavier e toda a equipe da Faculdade Dinâmica em Unopar, lá em Santa Terezinha, ligados com a gente, um bom trabalho. Michael Jackson, Tanque Chaz, ligado com a gente. Grazi, respondendo a pergunta, não voltaria não, porque quem fez uma vez está pronto para fazer novamente. Carequinha, bom dia.
6: Bom dia, minha amiga Grazi. Aqui quem fala é o Carequinha, hein? O rei da cocada. O mais bonitinho que tá passeia é eu. Grazi, sobre a pergunta de hoje aí, sobre a traição, eu não voltaria nem com a polícia.
2: Vixe,
6: porque
2: Maria.
6: Eu acho que traição é que nem político. Nunca muda. Muda de partido, mas nunca muda a atitude. Tá? Obrigado.
2: Mente que não sente, né? Um abraço, bom dia. Bruna, em Tapaci, na chácara do Quicão, ouvindo a Serra Dourada, um abraço. Maria Divina respondeu: Grazi, eu jamais voltaria. Antônia Campos, em Aciara: olá, minha amiga Grazi, que esse dia chegue manso, sereno e profundamente abençoado. Que Deus caminhe contigo, que guarde os nossos caminhos e afaste tudo aquilo que não vem do bem. Que hoje floresça o que é leve, verdadeiro e cheio de amor. Uma semana repleta de bênçãos para você, Grazi, seu esposo Cirilo, para sua família e para todos os ouvintes, para o pessoal da rádio também. Desejo ainda um bom dia para o meu amigo Marcelo Vascaíno e família. Quanto à pergunta do dia, eu jamais voltaria com alguém que me traiu. Acabou a confiança total. E se voltar, vai trair novamente. Eita. Tá aí a participação da nossa amiga Antônia Campos, mandando aí parabéns também pra Maria Vitória, desejando saúde, paz, alegria e muitos e muitos anos de vida. Um abraço pra você. A Lady Ana em Tapaci, Grazi, não voltaria não. Se trai uma vez, ele repete a dose. Ai, gente, mais recados? Bom dia.
7: Ah, eu não voltaria, porque se ele trair uma vez ou ela se trair uma vez, ele não vai, né? Ele não vai respeitar, ele vai continuar traindo. Então, na minha opinião, não voltaria.

0: Tá vendo? Eri Flamenguista em Domiciano Ribeiro, ligado com a gente também, um abraço. Marcelon em Santa Maria, tô aqui ouvindo seu programa, Grazi. Não deu pro Flamengo ontem, gente, mas que coisa, né? Grazi, eu não gosto quando ele joga com aquele uniforme branco, não, mas vamos lá, um abraço, bom dia também, não gosto. João Vitor, bom dia.
1: Fui, morada. Grazi, estamos aqui na revisão aqui, no Pega, no 12. Manda um abraço aí pros meus parceiros aqui, Eduardo, Valmir, estamos na mexida aqui, viu? O água não para, né? Não pode parar. E o tempão fechou pro lado do Montevidinho, hein, Grazi?
0: Ixi, parece
1: que vai dar uma chuvada boa, hein? Um abraço aí pra todos os ouvintes aí. Estamos sentando usado na melhor rádio do Brasil, né? Valeu, Grazi!
0: Um abraço, bom trabalho pra vocês. Obrigada pela companhia, João Victor. E aí, na pergunta do dia, a gente quer saber, você que tá me ouvindo, voltaria com alguém que te traiu, mas que agora parece que mudou? E aí, conta pra gente, até 30 segundos. Bora de música linda na voz de Guti Nando, Reluz 951. Uma excelente semana pra você.

0: Saudade.
1: Bora voltar no tempo. 1990, recordando a novela Sexo dos Anjos. Lembra dessa música? 954, bom dia.

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1: O melhor desta semana para todos vocês. Daqui a pouco, a partir das 10h45 da manhã, tem SBT Notícias Goiás com os principais fatos das últimas 24 horas. Em seguida, tem Jornal do Meio-Dia. E hoje a gente traz uma reportagem que está muito bacana, muito leve. Mais de 2 mil pessoas participaram da segunda caminhada do BP Cães. Na verdade, é a cão-meada, né? O cão acompanhado do tutor, da tutora. O evento mistura atividade física, atrações para toda a família e ações sociais. Tudo isso em um ambiente pensado para aproximar a população do trabalho realizado pelos policiais. Aconteceu no Parque Areião. Tem também a sua participação no 62985197000. Como é que está seu bairro? Como é que está a sua cidade? Na educação, na saúde, no trânsito. Eu sou Lucílio Macedo, espero você na TV Serra Dourada SBT.

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2: De volta com o nosso Promo Shopping aqui na Serra Dourada e direto pra cidade de Crixás. 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
1: 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Obrigada pela sua companhia, pelo rádio ligado. E vem comigo que aqui só tem coisa boa.

0: Capricórnio, semana de otimismo, tá? Marte em Touro fortalece seu potencial, trazendo sorte em tudo que você fizer. No trabalho, sua criatividade brilha e sua produtividade fica em alta. Na paixão, seu charme fica irresistível, podendo transformar um pretendente em algo especial. Confie no seu talento e, ó, aproveite! Sua cor do dia é rosa e os palpites para hoje são 32, 31 e 22. Para você do signo de Aquário, seu ambiente de trabalho fica mais harmonioso, com seus talentos em destaque e boas energias para a saúde. Na família, Marte traz agitação, mas sem estresse. No amor, as chances de conquistar aumentam e o romantismo fica mais evidente à noite, trazendo momentos especiais. Sua cor do dia é amarelo e os palpites para hoje são 32, 50 e 14. Peixes. Alô, peixes! Dia de novidades que vão impulsionar sua rotina e destacar sua determinação e comunicação. O entrosamento familiar é forte, beneficiando também o trabalho e seu bolso. À noite, Vênus chega em seu paraíso, deixando seu charme irresistível e prometendo surpresas no amor. Então aproveite seu dia. Sua cor, azul esverdeado. E os palpites para hoje são 59, 23 e 41. E ele tá de volta, João Bidu, com agora um banho só pra atrair coisas boas, hein? Vamos conferir, é com você, João!
1: Valeu, valeu! Então vamos ao banho, né? Que a nossa querida Geralda pediu para se livrar de coisas ruins, atrair coisas boas. Olha, Geralda, inicialmente você deve ferver 3 litros de água e adicionar um punhado de manjericão, algumas gotas de essência de mirra e 3 gotas de lavanda. Enquanto isso, tome seu banho higiênico e concentre-se na sua respiração, hein? Permitindo que seu corpo relaxe completamente. Em seguida, com o corpo ainda molhado, despeje o banho preparado do pescoço para baixo. Para finalizar, use uma toalha branca para se secar e descarte os restos das ervas no lixo, encerrando o ritual de limpeza energética. Boa sorte, viu, querida? E amanhã, hein, se Deus quiser, espero todo mundo aqui com a graça de Deus. Um beijo, um abraço forte, saúde e sorte.
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3: De volta com a nossa pergunta do dia. Vem participar, vem responder aqui no 629-8480-8453. Você voltaria com alguém que te traiu? Mas agora parece que tá diferente, parece que mudou. E aí, conta pra gente, até 30 segundos, tá? Bora com os recados que estão chegando por aqui. Inclusive, se você tiver alguma sugestão de pergunta do dia, será muito bem-vindo. Agradeço, todo mundo tá enviando aí as sugestões, tá? Pode ser a próxima pergunta do dia. Bora ouvir os recados? Bom dia!
4: Alô, bom dia, Rádio Serra Dourada. Bom dia pra todos.

0: Eu queria que vocês mandassem uma mensagem pro pessoal da saúde de Cristalina. Eu trabalho aqui na Casa de Apoio de Cristalina, meu nome é Luiz. Manda um abraço, uma mensagem bonita aí pro nosso amigo Mazinho do Transporte. Ele trabalha na garagem, Mazinho do Transporte. Manda um abraço para ele, que eu desejo boa semana e boa semana para vocês aí da rádio. Bom dia!
1: Um abraço, bom dia, bom trabalho para toda a turma aí da saúde ligado com a gente. Graz, manda alô aqui pra Noemi, que tá passando um monte de roupa. Adriana Paula em Minasu, quem mandou esse recado. Bom trabalho pra vocês. Pedrinho, bom dia.
2: Bom dia, Graça. Bom dia, minha princesa, meu amor. Como é que você tá? Tudo
1: bom? Eu tô ótimo.
2: Graça, que Deus abençoe a semana pra todo mundo. Graça, eu te falar sobre a pergunta do dia aí, ó. Eu perdoaria, sabe? Porque quem nunca errou, ele primeiro jogar a pedra, né? E Jesus falou, né? É, perdoar e serei perdoado. Então, eu perdoaria com certeza. Eita, Lele! Gente, aqui só tem coisa boa. Pedindo PR Rio Araguaia, sítio do Azulão do Reino Encantado. Uma boa semana pra todos os ouvintes, a família Serra Dourada.
1: Um abraço, meu amigo. Obrigada pela companhia. Vilmar, lá da tapeçaria JS em Aciara, ligado com a gente. Um abraço, bom trabalho. Mais recados, vamos ouvir?
3: Bom dia, Graziele.
1: Oi, Jorge. Tavares, meu parente.
3: Jorge, então, Grazi, sobre a enquete de hoje é o seguinte. Ah. Ele deve perdoar, mas voltar não, viu? Que voltar é problema de novo.
1: Não
3: eu
1: é?
3: Duas vezes, ou mais vezes que voltar. Essa é a minha resposta. Então, Grazi, dá um abraço pro Marcos, professor Marcos de Cristalina. Bom dia pra todos, era sempre pra não esquecer de ninguém.
1: Um abraço, Jorge, um ótimo dia pra você. A Cássia, ligada com a gente. Graça, manda alô pra mim, pro meu esposo Denilson, os filhos Luan, José Miguel, Micael e pro meu sogro Boca Rica, aqui no bairro Garimpo, em São Simão. Um abraço pra vocês, pra toda a família, um excelente dia. Dona Lúcia.
4: Bom dia, Graça, minha amiga. Tudo
1: bom
4: bem?
1: Dia.
4: Como é que você está? Tudo bem com você?
1: Tô
4: uma
1: ótima.
4: Ótima manhã abençoada de segunda-feira pra você. Graça, por favor, mande um alôzinho lá pra Anitta e seu Josias lá na Chavezândia, Pazilson, minha amiga lá no São Simão, pra todos os ouvintes que estão ligados e ouvintes da Dourada, tá? Graça, eu pergunto do dia, olha, Graça, eu dava uma chance pra essa pessoa que me traiu, né? Às vezes ele mudou, vai ser outra pessoa, não vai ser a mesma pessoa que era, tá arrependido, então por isso eu daria outra chance pra ele. Quem é nós pra não perdoar, né, Graça? Com Deus aí, tchau.
1: Tá aí a opinião da nossa amiga Dona Lúcia, um abraço. A Érica Graça, bom dia, manda um feliz aniversário pra minha filha Alessandra, minha preciosa, tá fazendo hoje 12 anos, uma mocinha meiga, inteligente, que a mamãe ama muito, daqui de Minasu, que bonitinho, um beijo pra Alessandra, muitos anos de vida, saúde, tudo de melhor na vida dela. Tá aí o recado da mamãe, a Érica, em Minasu. Bora com mais recados? Oi, Vânia.
5: Bom dia, minha amiga Grazi.
1: Bom dia.
5: Tudo bem com você?
1: Tô
5: então,
1: bem.
5: Respondendo a pergunta de hoje, Grazi, olha, pessoas podem mudar? Sim, podem mudar. Mas eu acredito que depois de uma traição, a confiança nunca mais é a mesma, né? Então, eu acredito que eu não voltaria.
1: Certo.
5: E a pessoa vive pedindo, né? Senhor, me livra do mal. E aí, quando Deus livra a pessoa, né? Do mal, ela quer voltar? Complicado, né? Beijão pra você, minha amiga. 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
1: Às vezes, Deus tá só te respondendo as orações, te livrando das coisas ruins, e você tá insistindo pra voltar pro erro. Concordo completamente com a minha amiga Vânia. Adorei. Ai, meu Deus, não é fácil, não. Ah, Sargento Milagre, Lobo Apaixonata em Cristalina. Bom dia, minha amiga Grazi. Tudo bem com a senhorita? Eu tô ótima. Grazi, manda alô pros funcionários aqui do supermercado Paraty, da Avenida Antônio Camilo de Andrade. O Jorge, o Bruno e a Fátima. Sempre lá ligados na Serra Dourada. Bom trabalho pra vocês. Sinésia, bom dia.
6: Bom dia, Grazi. Sou Sinésia, irmã. Eu mesmo não voltaria com meu ex-marido. Ele
1: não?
6: Saiu de casa, meu menino tinha 6 anos, minha menina tinha 3 anos. Até hoje, ele vive pro canto dele, eu vivo no meu.
1: Melhor coisa que você faz, né, não? Quem mais participando aqui com a gente é o Gesimel e a Leila Belém, lá no Recanto do Milagre, Vasco de Araújo, em São Miguel do Araguaia. Um abraço. Natália ligada com a gente, mandando alô para Carol, Michael, Simone, Rafael e para todos os colaboradores da Zucchelli Auto Center em Montevidéu ligados com a gente. Um abraço para toda a turma aí trabalhando e ouvindo a Serra Dourada. Obrigada pela companhia. Ávila, bom dia para todos os ouvintes. Respondendo aí a pergunta do dia, eu não voltaria. Se a pessoa traiu, é porque não existe sentimento mais. Manda um alô aí pra todos da Líder Reciclagem, pra Dona Cecília, que deve estar escutando a Rádio Serra Dourada também. Um abraço, bom trabalho pra vocês. Mais mensagens, vamos ouvir?
7: Um abraço, Marga aí. Eu tô perguntando do dia, que ele não voltaria, não. Traição dói, né?

0: tchau, um abraço.
1: Um beijo pra você, Marley. Janaína?
2: Bom dia, Graça. Como passou o final de semana? Tudo bem? Tudo
1: graças
2: bem?
1: A
2: uma
1: Deus.
2: Uma abençoada segunda-feira. Bom dia.
1: Obrigada, um beijo. Grazi, respondendo a pergunta, se separou é porque não deu certo, né? E voltar atrás não dá mais certo. Você tira... Como é que é? De 1.000, ah, entendi. De 1.000, você tira 2 que dão certo. Imagina sabendo que ele já te chifrou no passado. Aí, para colocar de novo no presente, é para ser corna ou corno conformado. E ponto. Para deixar a Gaia crescer, vocês também estão brabo, hein? Ai, meu Deus do céu. Cirlande, Rodine e São Miguel, um beijo. Paulo Roberto tá em Crixás, ligado com a gente. Tudo certo por aí, meu amigo? Um abraço, um ótimo dia. Obrigado pelo carinho sempre. Fiotão.
3: Bom dia, minha amiga Graça Tavares. Quem fala é Fiotão, da Fazenda Caetano, Recanto Sertanejo, município Luziânia. Que Deus te dá uma boa segunda-feira, uma boa semana, minha amiga. Graça, manda um alô lá pro Piancó, Rony, Rodrigo, Júnior, Camila. Manda um alô na Fazenda Indaiá, Serginho, Barrão. Os meus amigos aí que trabalham aqui na região. Graças, depois você mandar um abraço pra minha esposa aqui, a Dinaí Moreira.
1: Beijo,
3: se você puder, você mandar uma moda aí pra nós aí de Rio Negro com Limões. Frio da Madrugada, se
1: aí
3: é a sua programação. Um abraço.
1: Um abraço, Piotão, pra Dinaí também. Um bom dia pra vocês. Cida Morim, Cristalina, Grazi, uma excelente semana. Sobre a pergunta do dia, eu já separei e voltei, mas foi uma das piores coisas que eu já fiz na minha vida. Hoje eu não voltaria, não. Eles podem até mudar, concordo plenamente, mas é diamante. Eita! É, minha gente, tá aí a participação da nossa amiga Cida, bom dia. Bel!
4: Bom dia, Grazi, é Bel Lavadeira, Grazi, a próxima música que vem aí é pra Regis. Hoje tá ficando mais velha ainda. É, Grazi, a pergunta do dia, vou falar pra ela que toda volta ela é torta, viu? Ela tá louca se ela voltar. Um abraço, viu, Grazi? Fica com Deus, o prazo é curto, que hoje aqui é correria. Hoje chegou muito cliente aqui.
1: Amém,
4: hoje
1: senhor.
4: Eu tô na minha. Então, um abraço aí pra Antônia Campos, viu, Antônia? Uma hora eu vou ir na sua casa.
1: Beijo, Bel, bom dia pra você, bom trabalho. Toda volta ela é torta, como diz nossa amiga Bel Lavadeira. E aí? O que você faria em uma situação como essa? Conta pra gente. Você voltaria com alguém que te traiu, mas que agora parece ter mudado? Participa aí, 30 segundos, vem mandar sua resposta. Serra Dourada. Jorge Mateus, 10h23, um excelente dia pra você.

0: apaixonada por Goiás. E o Negro e Solimões com Luan Pereira, o cowboy chora. 10h29, chegando fofoca do mundo dos famosos. Em intervalo rapidinho, na sequência, muito mais música pra você. Não saia daí, viu?
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3: Voltei, Sandes. Olha, pai presente e agenda organizada. O cantor Zé Felipe falou nas redes sociais sobre como consegue conciliar a carreira corrida com a criação dos três filhos. Segundo o próprio cantor, tudo funciona na base da logística. Ele explicou que existem épocas em que faz muitos, mas muitos shows, mas que consegue organizar a agenda para não perder os momentos importantes com as crianças. E Zé fez questão de deixar bem claro, viu, Sandes? Aniversário, evento escolar ou qualquer compromisso especial dos filhos entram como prioridade máxima. Minha prioridade sempre será eles, afirmou o artista ao falar sobre conciliar a carreira corrida com a criação dos filhos. É sobre isso, né, Sandes? Maturidade, responsabilidade e muito amor pelos filhos. Já eu volto com a última quentíssima dessa segunda. Não sai daí não, hein?

0: Às 7 a hora, 10h31, bom dia pra você.
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1: 10h37, Manhã Show de volta, chegando para você Detalhes da Minha Vida com Sandy Júnior.
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4: Sandy Júnior, amigo da gente, é com prazer que eu escrevo para contar um pedacinho da minha história em Detalhes da Minha Vida. Sou uma mulher divorciada, mãe de dois rapazes maravilhosos, que são tudo para mim. Quando me separei após um casamento sem amor, eles eram adolescentes e ficaram morando comigo. Como eu estava muito decepcionada com o casamento que eu tive, a minha vida passou a ser somente em função deles. Eu queria recompensá-los pela família feliz que eles não tiveram ao meu lado e do meu ex-marido. Eu queria ajudar da melhor forma possível. E durante muito tempo fiquei sozinha, sem pensar em homem, somente neles. Só que a gente cria filho para o mundo. Quando é criança, é grudado todos na gente, mas depois ninguém segura. E 5 anos após a minha separação, dando andamento à minha vida, voltei a estudar, namorar e tentar ser feliz. Conheci um homem bacana. Ficamos alguns anos juntos, mas no final já não dava certo e terminamos o nosso namoro. Passados uns tempos, com os meus filhos já formados, encaminhados na vida, eu achei que estava na hora de procurar, e se quem procura acha, tinha que aparecer o grande amor da minha vida. E aí, Santos, tudo começou quando encontrei no elevador um rapaz que prestava serviços no prédio que eu tinha o meu apartamento. Um dia precisei dos serviços dele. Quando ele entrou, me olhou no fundo dos meus olhos, um sorriso lindo, mexeu comigo da cabeça aos pés. Fiquei vários dias com a imagem daquele rapaz na minha cabeça, mesmo sabendo que, embora bem mais jovem do que eu, meu Deus, será que pode dar certo? O tempo passou, e eu sempre me lembrava dele. Até que um dia teve um problema de encanamento no meu apartamento, liguei para uma amiga minha, que me indicou o serviço de uma empresa. E adivinha quem aparece? Aquele rapaz. Aquele rapaz que eu tinha conhecido e que fazia tempo que eu não via. Foi a maior coincidência do mundo. E tudo que eu senti lá na primeira vez voltou à tona. Aquele olhar doce, o jeito educado, carinhoso. Nos tornamos amigos. Amigos. E sempre, quando estraga alguma coisa em casa, eu não ligo para a empresa, ligo direto para ele. Ele não sabe do amor que eu sinto, mas acho que desconfia, pois me olha como se estivesse lendo os meus

meus pensamentos. Eu não sei se um dia eu terei coragem de falar dos meus sentimentos. Enquanto isso, vou vivendo assim, um dia de cada vez, na esperança de ter coragem e confessar os meus sentimentos. Não sei se ele tem namorada, não sei realmente o que é a vida dele a dois. Mas Sandy Júnior, amigo da gente, sonhar não é proibido. Terminando a minha história, eu peço que você toque para mim com Fábio Júnior e Bonnie Tyler, Sem Limites para Sonhar.

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2: Essa música 10h45.
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0: No capítulo desta segunda-feira da nova novela das nove, Quem Ama Cuida, Adriana demonstra preocupação com a chuva e pede ajuda a Carlos. Pedro questiona a ética de Ademir e não aceita o convite do pai para trabalharem juntos. Adriana é demitida da clínica.
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2: De volta com a nossa pergunta do dia, já para as últimas participações. Hoje eu quis saber durante todo o programa se você que está aí me ouvindo voltaria com alguém que já traiu você, mas que agora parece ter mudado. Conta pra gente sua opinião. Bora ouvir quem já tá participando. Bom dia.
3: Bom dia, Graça. Beleza? Aqui é o Branco Segurança de Cristal, Goiás. Manda uma olha pra mim, pro nosso amigo aqui, meu filho aqui, pedreiro. Nosso amigo Valdeci e o rapaz aqui, Juan. Aqui na Serra, aqui na Serra Pelada aqui. Manda um alô pra nós aí. E uma música, uma chonada pra nós aí.
2: Eita, um abraço pra vocês. Obrigada aí pela companhia, viu? Marcelo, bom dia.
4: Bom dia, Graça. Aqui é o Marcelo de São Simão, passando para deixar um alô aí, ó, pra toda a galera do Hospital da Bicicleta, a galera do Prédio do Grau, a galera da Capoeira e para toda a galera lá na Arte Mídia. Graça, sobre a pergunta do dia, voltar com o ex é a mesma coisa se você comprar um carro que era seu e tá mais rodado, né? Então, isso não dá certo, Graça. Eu não voltaria. Serra Dourada é bom ouvir.
2: Um abraço, Marcelo. A Jaqueline também participando.
5: Bom dia, minha amiga
2: Graça.
5: Bom dia. Tudo bem com você?
2: Tudo bem.
5: Como você passou o final de semana?
2: Tudo em paz, graças a Deus.
5: Quero te desejar uma ótima segunda-feira.
2: Obrigada.
5: Comecinho de semana abençoado para nós todos.
2: Amém.
5: Que Jesus abençoe você, sua família e todos que vão vir da Serra Dourada.
2: Amém. A todos nós, já que ela respondeu sobre a pergunta, eu não voltaria, porque quem trai uma vez, trai outras também. Larissa, bom dia.
6: Bom dia, Graça Tavares, tudo
2: Oi,
6: bem?
2: Oi, tudo bem?
6: Aqui é a Larissa Kathleen, de Caiapônia, Goiás. Então, sobre a pergunta do dia, eu não perdoaria, até porque já aconteceu comigo e eu perdoei, não foi só uma vez, foram várias, dei várias chances e a pessoa fez a mesma coisa.
2: Mesmo?
6: Então, esse negócio de voltar com a pessoa, não volta, gente.
2: Mas ele
6: isso
2: mudou.
6: Aí é quebrar a cara várias vezes, igual eu fiz. Eu não volto, hoje eu aprendi, né? Eu não faço mais, não. Pessoa errou comigo uma vez, não perdoo.
2: Muda não, né, gente? Muda não. Gente sem caráter não muda não. Reinaldo Marques.

0: Martins, em Cristalina. Grazi, manda um alô pra nós aqui da Valorem, turma da pintura, trabalhando e ouvindo. Beijo, bom dia. Aline Alves, em Cocalzinho, desejando uma ótima semana. Obrigada, um beijo. Ilza Barbosa.
1: Oi, Grazi, bom dia, tudo
0: Oi,
1: bem?
0: Tudo bem?
1: Cidade na Serra Dourada, sobre a pergunta do dia aí, Grazi, eu não votaria, não. Não votaria, minha pergunta é, a minha resposta é essa,
0: tá
1: eu
0: bom.
1: Não votaria.
0: Um beijo. Sônia Mendes, em Tapaci, mandando feliz aniversário pra Elane

0: para você e sua família e para todos os ouvintes dessa rádio maravilhosa.
1: Amém.
0: Um abraço a todos. Mário Lívio Teixeira, Fazenda FP, Unaí, Minas Gerais.
1: Um abraço, Mário. Cida, bom dia.
2: Bom dia, menina.
3: Grazi, em relação à sua pergunta, eu acho que todo mundo merece uma segunda chance.
1: Certo.
3: Quem nunca errou, atira a primeira pedra, não acha? Seguinte, que quando duas pessoas se amam, tudo é possível. É possível a pessoa mudar, é possível a pessoa perdoar uma vez, duas, mais uma vez, tudo bem, né? Quem cai, levanta. Mas persistir deitado aí se torna difícil, né? Essa é a minha resposta. Eu acho
1: tá
3: o seguinte, quem ama, perdoa. Pelo menos uma vez, né? Errar é humano, persistir no erro já é burrice.
1: Tá aí a opinião da nossa amiga. Um beijo pra você, Cida. A Vani, Grazi, mas é nunca, isso aconteceu comigo. Traição de todas as formas. Graças a Deus foi livramento. Hoje eu tô tão bem, tão feliz, e eu só peço a Deus que me mantenha em pé e bem longe desse pesadelo. Amém, minha amiga. Bom dia.
4: Bom dia, Grazi.
1: Oi.
4: Hoje é aniversário do Gilson Matias, aqui em Cristalina. Manda os parabéns pra ele aí, pra minha esposa, Luciana, lá na Conselho de Educação aqui de Cristalina.
1: Um beijo, parabéns, muitos anos de vida. Leandro, em Cristalina, eu acho que não é interessante para nenhum dos dois lados. Eu fui aceito de volta depois de trair. E depois eu levei galha para 10, sozinho. Trágico. Prove do seu veneno. Eita, até o trem caiu aqui, tá vendo? Foi só você chegar, Leandro, energia sua. Ai, meu Deus do céu, bora mais recado.
5: Bom dia, minha amiga Graça.
1: Bom dia.
5: Respondendo a pergunta do dia, eu não voltaria, não. Porque é igual a árvore. A árvore, quando ela nasce torta, nunca mais ela se endireita. Então, mesmo jeito da pessoa. Não voltaria, de jeito nenhum.
1: Tá vendo? Mari, em Cristalina, Grazi, manda um abraço pra nós aqui da Escola Paroquial São Vicente de Paula, em especial a turma da Secretaria. Marcos, Márcia, Linira, Kênia e o diretor Arlindo. Um abraço pra essa turma boa. Bom dia. Quem mais participa?
6: Grazi, bom dia, que é a Cida Oliveira aqui de Cristalina. Eu não voltaria, Grazi, porque se com a mulher em casa ele procurou outra na rua, é porque ele não está satisfeito com o que ele tem em casa. Então deixa ele seguir o caminho dele. Essa é a minha opinião.
1: Um abraço, bom dia. Vânia?
7: Bom dia, Grazi. Aqui é a Fernanda Silva de Corumbá de Goiás. Que é a semana abençoada. Que Deus proteja você.
1: Amém a todos nós. Um beijo. A Lázara?
8: Oi, Grazi, bom dia.
1: Bom
8: eu
1: dia.
8: Sou a Lázara de Paranaiguara. Nunca participei, é minha primeira participação.
1: Seja bem-vinda.
8: Tá, do programa, tá? Sobre a pergunta do dia, eu até poderia voltar, mas sabendo que eu ia ser traída de novo. Porque quem trai uma vez, sempre vai trair.
1: Eita, dona Lázara chegou pela primeira vez já arrasando.
9: Bom dia, Graça, beleza? Aqui é o Branco Segurança de Cristiano, Goiás. Manda uma olha pra mim, pro nosso amigo aqui, meu filho aqui, pedreiro, nosso amigo Valdeci e o rapaz aqui, Luan, aqui na Serra, aqui na Serra Pelada aqui. Manda um alô pra nós aí. E uma música chonada pra nós aí.
1: Um abraço. Alguém pediu pra não identificar, falou o seguinte, olha, meu ponto de vista sobre a pergunta é o seguinte, a partir do momento que a gente ama a pessoa, eu acho que não há traição. Se a pessoa trai, é porque infelizmente não tem sentimento. É isso. Beijo, bom dia. Mais recados, vamos ouvir?
10: Oi, Graça. Bom dia, bom dia, bom dia.
1: Bom dia.
10: Nossa, que chique, hein? Você é bonitona mesmo.
1: Obrigada.
10: Eita.
1: Um beijo, obrigada pelo carinho, Ana Lúcia. Pessoal da panificadora Doce Café em Crixás falou que estão ouvindo lá a Serra Dourada desde as 2 da manhã. Tá mandando alô pro patrão Edmo e pro pessoal lá ligado com a gente. Leandro, Primo, Gabriel, Marcos, Aran e Dona Edna. Um beijo pra essa turma boa, sempre no ralo e ligado com a gente, né? A Doraci Ferreira em São Simão. Um beijo pra Luciene em Cristalina. Falou que o ouvinte aí não mudou nada, só tá disfarçando. Abre o zóio. Eri, flamenguista.
11: Olá, Grazi.
1: Oi.
11: Bom dia. Bom dia pra você, bom dia pra todos os ouvintes aí da Serra Dourada FM. Essa rádio maravilhosa com a locutora especial que nem você. Fica melhor ainda. Grazi, essa pergunta também é boa. Eu jamais, jamais voltaria pra uma ex. Por
1: mesmo?
11: Causa que é você voltar pra uma ex é a mesma coisa que você comprar um carro que você já usou.
1: Esse exemplo
11: os
1: é muito bom.
11: O problema só aumenta. Cada dia é pior. É bucha. Jamais.
1: É bucha. Marcelo.
12: Betinho da Melores, Gerley, o Vasco tá na Copa do Brasil, com elenco limitado. Flamengo com elenco valioso tá fora.
1: Gente.
12: E o Vasco tava invicto há 5 jogos, né? E perdeu na hora certa, perdeu no Brasileirão, tem como recuperar. Agora
1: tá
12: o Vasco não recupera mais na Copa do Brasil.
1: Tá
12: chama que é pressão,
1: tá
12: chama
1: certo.
12: Que é Marcelo do Vascão.
1: Tá certo, vamos ver quem sai na frente aí nos campeonatos, né, Marcelo? Carlos?

0: Daniel?
1: Bom dia, minha amiga Graça.
0: Bom dia.
1: Mandou um alô pra nós aqui no supermercado DFG, pra minha mãe Tenília Ferreira Coimbra, minha mulher Hillary, minha filha Maria Eduardo, meu compadre Thiago da Tucunaré, minha comadre Dona Meire, pra todos que estiver ouvindo na rádio aí, tá bom? Obrigado.
0: Um abraço, bom dia, Gil Gomes.
2: Bom dia do Gil Gomes, aí em Cachoeira, em Goiás, abraçando você e desejando que Deus e Nossa Senhora proteja vocês. Eu tô querendo ver a música do Adriano e o Romulo, Cigano, é mentira. Bom trabalho pra vocês.
0: Um beijo, bom dia. Ivanei de Minasu, bom dia, meu querido. Uma ótima semana pra você. Sobre a pergunta de hoje, eu não perdoaria. Deus mandou amar o próximo, não um ex. Ai, meu Deus do céu, com essa pérola, bora encerrar a pergunta do dia. Deixa eu só mandar um alô pra quem tá ouvindo a gente aqui. O Cinderley, toda a equipe do Supermercado Martins, em Montevidéu ligado com a gente. Isaac Alves, em Cristalina, mandou um recado, vamos ouvir?
3: Oi, Grazi,
0: oi,
3: tudo bem? Bom
0: tudo
3: dia.
0: Bem?
3: Grazi, respondendo a pergunta do dia aí, quem vive de passado é museu, viu?
0: Não é?
3: A gente não anda pra trás, não. Pra frente que a gente vai. Quem anda pra trás é caranguejo. Manda uma moda boa aí pra mim, Grazi. Você tá devendo.
0: Eu tô não, menino. Não posso mudar as músicas. Tá chegando o lançamento agora. Pode ser essa? Um beijo pra você. Seu Miro, Zemi e Emanuele na Fazenda Nossa Senhora da Penha, município de Nova Glória. Um beijo pra minha amiga professora Dalícia. Tem pamonha por aí, professora Dalícia? Nossa Senhora, uns convites desses a gente não rejeita não, menino. Bom dia. Bora de música? É, amanhã a gente volta com mais Pergunta do Dia. Chega de falar da vida dos outros.
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0: É, lançamento na voz de Eduardo Costa. Imagina eu, vai pra você. 11:03, bom dia.

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1: O melhor desta semana para todos vocês. Daqui a pouco, a partir das 10h45 da manhã, tem SBT Notícias Goiás com os principais fatos das últimas 24 horas. E em seguida, tem Jornal do Meio-Dia. E hoje a gente traz uma reportagem

0: que rolou na pecuária no final de semana. Teve show da dupla Fred e Fabrício, teve show do DJ Alok. Aliás, o DJ Alok é sempre um show à parte, né? Mais de 50 mil pessoas passaram pelo Parque de Nova Vila e a gente continua durante essa semana cobrindo todos os detalhes da pecuária. Deixa eu aproveitar aqui e mandar um grande abraço para toda a galera da 99,5 FM, da Rede Serra Dourada, também da TV Serra Dourada. Ó, friozinho da pecuária! Ô, Marcinha! A gente que está fazendo a melhor e a maior cobertura dessa grande festa principal pecuária do estado de Goiás. Tem também a sua participação no 62985197000. Diz aí como é que está seu bairro, sua cidade, no trânsito, na saúde, na infraestrutura. Eu sou Lucílio Macedo, espero você na TV Serra Dourada SBT.
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0: por Goiás. Obrigada pela sua companhia, pelo rádio ligado. E vem comigo que aqui só tem coisa boa. E começa a partir de agora as 12 músicas mais pedidas durante toda a programação, preparadas especialmente para você, o melhor ouvinte do mundo.
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0: Começando muito bem com Natan e Zé Felipe, 11:17.
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1: Vai cantar bonito assim lá longe. Zezé de Camargo e Luciano.
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4: 11:29, bom dia.

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2: E a última quentíssima de hoje, Sandes, é para falar sobre o assunto mais comentado no final de semana. Depois de meses de viagens internacionais, declarações apaixonadas e muita movimentação nas redes sociais, chegou sim ao fim o relacionamento entre Virgínia Fonseca e o jogador Vini Júnior. O anúncio pegou os fãs completamente de surpresa e movimentou a internet. A influenciadora confirmou ainda na última sexta-feira o término, dizendo que prefere encerrar uma relação com maturidade do que continuar algo sem sentido. E olha, esse namoro foi intenso sim, viu, Sandes? Do começo ao fim. Tudo começou depois que Virgínia revelou ter curtido a famosa festa de aniversário do jogador. A partir daí, vieram viagens para Madrid, aparições discretas, flores gigantes, presentes luxuosos, homenagens públicas e até looks personalizados em homenagem ao craque do Real Madrid. O casal também enfrentou crises e rumores de afastamento ao longo da relação, mas chegou a reatar depois de um pedido público de desculpas do próprio jogador. Mesmo assim, nos últimos dias, os fãs já desconfiavam de um clima estranho nas redes sociais. Agora, a Virgínia afirma que a história virou uma página encerrada. Mais uma coisa certa, viu, Sandes? Esse romance entrou para a lista dos relacionamentos mais comentados da internet dos últimos tempos. É muita história, viu? Seguimos? Por hoje é só. Um beijo todo especial. A gente volta a se encontrar amanhã com mais quentíssimas por aqui. E eu, é claro, espero por todos vocês. Um ótimo início de semana e até amanhã, hein?
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3: Acerte a hora, 11:33. Bom dia pra você.
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7: Caxambu, a menina foi jantar na casa da amiga dela, sabe? Ah, aí na hora da sobremesa, a mãe dela chegou servindo, colocou pra ela, ela comeu e perguntou pra mulher se podia repetir.
8: E aí?
7: Aí a mulher grilou, falou assim, uai, sua mãe não te ensinou que é feio pedir repetição, não? A menina falou, não, ela ensinou sim, mas ela não falou, era que só ia colocar essa merrequinha só no meu prato.
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0: Olá, olá, queridíssimos ouvintes da Rede Serra Dourada. Vamos que vamos. Uma ótima semana a todos vocês. E estamos aqui com muitos destaques na edição de hoje do Jornal do Meio Dia. Comigo, Luciana Finhold, ao vivo, a partir do meio-dia 15. Homem embriagado é preso após agregir a mulher dele e atear fogo na própria casa em Aparecida de Goiânia. Vamos falar de previsão de meteorologia, mudanças climáticas em frente fria avança e altera o tempo em Goiás em boa parte da semana. Por decisão judicial, estão suspensas as desocupações no setor Estrela d'Alva, em Goiânia. Crime em apartamento. Justiça aceita denúncia por feminicídio na capital. Qual a velocidade certa no radar? Sinalização confunde motoristas em rodovia de Caiapônia. 6 dias. Bombeiros encontram desaparecido em mata de água fria de Goiás. E as atrações neste final de semana na pecuária de Goiânia. Você acompanha tudo conosco no Jornal do Meio Dia. Vamos lá, juntinhos. Conto com a sua audiência. Ah, é claro, também participação. Nosso WhatsApp está sempre aberto para você registrar a sua bronca. 985197000. No Instagram, vai lá, arroba TV Serra Dourada e também arroba luciana.jornaldomeiodia.
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3: Chegando a quarta mais pedida com Zé Felipe, 11:49.

0: curtindo a Serra Dourada. Ulisses, em Cocalzinho, uma feliz segunda-feira, minha amiga. Até amanhã, um bom apetite. Obrigada. Um beijo pro David Severino também com a gente, pra Maria Aparecida em Itapaci, pra Dona Thaís, pra Natalino, Paulo Afonso, que me enviou uma sugestão de pergunta do dia. Vou fazer ela logo, logo, tá bom? A gente se encontra amanhã, pontualmente, às 8 da manhã. Espero você que não se atrase, porque Dona Grazi também não costuma se atrasar, combinado? Chegando à primeira posição das mais, com Panda. Na sequência tem Serra Dourada Esportes, com Helder Naasson, Rafael Bessa e Evandro Gomes. Eu desejo uma tarde incrível, maravilhosa para você, abençoada, combinado? 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Boa sorte para todo mundo que está se cadastrando e uma tarde maravilhosa para você. E ó, nunca se esqueça, você é do tamanho do seu sonho, você pode conquistar o que seu coração desejar. Mas para isso, corra atrás e não desanime, que essa hora vai sim chegar. Um beijo da Grazi e até amanhã. Tchau!
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4: Meio-dia e dois.

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4: Olá, torcedor! Olá, torcedora! Grande abraço! Boa tarde! Seja bem-vindo, seja bem-vinda ao Serra Dourada Esportes. Segunda-feira, 18 de maio de 2026. Peço licença para entrar na sua casa, no seu trabalho, no seu carro, porque é com muita alegria que abraço a você de Caiapônia, Cocalzinho, Cristalina, Crixás, Iaciara, Itajá, Itapaci, Minaçu, Montevidil, alô Caldas Novas, que bom estar com vocês. Estamos também em São Miguel do Araguaia, São Simão, em torno do Distrito Federal e Minas Gerais, uai! Essa é toda a rede Serra Dourada! Eu sou Rafael Bessa e a partir de agora você confere os destaques do Serra Dourada Esportes desta segunda-feira. Nesse ritmo aqui, ó! Chegou o grande dia, daqui a pouco tem a convocação da seleção brasileira, a partir das 5 horas da tarde. E você sabe, você confere também aqui na Rede Serra Dourada, estaremos por aqui, te contando tudo em tempo real. Quais serão os convocados? Quem vai ficar de fora? E ele, Neymar, vai ou não vai pra Copa? Fica o convite então pra você. Fique ligado, a partir ali por volta das 5h30. O evento na CBF está startando às 5 horas, começa às 5 horas da tarde, mas aí tem uma série de solenidades, ações de marketing, e aí depois o anúncio mesmo, entre 5h30, 5h40 da tarde, vamos estar ao vivo aqui para você. E a Rede Serra Dourada, você sabe, transmitindo através do SBT, através da TV Serra Dourada, afinal, a Copa do Mundo passa pelo SBT e você não perde nada aqui na Rede Serra Dourada. 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Meio-dia e 5 e agora com os destaques nacionais e também locais. Campeonato Brasileiro, a distância entre o Palmeiras e o Flamengo se manteve em 4 pontos. Os dois times empataram seus respectivos jogos no final de semana pela 16ª rodada do Brasileirão. E na Série B, hein? Goiás e Vila Nova venceram e o Atlético empatou fora de casa. Meio-dia e 6. E agora com destaque dele, que é o mais sensato, sempre ele comigo aqui, Evandro Gomes. E aí, Evandro, um abraço pra você, boa tarde, tudo bem?
5: Boa tarde, Bessa, grande abraço a você, a todos os amigos aqui da Rede Serra Dourada. Vivemos aquele momento de expectativa, Neymar não vai ser convocado. Eu vou manter o meu ponto de vista aqui, que venho falando durante toda a semana. Neymar estará sim, a menos que aquela contusão na panturrilha atrapalhe as pretensões do pessoal da CBF e dele próprio Neymar.
4: Inclusive, tem novidade sobre isso. Hoje, o Santos recebeu a solicitação para que Neymar fizesse um exame de imagem. Então, assim, a CBF está monitorando ele, viu, Evandro?
5: Tá. A informação do final da semana passada era de que a mala dele estaria pronta, né, para ir para a Copa do Mundo. E eu, com toda sinceridade, o Neymar foi convocado, no meu ponto de vista, na relação dos 55. Porque senão o Ancelotti não levaria ele como jogador de stand-by para ficar ali à espera da contusão de alguém para ele poder entrar.
4: Pronto, Evandro Gomes, o mais sensato. Concorda com o Evandro? Tem uma opinião diferente? Hoje é dia de opinar sobre a convocação da seleção brasileira. E a pergunta que já

0: apresentamos agora no quadro Você na Rede é justamente sobre o Neymar. Para você, preste atenção nessa pergunta. O Neymar vai ou não vai para a Copa? Simples assim. Eu já perguntei aqui se ele deveria ou não, se o Ancelotti estava ou não pressionado para levar o Neymar. E hoje a pergunta é bem simples. Para você, ele vai ou não para a Copa? Esta resposta vamos ter a partir das 5 horas da tarde na convocação da Seleção Brasileira. Meio-dia e 8, este é o Serra Dourada Esportes, apenas começando pra você. Evandro, aliás, sobre essa questão do Neymar, que ontem sentiu dores na panturrilha, foi no jogo do Santos contra o Coritiba pela manhã, partida que aconteceu lá na Neoquímica Arena, e aí o Santos perdeu por 3-0. A atuação do Santos, assim, se a gente for levar em consideração a atuação do Santos, esquece, né? Mas e o Neymar, como é que foi ontem?
1: Eu acho que ele foi relativamente bem. Né? O time do Santos que deu apagão. Eu nunca vi aquilo na minha vida. Um time tá jogando diante de mais de 45 mil torcedores, todos ali da equipe santista, e de repente toma 3 gols em 3 contra-ataques, né? Dois gols, assim, incríveis, como a defesa do Santos foi mal no jogo de ontem. Aquilo foi o suficiente para acabar com o meu domingo,
0: ah, né? Que isso?
1: Mas depois eu cheguei ao ponto em que a vida segue. Não adianta tu ficar chorando por causa de um jogo de futebol. Sou apaixonado pelo Santos, todo mundo sabe disso, mas ontem, no Coritiba, sim. O técnico do Coritiba deu um show no Cuca. Porque o Cuca não dá para você entender treinador de futebol. O Santos vinha de 2 vitórias seguidas e ele pega e mexe no time todo. Gente, colocar aquele Maicon, aqueles pau velhos ali, com todo respeito, né? Mas jogadores que o Palmeiras não quis mais e o Santos levou pagando um absurdo. Mike, Rony, Zé Rafael, incrível, né? Eu não entendo o futebol.
0: E nessa partida de ontem, algo que chamou a atenção, começamos falando sobre o Neymar, foi justamente ali aquela atrapalhadas, que eu não sei se foi até agora da arbitragem, se foi
1: do quarto árbitro.
0: Mas tem um detalhe, tem algumas imagens que já mostram o César Sampaio conversando direto com o quarto árbitro, antes de vir o tal do papelzinho, e aí depois teve a explicação do César Sampaio também, ele deu essa explicação para o jornal Estadão. O que aconteceu? Falaram uma coisa e escreveram outra.
1: O quarto árbitro, a arbitragem, jogou pra cima do César Sampaio, né?
0: Foi.
1: O erro, pra cima dele. Mas assim, um erro imperdoável do árbitro também, né? Do pessoal que faz ali. Essa atrapalhada que eles fazem ali, pra substituir um jogador, com aquela falta de vontade, a falta de clareza, treinador de futebol manda mesmo segurar pra poder ganhar tempo.
0: Sim.
1: Em relação àquilo. É tudo hoje futebol, há um monte de trapaças em um jogo de futebol. De toda forma que você imagina, tem. Tem na hora da cera, na hora da invenção, da contusão, que aparecem atores falsos, né? São coadjuvantes de atores que levam uma pancada lá no bico do pé, põe a mão na cabeça, parece que está desmaiando. Então assim, o futebol... E o torcedor é que perde, mas o torcedor parece que se apaixona até por isso. Porque ontem a torcida do Santos foi um espetáculo.
0: Meio-dia e 11. Sobre esse assunto, deixa eu trazer aqui a fala do Neymar, que foi o personagem, não só em virtude de todo esse clamor, de toda essa expectativa em relação à possibilidade de convocação dele,
1: Viu que ele se emocionou com o hino nacional, né?
0: Sim, durante o hino nacional.
1: As lágrimas escorreram pelos olhos dele ali. Ele com a... Acho que é o filho mais novo dele, filhinha mais nova.
0: É a Mavi.
1: Dele. Não, a Mavi estava de princesinha, mas não chegou a entrar com ele, porque estava no braço dele, que ele carregou de um menino de colo. Acho que é filha mais nova dele, ou filho, não sei.
0: E aí o Neymar se emocionou durante o hino nacional brasileiro. Apareceu na zona mista com uma jaqueta em verde e amarelo, tudo assim para transmitir aquela mensagem para o Carlo Ancelotti. Só que... Antes de falar dessa expectativa da convocação dele ou não para a Copa do Mundo, sobre essa confusão, para você entender, para você que talvez nem tenha acompanhado o que aconteceu. O Neymar estava recebendo uma massagem ali na panturrilha do lado de fora, e aí veio o quarto árbitro e subiu a placa. Sai o 10, que é o Neymar,

0: contra o 7, que é o Robinho Júnior. Só que o problema, quando o Neymar viu o Robinho Júnior entrando, ele vira para o pessoal ali, o supervisor de futebol, o supervisor, o delegado da partida, o supervisor de futebol e também para o quarto árbitro. Não! Não sou eu quem vou sair, quem vai sair é o Escobar. E ele traz, inclusive, um papelzinho, que é aquele papel, eles chamam de papeleta.
1: Sim, que ele mostrou na câmera lá.
0: Ele foi na câmera e estava escrito o quê? Que era pra sair o Escobar, com a camisa 31, e não camisa 10, que era ele, Neymar. E aí deu uma confusão danada, depois na súmula, é o Zanovelli. Esse homem chama problema. O Zanovelli, Paulo César Zanovelli, ele apita jogo aqui no futebol goiano, tem problema. Ele apita jogo de qualquer equipe do futebol brasileiro, tem problema. E aí na súmula dele...
1: Ele é mineiro, né?
0: É. E aí na súmula dele tá lá. Olha, de forma verbal, a equipe de arbitragem foi informada que era o 10. Aí depois que foi executada a substituição, que apareceram com a tal da papeleta, que é o papelzinho que o Neymar pega e vai na câmera e mostra. E fica claro ali, ó. Era pra sair o 31 e não ele.
1: E entrou um, saiu outro, já era. Aí não pode voltar atrás. Sim. Aí a regra não permite. Então, Neymar tentou voltar, mas o Neymar tinha dado um toque pro Cuca que, se quisesse, poderia tirá-lo ali, que ele preferia. Jogo muito, muito pegado, né? Muita corrida. Muita correria, e o Neymar teria dado um toque, mas depois ele falou, não, professor, se quiser tirar o Gonzalo que machucou, eu aguento, vou até o fim.
0: Sim.
1: Né? Mas é isso, futebol ontem nada deu certo pro Santos, não, mas eu acho que isso não tem nenhuma influência no modo de pensar do Ancelotti. Se ele tiver que ser convocado, não será aquele resultado de ontem que vai tirá-lo do jogo.
0: Vamos ouvir o Neymar sobre essa confusão na hora de sua substituição na derrota do Santos, 3-0 pro Coritiba ontem.
2: Cara, é um erro do árbitro, né? O quarto árbitro. E o cara que coloca o número ali, ele não pode interferir no jogo em momento nenhum. E o que vale, e o que tá na regra, é no papel. É o que estava no papel, tanto que eu mostrei para a câmera. Se não tivesse mostrado para a câmera, ia ficar no boca a boca, eu disse me disse, e o papel iria sumir e não ia aparecer nunca. E falou, o que aconteceu? Eu não imaginava sair. Na verdade, eu pedi para sair. Eu peço para sair. Eu estou sendo atendido desde campo, e o árbitro falava, eu estava parado o jogo. O árbitro fala, como você foi atendido, como está sendo atendido, você tem que dar um passo para trás e ser atendido fora de campo. Então, eu dou um passo para trás para ser atendido. Que fico fora, sendo atendido, esperando o início do jogo para eu voltar. E aí, enquanto isso, vai acontecendo a substituição. E aí, quando o jogo começa, eu fico levantando a mão para eu poder voltar a campo. Porque o Gonzo tinha pedido para sair e a gente tinha falado, então, sai o Gonçalo. Aí aconteceu que o árbitro deu na cabeça dele de me tirar do jogo. E eu sabia, não tinha mais o que fazer. Começa a confusão, mostra o papel. E aí o quarto árbitro me fala que a regra, que está na regra, é o que vale no papel. Então eles teriam que ter a humildade de recuar. E falar assim, erramos, tá tudo bem, vamos voltar. Porque isso nunca aconteceu, né? É a primeira vez. Né? E sempre comigo. sempre comigo. Então eu não tenho o que fazer, sabe? Eu hoje estou numa polêmica, sendo que eu estava parado, sem fazer nada. E eu acho que deveria voltar, né? Eu acho que ele deveria assumir o erro. Não, nós erramos, peço desculpa. E volta, sai o jogador que estava no papel, como é regra, e eu volto a campo. Só que o árbitro falou que é ele que manda e já tinha substituído.
3: Ô Neymar, numa manhã que todo mundo estava esperando uma boa apresentação do Santos, como veio nos últimos jogos, para até você também ter condição de, com o conjunto, ter uma grande apresentação, para deixar aquela última impressão para o Ancelotti. Queria que você falasse do jogo de hoje, mas também como está você, como ser humano, vivendo essa ansiedade para a convocação de amanhã.
2: É um jogo que dentro de campo tem que ser esquecido, né? Porque tomar 3-0 em casa é uma vergonha. Acho que a gente não poderia ter passado por isso. Provavelmente estão todos tristes, né? Todos os jogadores. A gente não esperava isso, não imaginava. Nossa torcida hoje, acho que poucas vezes eu vi a torcida dessa forma. Estão de parabéns, empurrou a equipe do primeiro minuto até o final, incentivou, a gente tomava gol, eles cantavam ainda mais, foi lindo de ver, e é só desculpa que a gente pede, a gente tem que fazer, obviamente que é uma chateação, a gente fica chateado com tudo que aconteceu durante o campo, porque a gente queria vencer, obviamente queria fazer um jogo incrível, foi o que eu falei antes de entrar em campo, falei para os jogadores, falei, hoje é um

0: Tá um dia muito lindo. É impossível a gente não querer jogar futebol. Então, tem que se divertir. Deu tudo errado, né? Tudo errado. Até o árbitro se meteu na nossa equipe e me tirou.
1: É o Neymar aí, ontem falando sobre os 3-0, uma coisa é a confusão, outra coisa é tomar 3-0 do Coritiba dentro de casa, sendo mandante. É,
2: eu tava falando aqui, cara, se você toma 3-0 do Palmeiras, do Flamengo, que são os times principais, dentro de casa já é ruim, mesmo sendo deles. Mas passa, né? Agora tomar do Coritiba, que tinha... Coritiba tava numa posição, tinha acabado de perder pro Santos lá em Coritiba, pela Copa do Brasil, ficou fora. O Santos tinha feito 2 jogos com o Coritiba, dentro de casa, 0-0. Foi lá, meteu 2-0, vem pra casa naquela expectativa toda de que o time vai deslanchar com uma terceira vitória seguida. Aí o time perde 3-0. É incrível o futebol, incrível. Eu não sei, o Santos tá novamente penando ali entre rebaixamento, não rebaixamento. Vai sofrer, vai ser um ano de sofrimento para os torcedores do Santos.
1: E por fim, Neymar falou também sobre essa expectativa. Neymar
2: nem joga mais pelo Santos, acredito que não.
1: Ontem o clima era de despedida, não era?
2: É, eu acho que sim. Fizeram tudo para isso, né? Tudo foi preparado para isso. Público foi. Incrível a torcida do Santos na capital, né?
1: Sim.
2: Lotada a Arena Neoquímica e prepararam tudo lá e de repente deu tudo errado. Mas eu gosto do Neymar, vou torcer por ele sempre. Enquanto ele estiver jogando futebol, estarei torcendo por ele.
1: E ele falou sobre essa torcida que existe e toda a expectativa às vésperas da convocação.
0: Agradeço, toda a positividade que me manda. Fico feliz. Foram longos anos de trabalho, de muito sofrimento, mas conseguimos chegar até a etapa final. Então, amanhã será um dia importante. Obviamente, fico. Não sou um cara ansioso, mas hoje já começo assim a pensar nisso. E independente do que acontecer, né, estando lá, obviamente ficarei muito feliz. Vou concluir tudo que eu queria. E se eu tiver, sou mais um de vocês, mais um torcedor que vou apoiar a nossa seleção e torcer para que tudo dê certo.
1: Neymar, e toda uma expectativa. O ambiente está preparado para que ele vá para a Copa. Se não for, será uma frustração muito grande? Uma surpresa muito grande?
2: Você sabe o que acontece? Eu vejo que tem emissora de televisão fazendo pesquisa, cara. Parece trem de eleição, assim. Pesquisa mesmo para aproveitar o lado negativo, né? A pesquisa está lá. O povo, o não teve 2%, quase uma vantagem de 2%. Então os caras hoje, assim, fazem pesquisa para tudo. E o Neymar, é por isso que eu acho que ele deve ir, porque ele é importante, né? O Neymar, todo mundo fala dele todo dia, toda hora, a qualquer instante. Não há quem não fale dele. E eu estava pensando aqui, Deus às vezes escreve as coisas certas por linhas tortas, quem sabe? Aquela ação, aquele erro ali da arbitragem, ao não permitir que ele voltasse para o campo para continuar o jogo, de repente foi para preservá-lo, né? Porque se ele entra, já estava com aquele problema na panturrilha, e ele se agrava o problema, ele estaria fora por contusão. Então vamos aguardar. Tudo caminha favoravelmente a Neymar.
1: Você falou sobre pesquisa e estou agora aqui no site da Veja, da revista Veja. Pesquisa mostra país dividido sobre Neymar na Copa. A 2L Digital analisou 236.288 interações nas principais redes sociais do país. O levantamento foi feito entre os dias 1º de abril e 15 de maio. A resposta foi o seguinte em relação à pergunta. Considerando o universo de votantes, 51,7% das interações se posicionam contra a convocação de Neymar e 48,3% defendem a sua presença na lista.
2: E se ele for para a Copa, ninguém está querendo falar que o Neymar, se ele vai convocado, que ele vai ganhar a Copa do Mundo. Ele não ganha uma Copa sozinho. Mas ele pode ser fundamental para ajudar o Brasil recuperar o título de campeão mundial.
1: 12:22.
2: Aí vai ter gente que vai falar assim, ó.

0: levaram esse cara aí e tudo, vai. A ver que ele atrapalhou, contaminou o elenco, o vestiário da seleção brasileira. Quem não gosta dele vai achar qualquer tipo de desculpa, ganhando ou não. Se ganhar, não será ele. Se perder, ele terá uma participação decisiva.
1: E a pergunta hoje no quadro Você na Rede é: pra você, o Neymar vai pra Copa? Sim ou não? Hoje é o último dia dessa pergunta por aqui, né? Porque depois vai, a partir de amanhã, já sabe qual vai ser.
0: Você já faz assim. O Neymar que achou da ida do Neymar.
1: você gostou da convocação do Neymar, sim ou não? Mas falando assim, de projeções, daqui a pouco a pergunta já vai ser: o Neymar tem que ser titular, sim ou não?
0: Ai.
1: É isso. Meio-dia e 23. Mensagens pelo 62984808453. Quem que está conosco é Helder Nasson. Chega pra cá, boa tarde.
2: Boa tarde, Rafael. Boa tarde, Evandro. Vinte da Serra Dourada. Um abraço aqui a todos do Elissandro, secretário de esportes lá de Montevidéu, viu? Tá informando aqui que começou o Campeonato Municipal de Futsal por lá. Terceira edição da Copa Silvio Neto de Futsal. Sexta e sábado aconteceu a primeira rodada da competição. E aqui os resultados a gente informa depois, né? Vamos colocar aqui agora a participação da nossa ouvinte, a Marcelina.
1: Bora!
2: O que que a Marcelina está trazendo para nós hoje?
3: Boa tarde, Rafael Bessa, Elinácio e Evandro. Meu nome é Marcelina, falo daqui de Cocalzinho, de Goiás. Eu acredito que o Neymar vá sim para a Copa. Eu acredito que a pressão sobre o Ancelotti está bem forte. E eu acredito que ele vai sim. Eu passei uns dias afastado sem mandar mensagem, porque agora estou fazendo curso, aí chego em casa, só faço o almoço e já tenho que voltar de novo.
1: Boa.
3: Mas eu estou sempre acompanhando, viu? No esporte.
1: Obrigado.
3: Um abração.
1: Abraço.
3: E fala também pro Evandro que o cardápio aqui hoje, já deixei agilizado e tô acabando de terminar aqui, é rabada com mandioca, fazendo aqui no fogareirozinho de carvão.
1: Olha.
3: Deixei adiantada ontem, refoguei, agora cheguei do curso, botei já umas mandioca, vou colocar o cheiro verde.
1: Nossa.
3: E um pirãozinho pra completar. Abraço.
1: Abraço, dona Marcelina. Cara,
0: mas uma rabada é maravilhoso, é uma comida muito nordestina, né?
1: Uhum.
0: Rabada com mandioca, que nós chamamos macaxeira lá no Maranhão.
1: Uhum.
0: Ela é uma macaxeira molinha ali, faz aquele... Nossa Senhora, nota 10 hoje o prato.
1: Abraço para a senhora, dona Marcelina, e abraço a todos aí da cidade de Cocalzinho. Mais mensagens pelo 629-8480-8453, Helder Nasson.
2: Muito bem, boa tarde aqui do Júlio César Correia de Itarumã para todos nós. Tá dizendo que o Neymar não vai para a Copa não, viu? Mas tem um povo aí dizendo que o Neymar é uma hipótese que ele vá, né? Que o técnico grandioso, o técnico é quem vai decidir. Os brasileiros falam que o Neymar não vai, mas a decisão está nas mãos do técnico.
1: Abraço, valeu, Júlio César de Itarumã. 62984808453.
4: Boa tarde, meu amigo Helder Nasson. Boa tarde, Evandro Gomes, Rafael Bessa. É isso aí, sobre a pergunta de hoje. Eu acredito sim, Neymar vai para a Copa. Neymar vai para a Copa. Infelizmente, mas vai, né? E antes dos flamenguistas gozar, né, que o Vasco perdeu de 4-1, nós estávamos invicto, né, vinha invicto desde o jogo contra o Olímpia, na Sul-Americana, e levamos essa 3 contra-ataques. É igual o Evandro falou que o Santos levou o Vasco também. E Léo Jardim falhando, né, na saída de bola, mas é isso aí, tá bom demais. Nós falhamos aonde que pode, né? Campeonato Brasileiro é um jogo após o outro, né? Dá para recuperar. Agora o flamenguista gozando, logo esse que saiu da Copa do Brasil por Vitória, né? Não tem como. Eles, quando a Copa do Brasil recomeçar depois da Copa, eles vão sentir o peso de ter saído de uma Copa tão importante que é a Copa do Brasil. Então é isso aí. Nós perdemos na hora que podia. E eles não. Copa do Brasil não perdoa erros. Um abraço aí, Gelli, um abraço aí, Betina Nelore Paranã.
1: Valeu, os amigos do nosso Marcelo. Ele tá baqueado hoje, hein?
0: Sentiu o golpe.
1: Mas o Inter tomou.
0: Eu

0: Meteu 4-1.
1: Hoje não teve nem pressão.
0: Teve não. Lembrei, sabe de quem? Daquele locutor Pedro Lima. Quando o time dele perde, ele fala assim: depressão. Foi o nosso Marcelo hoje.
1: Mas... Pedro Lima é um Vila Novense?
0: É o locutor Pedro Lima. É por causa que ele tem um dizer na rede social que ele, no dia que o Vila Nova ganha, ele: pressão! Aí quando o Vila perde, ele: depressão. O Marcelo, depois do 4-1 que ele tomou aí do Internacional, ele tá nessa. Abraço, viu, Marcelo? Ânimo pra você. Ânimo, porque tem muita coisa pra acontecer nessa semana. E o seu Vasco tá na Sul-Americana, tá na Copa do Brasil, tá no Campeonato Brasileiro. Meio-dia e 28. Mais mensagens pelo 629-480-8453. A pergunta hoje é o último dia de fazer essa pergunta. Pra você, o Neymar vai pra Copa, sim ou não? 629-480-8453. É o Dernasson.
2: Só pra não perder a brincadeira, vou ajudar o Marcelão. Chama que é depressão.
0: Vixe, Maria.
2: Tô te ajuda também aí. Vamos um lá. Abraço, Marcelo. Boa tarde, aqui é o Kennedy Esmeraldino de Rio Verde. Sobre a pergunta aí, por incrível que pareça, o Neymar vai estar relacionado, convocado aí pra seleção brasileira, sim.
0: Abraço, Kennedy. Abraço a todos aí de Rio Verde.
2: A professora Idalícia do Oriente mandando um abraço e um boa tarde aqui para nós, né? Helder, Evandro e também o Rafael ouvindo. A pergunta o quê? Vou dizer que não adianta eu responder não, porque para eles ele é fantástico.
0: Abraço, valeu, tudo de bom para você, professora Idalícia, aí no Oriente.
2: O Neymar, se Deus quiser, vai sim ser convocado para a Copa do Mundo e vai ser titular. Vamos que vamos, é o Fabão vascaíno torcendo pro Neymar Júnior.
0: Abraço, valeu, Fabão, abraço pra todos aí na cidade de São Simão.
3: Boa tarde, pessoal do esporte, aqui é o Marquinhos de Cristalina da Vila Andrade. Eu acredito que ele vai e tem que ir, né? Porque o Neymar, sem Neymar, a seleção vai ficar devagar, meu filho. Neymar é tudo.
0: Eu, valeu, um abraço pra você, Marquinhos, um abraço pra todos aí da cidade de Cristalina. A pergunta hoje é essa, não tem jeito não. Neymar vai ou não vai pra Copa? 629-480-8453.
4: Boa tarde, galera da Serra Dourada, Esporte Serra Dourada, eu, Lincoln, e de São Miguel. Rapaz, graças a Deus que chegou o dia de a convocação pra ver se eu era até contra, agora já tô a favor. Pra ver se convoca esse Neymar aí, pra ver se para que esse homem é no café da manhã, é no almoço, é no lanche, é na janta. Deus me livre. Agora desgramou, se não convocar, vai ter outra pauta aí perguntando por que é que acha que não convocou ele. Esse homem é doído, viu? Você tá doido. Tomara que convoca essa troça logo. Muito que esse homem, Deus me livre.
0: Abraço pra você, Lincoln. O Lincoln tá cansado, assim. Sabe quando você tem assim um excesso de um assunto? É no caso do Neymar, né? Em todo lugar que eu ouvi hoje pela manhã, hoje eu acordei bem cedo, assim, desde 6 horas da manhã eu tô com algum veículo de comunicação. E todos falam de pelo menos de hora em hora do Neymar.
1: Rapaz, falando um negócio pra você, se eu ganhasse uma moedinha de 50 centavos hoje, desde as 5 horas da manhã, cada vez que falasse, que alguém no Brasil falasse o nome do Neymar, eu estava milionário.
0: Ó, que é isso?
1: Porque não é no Brasil, é no mundo, estão falando. Há uma expectativa grande em relação à classificação dele na Espanha, que ele jogou no Barcelona, na França, ele jogou no PSG, agora no futebol árabe, onde ele jogou lá no Hilal. Então a expectativa é mundial, todo mundo. E outra coisa, essa pesquisa que está aí, que a maioria do público brasileiro foi contra a convocação dele, eu acredito que se você fizer entre jogadores de futebol, o Neymar dá de 95% a favor da convocação dele. Então assim, É bom a gente deixar claro uma coisa, né, Rafael, Helder? O Neymar, ele tem a favor dele praticamente 100% a torcida do Santos. E tem aqueles que gostam do bom futebol, do espetáculo. No mais, meu amigo, você torce convocação de algum outro jogador e você torce contra mesmo.
0: Meio-dia e 32, uma mobilização assim gigantesca em torno do Neymar. Eu queria até usar da sua memória, Evandro, quando foi para o Romário,

0: havia toda aquela expectativa em 2002, se ele iria ou não para a Copa. 2002 não, Romário foi em 98. E no caso do Ronaldo para 2002, eu quero saber assim, se tinha esse clamor popular semelhante a esse que você estava vendo em relação ao Neymar. Tinha? Teve?
1: Não, do Romário foi muito mais forte, né?
0: Foi?
1: Foi. O do Romário... Não, mais forte que o do Neymar, não. É. Mais forte que o do Ronaldo, né? Uhum. Porque o Ronaldo, ninguém esperava que ele fosse. Que ele tava vinha de uma contusão muito séria. E o Romário estava numa fase espetacular. Mas a repercussão do tamanho dessa do Neymar, muito longe do Romário chegar perto.
0: E você falou que... todo mundo está falando, absolutamente todo mundo está falando sobre isso.
1: Todo mundo.
0: Ontem até nas igrejas.
1: Aí, ó.
0: Presta atenção nesse áudio de um vídeo que viralizou ontem, antes de uma pregação, antes efetivamente ali do início de uma oração oficial, as crianças foram orar. Presta atenção aqui nesse áudio.
2: Uma oração, mas uma oração, porque o povo aqui é do fogo.
3: Papai.

0: Neymar vá pra Copa em nome de Jesus, amém. Uma criancinha.
1: Amém, amém.
0: Tem condição?
1: Tem.
0: Até na igreja.
1: Tem. E já tinha sido isso na igreja católica também.
0: Pois é, essa
1: agora
0: foi evangélica.
1: Na evangélica.
0: Ele mexe com o imaginário
1: qual
0: das crianças.
1: Qual a criança que não gosta do Neymar? E ele é simpático, cancanessado, ele sai, dá atenção pra todo mundo. Pô, o Neymar não parece aquele... aquele cara fora do ponto, assim, que muita gente odeia por isso. Tem gente que não gosta dele por causa das noitadas, por causa de jogar isso, por causa de jogar... É a vida particular dele. Agora, o lado humano, o outro lado do Neymar, é preciso alguém conhecer para poder ter uma ideia do que é esse cara.
0: Meio-dia e 34, você está no Serra Dourada Esportes. Daqui a pouquinho, tem futebol nacional e local também. 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
1: Meio-dia e 40. Aqui, comigo, com Evandro Gomes, com Helder Nasson e com toda a nossa equipe aqui na Rede Serra Dourada. 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Ô, Helder Nasson, só por curiosidade, você colocou esse tema aí da seleção brasileira. Você tá querendo mandar uma mensagem subliminar para você? Esse tema aí é que vai ser o campeão da Copa do Mundo, só por curiosidade.
2: É pra você ficar empolgado aí,
1: ah, não,
2: né,
1: mas aí
2: no seu texto e tal, assim, entende?
1: Entendi,
2: entende. E motivar o ouvinte.
1: Pois é, você entende. É, mandando uma mensagem subliminar. Pra você vai ser o Brasil? Vai ser a França? Vai ser a Argentina? Vai ser Portugal? Pra você, quem vai ser o grande campeão?

0: 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Evandro, pra você, quem vai ganhar o título da Copa?
1: Copa do Mundo?
0: É.
1: Olha, assim, eu vou deixar o coração de lado, mas que a França é a seleção com maior qualidade nesse momento. Tem tudo para ganhar a Copa.
0: É a que está em melhor momento.
1: Para o Brasil, evidentemente.
0: Meio-dia e 43. Você pega, por exemplo, os jogadores do Paris Saint-Germain. Ah, destaques tá do louco. Paris Saint-Germain. E o Paris Saint-Germain, que está na final da UEFA Champions League. Isto é, o melhor clube nesse momento do futebol. O clube que está mais cotado. É lógico que do outro lado tem o Arsenal. Mas o clube que está mais cotado nesse momento para levar a principal competição de clubes é formado basicamente por franceses.
1: Principalmente o ataque da França, né? Que é algo que a gente fala aqui todo dia. Mbappé, Dembélé, Olise. Ave Maria, o Dembélé é o melhor jogador do mundo. Mbappé é um cara que é cotadíssimo aí no mundo todo como um dos melhores, né? E esse Olise foi um... Eu acho que ele e o Harry Kane dividem a condição de melhor jogador. Os dois são os melhores jogadores do campeonato alemão lá da Bundesliga.
0: E o Evandro Gomes está falando aqui sobre a UEFA Champions League. E você sabe, não sabe? A UEFA Champions League passa pelo SBT. E você acompanha todas as informações através da TV Serra Dourada e também aqui na rede Serra Dourada. UEFA Champions League, a decisão da UEFA Champions League vai acontecer no dia 30 de maio, antes da Copa do Mundo. Pois é, a Copa começa no dia 11 de junho, só que antes disso, no dia 30 de maio, tem Paris Saint-Germain e Arsenal. Sobe esse som aí, meu queridíssimo Helder Nasson. Lá na Puskás Arena, em Budapeste, na Hungria, tem Paris Saint-Germain e Arsenal. E aí, por exemplo, vamos ver o Marquinhos de um lado, teremos o Gabriel Magalhães do outro, que são jogadores brasileiros. De um lado temos o Paris Saint-Germain, do outro o Arsenal e o futebol brasileiro sendo representado dos dois lados nessa final da UEFA Champions League. Pois é, estamos projetando muita Copa do Mundo lá no dia 11, só que bem antes, no dia 30, tem a final da UEFA Champions League e você acompanha absolutamente tudo também no SBT, através da TV Serra Dourada, com Galvão Bueno, com Thiago Leifert, eles que estarão também na Copa do Mundo. Meio-dia e 45. Evandro, falamos pra caramba aqui do Neymar, de Copa, de expectativa de convocação. Ontem, sabe o que me chamou a atenção também?
1: Sim, o quê?
0: O Hugo, goleiro do Corinthians, eu tirei aqui um áudio de uma entrevista que ele concedeu. Ontem o Corinthians acabou perdendo para o Botafogo, 3-1. Botafogo, assim, sobrou para cima do Corinthians. O Hugo Souza ontem, tudo que foi lá, no gol dele entrou.
1: Segunda derrota do Diniz, né?
0: Será que a tal da carruagem tá virando abóbora já?
1: O dinizismo começou.
0: E o Hugo Souza, mesmo naquele momento ali de frustração pela derrota do Corinthians por 3-1, ele falou da expectativa pessoal dele de ir para a Copa do Mundo. E olha que a concorrência não é boa. Ele tem o Alisson, que é do Liverpool, tem o Ederson, que é do Fenerbahçe, tem o Bento, que é do Al-Nassr, tem ele, o Hugo, e tem o Everton. Foram 5 goleiros que foram chamados para a lista dos 55. E o Hugo Souza falou dessa sua vontade e diz que hoje vai estar, ó, ligadinho, acompanhando a convocação do Brasil.
2: Vou estar em casa com a minha família, vou assistir, na mesma esperança de todo brasileiro, na mesma intenção de todo brasileiro para saber quem vai estar. Falei com minha família, alguns amigos, eu falei, cara, primeira vez que eu tô passando por isso, essa expectativa de estar numa lista de Copa do Mundo, mas a gente não sabe de nada, a gente só vai saber amanhã às 4 da tarde, quando o Mister falar a lista. Eu tô mentalizando todo dia, se eu pegar o papel de parede do meu telefone, é isso aqui, eu acordo com essa imagem, tá aqui. Durmo e acordo com essa imagem todo dia, então é o trabalho que eu faço mental para mentalizar isso. Estou na expectativa e, se Deus quiser, que dê tudo certo.
0: Hugo, e aí quando ele fala o seguinte, esse papel de parede, ele tá dando uma entrevista para a TV, ele pega o celular dele e mostra. E aí tem uma foto da taça da Copa do Mundo. Então assim, desde o Neymar, que é cotado e tem um clamor popular, até o Hugo do Corinthians, que é um jogador que nesse momento, pelo menos eu não acredito que vá, mas pode ser, a gente não sabe como está a cabeça do Ancelotti. Todo mundo está na expectativa para essa convocação, Evandro.
1: Está, imagino os jogadores, os familiares, como deverão estar

0: a partir das 4h, 4h30, que é a convocação, e numa pompa danada, né? Vamos fazer num local todo preparado.
1: Lá é lindo, é no Museu da Manhã.
0: Vai ser uma coisa assim, ex-jogadores presentes. É uma festa, assim, tipo a entrega da bola de ouro pro melhor, né? Vai ter muita gente importante lá hoje.
1: Tenho a programação aqui, você quer?
0: Quero.
1: A partir das 5h, em um evento onde são aguardadas cerca de 1000 pessoas lá no Museu do Amanhã. Primeiro vai ter o discurso, engraçado, né?
0: É, aquele lugar é lindo, né?
1: Lindo.
0: Museu do Amanhã, coisa linda.
1: Museu do Amanhã, pra quem não sabe...
0: Oscar Niemeyer.
1: Isso, fica na zona portuária do Rio de Janeiro. E tem ali, é um projeto do arquiteto Oscar Niemeyer e justamente tem projeções do futuro. Muito bonito mesmo o Museu do Amanhã lá no Rio de Janeiro. E antes, na abertura, tem o discurso do Shamir Salt, política, né? Questão do presidente lá da CBF. Depois, vídeos institucionais e campanhas de patrocinadores. A partir de agora é o seguinte, a televisão já muda, já vira verde e amarelo. Sabe aqueles comerciais que... marca a vida da gente, eu me lembro, assim, aquela música, eu sei que vou todo jeito, assim, esse tipo de coisa marca quando chega esse momento. Eu lembro daquela da tartaruguinha, de uma propaganda de cerveja que fazia embaixadinhas.
0: Da Jabulani.
1: Isso, Jabulani. Então, assim, a partir de agora, o marketing é muito agressivo em relação a essa questão da Copa do Mundo. Então, teremos essas apresentações de vídeos institucionais hoje lá na CBF. Depois, tem show da Ludmilla, tem show do João Gomes, do e também do Samuel Rosa, que vão apresentar uma música que a CBF elaborou para ser a música do Brasil na Copa do Mundo. A música chama-se Bate no Peito. E aí a expectativa é de que a lista mesmo...
0: Quem vai cantar Bate no Peito?
1: Ludmilla, João Gomes e Samuel Rosa.
0: Essa música é de quem? Quem fez? Quem
1: e a própria CBF idealizou. Tá. Aqui, ó, Papatinho é o nome do DJ e produtor que fez, elaborou essa música. Papatinho.
0: Você cria uma letra, joga no IA, sai tudo prontinho, né?
1: Nem precisa de criar letras, você só fala. É o tal do prompt, né?
0: É.
1: O prompt é o comando. Você vai lá e faz o comando no IA. Olha, eu quero uma música que fale isso, que rime com essas palavras e que seja uma música de tom emotivo. Pronto. A IA vai lá e cria até uma voz pra você.
0: Quero ver se o IA me ensina aí. Vou pedir uma tocar uma sanfona lá pra ver se... eu simulando lá e...
1: Não, você tem que aprender. Qual que é o nome da sua professora? Você tem uma professora de acordeão, não tem?
0: Era a dona Meire.
1: A dona Meire?
0: Meire, mas...
1: Você parou de fazer aula com ela?
0: Eu parei porque era muito difícil, assim, pra mim ir lá, né? Agora eu arrumei um professor que tá em casa.
1: Ah, entendi.
0: É o Edson Júnior. Não é o Edson Júnior.
1: Ah, achei que era
0: jornalista, aqui. Ele chama Edson Júnior, sanfoneiro. Esse é profissional mesmo, assim. A outra, a professora ela é técnica, a outra é mais prático.
1: Uhum.
0: Então eu prefiro, como eu não quero uma coisa assim pra... me tornar um sanfoneiro profissional, eu já tô velho para isso, então eu quero só me divertir, tocar umas coisas aí, então é melhor ir mais rápido, né, aprender mais rápido do que ficar 4, 5 anos aí estudando nota musical. Eu sei algumas coisas, mas é ruim pra você, é difícil, né, ruim, é difícil.
1: O nosso sanfoneiro Evandro Gomes, sanfone e acordeon é a mesma coisa?
0: Acordeon é o nome que se dá aos acordes, né? Acordeon. Uhum. Aí vem, né? Então, a sanfona tem uma origem italiana.
1: Uhum.
0: Todeschini, tem várias marcas, mas hoje a maioria, como tudo nesse mundo, é fabricada na China, né?
1: Então. Meio-dia e 51. E aí, só pra terminar aqui, e aí tem esse show da Ludmilla, do João Gomes, o Samuel Rosa é aquele do Skank. Bola na trave, não altera o placar. São alguns dos artistas que vão se apresentar. E aí, aqui, de acordo com a previsão da CBF, por volta das 5h40 da tarde, então, a lista dos convocados.
0: E vamos ficar atentos, né? Aqui, você vai ficar aqui informando tudo, trazendo aí em primeira mão.
1: Vamos transmitir em tempo real.
0: O Hugo, até porque você vai. O Hugo?
1: É, o Hugo, do Corinthians?
0: Tem três? Não, eu acho que não.
1: Não vai,
0: eu acredito que vai o Bento.
1: Pois é, o Bento.
0: Mas, poxa.
1: Dá um desânimo esse
0: tal
1: Bento.
0: Tal coisa, uma vez na vida o cara falhou lá, né? Vão tirar aquilo, né?
1: Na hora da decisão, tem cara, você tem que ter estrela. Na hora do vamos ver, você tem que decidir.
0: E todo mundo foi contra ele, né? Jorge Jesus, Cristiano Ronaldo, ficou lá...
1: Viu que o Cristiano Ronaldo perdeu de novo?
0: Ele disse que ele se negou a receber uma medalha de vice-campeão lá.
1: Foi, porque nesse final de semana, não é da Liga Saudita.
0: Sim.
1: Assim, não é o Brasileirão de lá.
0: A Liga Saudita, eles só dependem de uma vitória no último jogo.
1: Que é contra o Damac.
0: O Hilal ganhou na última, não é?
1: Isso.
0: Então encostou 2 pontos.
1: O time do...

0: Cristiano Ronaldo, o Al-Nassr, vai jogar contra o Damac, que é em jogo que vai acontecer na casa do Al-Nassr. Se o Al-Nassr vencer, pronto, é campeão. O problema, esse aí que você acabou de pontuar, de que o Cristiano Ronaldo se negou a pegar a medalha de vice-campeão, foi em uma outra competição. Foi na Liga dos Campeões da Ásia da segunda divisão. O Al-Nassr jogou nesse final de semana contra o Gamba Osaka, do Japão. E o Gamba Osaka venceu por 1-0. E o Cristiano Ronaldo, frustrado ali por não conseguir o título, ele se negou a ficar, permanecer para ver a festa do Gamba Osaka e, consequentemente, receber ali a medalha de vice-campeão.
1: Não é muito perfil dele, não, né? Tem que ter humildade para isso. Eu vi, por exemplo, jogadores do Chelsea perderam a Copa da Inglaterra para o City, ficou todo mundo ali, foram lá no terceiro andar do estádio Wembley, lá estava o Príncipe William, né? É, William, é aquele mesmo, é William?
0: É William.
1: É. Ele estava lá entregando todas as medalhas e taças e jogadores do Chelsea lá subiram, desceram, receberam as medalhas, ficaram até o fim da solenidade, bateram palmas. Eu acho que isso é o esporte, é o fair play do esporte, né? Você sair, né? O Cristiano Ronaldo é um cara que tem uma história bonita no futebol. O Cristiano Ronaldo é talvez desses últimos craques aí, o mais profissional de todos eles.
0: Sim.
1: Né? O Messi também, a gente vê o quanto o Messi é um cara dedicado. Aí fala assim, ah, o Cristiano Ronaldo nem tatuagem tem. Tatuagem não faz o cara jogar nem mais nem menos, é uma opção.
0: Sim.
1: Né? O Messi tem, poucas mais tem. Agora tem jogador que o corpo... Aqui tem um jogador do Vila Nova, que era do Atlético, o Janderson. Eu acho que ele fez questão de mostrar uma foto um dia dele no departamento médico do Vila Nova. Cara, não tem pele, você não acha um lugar pra colocar uma agulha ali, que é tudo tatuado o corpo, todo.
0: É opção, sim, é moda entre os jogadores. Antigamente,
1: e quando o cara não pensa, quando fica velho, que tudo ali, né? Nossa, a pele vai murchando.
0: Você lembra quando teve a moda dos cabeludos, da época dos menudos?
1: Essa eu vivi.
0: É, depois teve a época dos carecas.
1: Jovem guarda.
0: Depois teve a época dos carecas, todo mundo rapava a cabeça. É moda, né?
1: Aqueles que rapavam eram mais das chegadas mais pesadas, né?
0: Sim.
1: Os cabeludos eram mais leves, era jovem guarda, isso eu vivi esse tempo.
0: Essa dos carecas...
1: Teve umas fotos minhas cabeludo aí, você vai ver.
0: Ixi, teve uma época dos carecas ali, ó. Até o Romário teve uma época que ele rapou a cabeça, foi na época do Ronaldo. É, eu lembro, assim, que foi uma geração da seleção brasileira onde o cara era convocado, uma das primeiras coisas, rapava o cabelo. O Ronaldinho Gaúcho. Ronaldinho Gaúcho apareceu assim, ó, cabelo cortadinho, baixinho.
1: Era onda rebelde, né, Deus? Vamos fazer isso? Vamos. Aí fazia mesmo. A gente fala de disciplina em futebol. Isso é antigo também, né? O Romário nunca foi um cara assim, 100% dedicado. Ele fazia o que ele queria. Né? Leandro com Renato Gaúcho pularam o muro de concentração, chegaram a atrasar. Leandro foi cortado da seleção. Era a época do Tele.
0: Eu vou te falar uma coisa, de um relato que eu ouvi de várias das entrevistas que eu fiz para o Futebol de Goiás, que é um projeto de história que eu tenho relacionado à história do esporte, do futebol no estado de Goiás. Uma vez eu entrevistei um personagem que me disse o seguinte: olha, eu tinha um colega aqui de time que nós denunciávamos para o delegado de polícia, aí nós estamos falando dos anos 60, 1964, para ser mais exato. É aqui, no estado de Goiás.
1: 64?
0: Isso, de
1: 64. Foi quando...
0: Isso.
1: E 64 foi quando teve aquela... O Mauro Borges aqui, te caçaram e pegaram, né?
0: Sim, é a época
1: foi
0: da
1: destituído.
0: É a época da ditadura militar. Sim. E um jogador que tinha problemas com noite e bebidas, ele sempre às vésperas de jogos importantes, ou o técnico, ou colegas, falavam para o delegado de polícia aqui de Goiânia, lá do 5º Distrito. Falavam o seguinte: nossa concentração vai começar sexta-feira. Então nós precisamos que de quinta para sexta...
1: Se eu deixo ele aqui na cadeia.
0: Pulando de tal...
1: Eu sei quem é o jogador. Acho que ele morreu já.
0: Já faleceu. Já.
1: Você sabe. Era o Reis, que era do Goiás, né?
0: Eu não vou citar, não.
1: Não, era ele. O Reis era um jogadorzaço, ponta esquerda. Mas ele tinha isso, os caras levavam mesmo assim, ó, pra ele, concentra ele aqui.
0: Ele era preso.
1: Não, era concentrado.
0: Concentrado. Era. Aí, o jogador era detido, eu tô falando de um jogador aqui, de Goiânia, que era detido, então não vou falar preso, às vésperas da concentração,

0: pra que ele não sumisse e nem fosse pra noite e desse conta de jogar no final de semana.
1: Teve alguns que desapareceram aí também, né?
0: Teve, agora mais recentemente,
1: inclusive. Até treinador.
0: Nos anos 2000, 2010.
1: Até treinador.
0: Sim, que perto de nós aqui em Aparecido de Goiânia. Meio-dia e 58, você está no Serra Dourada Esportes, aqui pela Rede Serra Dourada. A pergunta de hoje é simples. Rapaz, quantas participações? Eu sei que o nome do Neymar mexe com o povo. Neymar vai ser convocado, na sua opinião?

0: 53.
1: A Mari de Cristalina participando conosco aqui, mandando boa tarde para todos nós. Obrigado, Mari, dizendo: esperamos que o Neymar seja convocado para a Copa. A Mari lá de Cristalina.
0: 62984808453. Participações?
2: Se o Neymar não for pra Copa, se perder o Brasil. Ah, porque o Neymar não foi pra Copa, porque perdeu. Aí se foi, se perdeu, todo mundo fica calado. Minha opinião é essa. O Neymar tem que ir pra Copa mostrar um dos melhores jogadores que já teve na história do futebol. Nasceu no Santos desde a infância. E ele é um dos melhores. Aqui não tem como. Aquilo ele vai arrebentar. Vai fazer história. O que ele não está fazendo por enquanto, ele vai fazer história dentro do Brasil na Copa do Mundo.
0: Valeu, é o Roger, lá da cidade de São Miguel. Valeu, Roger, tudo de bom pra você. Muito obrigado pela sua participação, viu? Continue participando, ouvindo, 62984808453. Hoje a pergunta é: o Neymar pra você vai pra Copa? Sim ou não? Hoje é o último dia dessa pergunta aqui, eu garanto. Depois vai ser outras. Você gostou da convocação do Neymar ou não? 12:59, quem tá comigo?
3: Boa tarde, Helder. Boa tarde, Rafael Bessa.
0: Boa tarde.
3: Evandro Gomes. Aqui é o André de Cristalina, sobre a pergunta do dia.
0: Quando
3: o Neymar vai estar na Copa? Daqui a pouquinho só vem a notícia. Neymar na Copa. Essa é a última Copa do cara, rapaz. Ele vai arrebentar. E outra coisa, sem o Neymar, a seleção não é a mesma coisa, não. O Neymar é o melhor jogador técnico que a gente tem no plantel brasileiro hoje. Eu estou preocupado com outra coisa. O que aconteceu com o nosso amigo Marcelo? Parece que ele está meio depressivo, parece que a voz dele está meio embargada, meio triste. O que foi? Internacional é muito mal, cara. Como é que faz isso com o Vasquinho? Ou o Vascão, né? Como é que faz isso com eles, rapaz? Não pode fazer isso, não. É muita sacanagem com o rapaz. O menino ficou triste, ó. Tá vendo? Hoje não tem pressão, não. Hoje tem depressão. Boa tarde a todos.
0: Boa tarde, André. Valeu, muito obrigado pela sua participação aí direto de Cristalina.
4: O povo não perdoa mesmo, hein?
0: Tá, o Marcelo virou um personagem aqui, o nosso ouvinte, né? Ele participa todos os dias e aí o dia que ele muda um pouquinho o tom de voz, a galera cai em cima. E aí, por coincidência, foi justamente no dia que o Vasco tomou 4-1. Coincidência só. Fala, Helder, tudo bem? Você falou com o Marcelo aí?
1: Vamos lá. Não, mas tem mais participação
0: tá tudo bem,
1: aqui
0: tá
1: da Cida Amorim. Tá tudo certo, tá tudo tranquilo, né, Marcelão? Marcelo tá de boa, gente finíssima, já superou, né? Então tá tudo certo com o Marcelo Vascaíno, viu? Um abraço, viu, Marcelão? Tudo de bom aí. Esquenta não, que as coisas vão melhorar, tá? Renatão tá lá, flamenguista, Renatão Gaúcho. Vai dar tudo certo pro Vasco. Boa tarde, Serra Dourada. Ah, se Deus quiser, o Neymar vai sim pra Copa do Mundo. O bom menino Ney, Cida Amorim de Cristalina.
0: Obrigado, valeu, Cida. Tudo de bom pra você. Obrigado pela sua mensagem, viu? 62984808453.
1: A Flávia de Minasul tá aqui, ela quer concorrer à camiseta e também ao álbum de figurinhas aí. Diz que o filho dela tem 10 anos, que é muito o álbum, né? Flávia, tem que fazer o seu cadastro aqui. Manda só os seus dados aí, o nome, tá? O número de telefone, o endereço certinho. E ela tá dizendo aqui que o palpite para quem vai ganhar a Copa esse ano será a França. Então já deu o palpite, só falta mandar os dados juntos aí, tá bom? Obrigado, Flávia, de Minasul.
0: Abraço, Flávia.
1: O Francisco de Uirapuru tá por aqui, mandando boa tarde. Bessa, Evandro, Helder. Em relação à pergunta, o Ancelotti vai resistir à pressão, viu? Neymar não está entre os 26. O Francisco Assis, lá de Uirapuru.
0: 62984808453. Lembrando que você respondendo também através do nosso canal aqui do WhatsApp a pergunta: quem vai ser o grande campeão da Copa? Você concorre à camisa da seleção brasileira e também ao álbum com 70 figurinhas. O sorteio na sexta-feira. Helder Nasson.
5: Boa tarde, meninos do esporte. Helder Nasson, Evandro Gomes, Rafael Bessa, como é que vocês estão? Tudo bem com vocês?
0: Bem.
5: Aqui é Dona Lúcia de Chaves, nós de Minas Gerais. Olha, sobre a pergunta do Diori, o Neymar vai para a Copa, sim. Ele é um menino muito eficiente. Deus ajude que ele seja convocado para ir para a Copa, né? Essa aí é minha resposta. Muito obrigado, com Deus aí. Tchau.
0: Tchau. Tudo de bom para a senhora Dona Lúcia aí em Chaveslândia. Temos mais participações? 62984.

0: 480-8453. A pergunta hoje é, pra você, o Neymar vai pra Copa, sim ou não?
1: Boa tarde, acredito que Neymar será convocado. Jogando bem, ele não está, porém, é um jogador que, estando em campo, vai ter uma preocupação de outros atletas, assim podendo criar jogadas favoráveis à seleção brasileira. Sou a Fran, aqui de São Simão.
0: Oi, Fran, muito obrigado aqui pela sua participação, viu? É, fique conosco e respondendo a pergunta sobre quem vai ser o grande campeão, você vai concorrer a uma camisa da seleção brasileira e também ao álbum de figurinhas, sorteio na sexta-feira.
1: A Cimeire de Itapaci, ela está respondendo a pergunta aqui, né, se cadastrando na promoção, dizendo que quem vai ganhar a Copa é o Brasil. Mandando uma ótima tarde, dizendo aqui que sobre a pergunta, o Neymar deve sim ir para a Copa.
0: Uma da tarde, mais 4 minutos. Vamos com as últimas participações, daqui a pouquinho tem mais.
1: Neymar, na melhor fase, jogou 3 Copas e não fez a diferença. Imagina agora em final de carreira. É a participação aqui de quem? Cadê o nome? Não colocou o nome aqui, né? Vamos voltar aqui. É o Elissandro, né?
0: O Elissandro Silva.
1: É isso. Muito bem, de Montevidéu.
0: Daqui a pouquinho, então, vamos com mais participações. Valeu, Elissandro. Tudo de bom pra você. 1 da tarde, mais 4 minutos. 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

0: Aqui com você na Rede Serra Dourada. É bom ouvir e é bom comunicar com você de Montevidéu, de Minaçu, de Crixás, de São Miguel do Araguaia, de Iaciara, de Cristalina, de Itajá, de São Simão, de Caiapônia, de Itapaci, de Cocalzinho e de Caldas Novas. Alô, cidade das Águas Quentes, que bom estar com você aqui através do 90.7 na cidade de Caldas Novas. Estamos em Morrinhos também, em Piracanjuba, nas cidades próximas. Que bom ter a sua companhia. 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Seja bem-vindo você para cá também. Participe pelo 629-8480-8453. Lembrando que agora é a hora de subir o tema da seleção brasileira. 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Falando agora do Campeonato Brasileiro, neste final de semana, a 16ª rodada do Brasileirão movimentou várias competições acontecendo simultaneamente. A Série A, a Série B, a Série C, a Série D do Campeonato Brasileiro. Vou rapidinho passar aqui com os resultados da Série A do Campeonato Nacional. 16ª rodada que foi aberta no sábado com a vitória do Atlético Mineiro por 3-1 sobre o Mirassol. O Internacional bateu o Vasco 4-1. O Fluminense venceu o São Paulo 2-1. O time do Palmeiras tropeçou, empatou 1-1 com o Cruzeiro. Esse jogo não aconteceu no Allianz Parque, aconteceu lá em Barueri. O Santos perdeu por 3-0 para o Coritiba. O Botafogo venceu por 3-1 o Corinthians. Bahia e Grêmio ficaram no 1-1. Red Bull Bragantino 2, Vitória 0. Chapecoense 2, Remo 3. E Atlético Paranaense 1, Flamengo 1. Evandro, se mantém em 4 pontos a diferença do primeiro para o segundo colocado no Campeonato Brasileiro.
1: Porque quando um tropeça, no caso Palmeiras ou Flamengo, o outro tropeça também. O Palmeiras deu duas oportunidades para o Flamengo não soube aproveitá-las e acabou empatando também ontem, e aí fica tudo como estava. Domingo ou sábado é o clássico? É domingo, né?
0: Domingo.
1: É domingo, Palmeiras, Flamengo e Palmeiras no Rio, aí a gente vai saber quem é quem.
0: Peraí, correção, é sábado, 9 da noite.
1: Sábado, nove da noite,
0: desculpe.
1: Nós vamos ver quem é quem. O jogo é no Rio. Né? Tem jogador aí que, não sei, com esse negócio de Copa do Mundo, quem for convocado, e olha que Palmeiras e Flamengo tem muitos jogadores, né? Porque Palmeiras tem os caras do Uruguai, do Paraguai, tem um monte de jogador aí que joga em outras seleções, só que eles ainda vão participar dessa rodada. Porque na hora de começar a Copa do Mundo, para o campeonato da Série A, o brasileiro. O da Série B não para, esse vai continuar. De domingo a domingo, outro jogo no meio de semana, e vai que vai.
0: Saindo da Série A do Campeonato Brasileiro, que passou pela 16ª rodada, para a Série B do Campeonato Nacional, onde o futebol goiano conta com três representantes, com Atlético, Goiás e Vila Nova. Rodada 9, que foi aberta no sábado.

0: sábado com a surpresa, hein? Que surpresa esse São Bernardo. Empatou 1-1 com o América Mineiro. E esse resultado aqui, ó. Operário 2, Náutico 1, 2, 3, 4, 5, 6. 6 para o Náutico, 2 para o Operário. O Goiás venceu por 1-0 o Botafogo de Ribeirão Preto. Cuiabá e Novo Horizontino ficaram no 0-0. Empate também para Atlético e Juventude. Ontem, o Vila Nova venceu o Avaí 2-0. No clássico de Fortaleza, lá do Ceará, o Ceará venceu por 2-1 o Fortaleza. O Dragão Atlético empatou 1-1 com o Criciúma. O Sport perdeu em casa 2-1 para o CRB. E hoje, 7 da noite, tem Ponte Preta e Londrina. Vamos jogar,
1: é
0: jogo,
1: maluco, é maluco esse campeonato,
0: é,
1: né?
0: É uma loucura. É incrível.
1: Como o campeonato da Série B, ele não tem um chamado gigante do futebol brasileiro esse ano, mas equilibrou de um ponto, em chegar a um ponto que até o penúltimo colocado aí tem chance de subir.
0: Nossa, o penúltimo?
1: Vamos lá, que é?
0: É, o penúltimo é o Londrina, tem 5 pontos.
1: 5, tá um pouco distante, né? Mas pontuação não é o terceiro. Você viu a arrancada do CRB, onde
0: sim,
1: já está?
0: Sim, o CRB já está na 13ª colocação, o CRB que estava na zona do rebaixamento. O CRB está...
1: Agora...
2: Não, o CRB ganhou do líder, né, da Série B fora de casa, ou seja, bateu o Sport lá na Ilha do Retiro.
1: Sim. É, não, ali são sempre jogos equilibrados, eles participam de Copa do Nordeste, não tem um jogo fácil entre eles, não. Agora, sim, a maior decepção ou surpresa negativa, como queira, é o América, né?
0: Sim.
1: E olha que estava derrubando o líder, tomou um gol no fim do jogo.
0: O América, que é o lanterna do Campeonato Brasileiro até agora, rapaz, em 9 jogos.
1: Nenhuma vitória, né?
0: Nenhuma vitória. Foram 3 empates e 6 derrotas do América, que é uma camisa tradicional
1: lá de Minas. Tigrão lá no final de semana.
0: Sim, o Vila Nova, na 10ª rodada, vai ter pela frente o América lá na Arena Independência, 6:30.
1: Mas aos resultados, né? Surpresa, então, pela goleada, o time do Luizinho Lopes, o Operário de Ponta Grossa, levar de 6 do Náutico. O Náutico já tinha enfiado 4 no time aí fora de casa. É o efeito Hélio Guilherme dos Anjos.
0: Sim.
1: São 2 treinadores lá, sabia? Eles não falam que o Guilherme dos Anjos é auxiliar técnico, não. Ele é técnico. Ele e o Hélio, são 2 técnicos que tem o Náutico. E esse time, imagina o Hélio ontem, quanto vinho ele não deve ter tomado. Ele gosta de vinho, né? Ele sempre... posta fotos dele tomando só vinho bom também, só vinho bom. E ganhar de 6, o Náutico tá aí na 2ª colocação, né?
0: É a surpresa o Náutico.
1: Viu? Náutico, 2ª colocação.
0: 16 pontos constantes.
1: 2 pernambucanos ali, 2º e 3º, terceiro colocados. E o Vila bem também, chegando a 4ª posição aí, né? Não sobe, olha o Vila, não subiria direto. Se terminar em 4º, ainda vai para tal do playoff. Hoje subiriam São Bernardo e Náutico. Não é isso?
0: Que surpresa, né?
1: Então, assim...
0: Os dois que estão vindo da Série C.
1: Pelo placar, foi uma surpresa. O time do Operário estava bem. Os outros jogos, vitória do Goiás aqui, normal.
0: 1-0 sobre o Botafogo,
1: normal,
0: Ribeirão Preto.
1: Sofreu, mas venceu. Isso é que é importante. Um gol do Cadu, que era o menos provável.
0: É.
1: Ele entrou no intervalo do jogo e acabou marcando o gol de cabeça. Foi o que ele fez, só isso. Não precisava mais nada também. É, o empate do Atlético em Criciúma, o Atlético está jogando bem. Jogando bem. Teve momentos de sufoco no Criciúma. É, teve gol anulado. Impedimento, aquela coisa marcada milimetricamente. É, do Giovani, né? Aquele ponto esquerda que é bom. Que é bom. Participou da jogada do gol do Atlético também. E o Atlético, nos últimos jogos aí, tomou um gol só. Esse de ontem. Vai ali, está 2 pontos atrás do Goiás, né? Está 4 pontos atrás do Vila Nova.
0: O Vila tem 16 pontos, é o 4º colocado, e Goiás é o 6º com 13.
1: 13. E o Atlético com 12, não é isso?
0: Na 11ª posição.
1: Então, os 3 com chances aí. Vamos ver. Dura se um terminar em 3º, o outro em 4º. O outro em terceiro, não, 3º, 4º, 5º, né?
0: Uhum.
1: Terminaram ali, vão ter que se enfrentar aqui pra ver quem sobe.
0: E aí vai ser um mata-mata dramático.
1: É.
0: Vamos com a repercussão então desses jogos das equipes goianas na Série B do Campeonato Brasileiro. Vou começar aqui com o Daniel Paulista e a vitória do Goiás

0: sobre o Botafogo de Ribeirão Preto. O Goiás jogou sábado no estádio Ailê Pinheiro.
1: Bom, primeiro salientar que assim, a felicidade pela vitória, né? Um jogo difícil, jogo com cara de Série B total, né? Um Botafogo muito atrás, tirando o espaço, jogando pelo contra-ataque, por uma bola parada. E o Goiás tentando de todas as formas penetrar na defesa, né? No, o time veio com uma escalação com quatro jogadores no meio-campo, que não estava sendo normal nas últimas apresentações, para ainda mais congestionar ali o setor de meio-campo, para nos conter, vamos dizer assim, o nosso avanço ofensivo. Mas, assim, sobre a sua pergunta específica, eu acho que, assim, nos últimos minutos especificamente, eu acho que a gente ainda cometeu alguns erros, que eu acho que também são naturais dentro da própria partida, que se tenta sair jogando, que é uma característica dessa equipe desde o início do ano. Claro que nós temos que também saber selecionar o momento de sair jogando, o momento de uma bola longa para evitar qualquer perigo, mas de uma forma geral acho que a gente se apresentou bem, jogando da maneira como precisava, competindo muito, disputando. Botafogo é uma equipe muito forte fisicamente, de muita disputa pelo espaço, mas vejo que pegando o contexto de todo o jogo, o Goiás foi melhor, teve as melhores oportunidades e também quis o destino que numa delas, numa bola parada, saísse daqui com a vitória, que nos deixa mais acima na tabela. Já são dois jogos consecutivos de vitória, dois jogos sem sofrer gols. É um outro momento. Começamos a viver um novo momento também de resultados altamente positivos e agora temos mais uma semana para nos prepararmos para o jogo do Avaí.
0: 1:20, 1:20, técnico Daniel Paulista do Goiás comemorando, como não poderia ser diferente, essa vitória diante do Botafogo de Ribeirão Preto. E o próximo jogo do Goiás pela rodada 10 da Série B é contra o Avaí, partida domingo, conforme ele destacou lá no estádio da Ressacada.
2: Avaí que chegou a 7 jogos sem vencer. Botafogo de Ribeirão Preto que apanhou aqui chegou a 7 jogos também sem vencer. O Botafogo ganhou os 2 primeiros jogos, depois não ganhou mais de ninguém. São 4 derrotas, 3 empates do time do Cláudio Tencati. Sabia que o Cláudio Tencati tem 10 anos comandando times na Série B?
0: Não
2: e sabia. Foi, e essa é a pior sequência dele como treinador de futebol na Série B. 7 jogos sem uma vitória, ele lá no comando da equipe do Botafogo. O Goiás vai pegar o Avaí, vai com a condição boa, tá embalado. 2 vitórias seguidas, depois de 4 derrotas em sequência e um empate. Ganhou do Vila, ganhou do Botafogo, ganhou moral novamente na competição. Como é um time que tem camisa pesada, com certeza quem vai se preocupar é o Avaí lá.
0: Falando em Avaí, Avaí perdeu para o Vila Nova por 2-0 em jogo que aconteceu ontem no estádio Onésio Brasileiro Alvarenga. Vila Nova se recuperando na Série B do Campeonato Brasileiro. Equipe colorada já vinha ali em uma sequência negativa que preocupava, mas com gols do Dudu e do Bruno Xavier, o Vila venceu 2-0 para alívio do técnico Guto Ferreira.
3: Eu acho que no primeiro tempo as bolas que chegaram no Elton foram bolas atrasadas ou levantada sem perigo nenhum. Que chute a gol no primeiro tempo, talvez não tenha tido, se teve foi um ou outro. E até acho que segundo tempo não voltou totalmente igual, mas controlando até os 15, 20 minutos. Mas a intensidade colocada e jogo meio de semana para alguns jogadores, não foram todos. Mas, por exemplo, o Anderson jogou muito. É uma boa parte da partida. O Maranhão jogou a partida toda. O Natan jogou boa parte da partida, né? Dudu jogou uma parte da partida. E por aí vai. E aí começa a cair. E nesse jogo a gente tinha uma situação da falta do João. E nós utilizamos as peças de contenção na partida, né? Distribuímos dentro da estrutura de jogo nossa. E aí o banco tinha jogadores mais ofensivos. E no momento que o resultado estava praticamente feito, né? A gente tentou, buscou, mas era muito mais importante não tomar do que fazer. A gente defendeu o ataque.

0: Atacando. Até eu acho que 35. Aí nós tiramos o pé, aí o time já estava bem desgastado, nós optamos por fechar em linha de 5 para não correr risco. Subimos também a estatura, que eles colocaram um centroavante gigante lá, uruguaio. E tentamos colocar jogadores mais descansados na frente para a gente ter saída, porque se você não dá as estocadas, se você não der o jab, né, para controlar a distância, o cara vai te engolir, vai te derrubar. Então, mantivemos com o Puskas e o André essa situação, né? Pusemos mais gás, intensificamos também, retomamos a marcação um pouco mais forte na frente, tentando tirar esse ímpeto deles de buscar o resultado. Conseguimos, controlamos, terminamos a partida com 2 a 0. Foi o primeiro jogo que a gente vence com 2 gols de diferença na Série B. E o segundo jogo que a gente não toma gol. Então são dois quesitos bastante importantes que nós tivemos na partida. E o principal, cara, foi a qualidade do jogo apresentado 60, 70 minutos. Fico bastante feliz. A gente não pode parar por aí. Mesmo essa qualidade apresentada tem coisas a serem melhoradas, a serem ajustadas. E quando você joga e desempenha, os outros, todo mundo está olhando. Daqui a pouco os caras vêm com uma estrutura para te surpreender e você tem que continuar surpreendendo. Esse é o campeonato. Só foram 10 rodadas. Bom que a gente está. Há 9 rodadas. Bom que a gente está ali. O primeiro tem 17 e nós temos 16. Aí no critério de desempate, vai jogar um para cima, outro para baixo. Né? Mas o campeonato ainda tem muita água para passar debaixo da ponte e a gente tem que estar tá firme, forte, melhorando dia a dia, jogo a jogo, para que possa chegar na última rodada, que é a que mais importa, desde que a gente chegue com a pontuação necessária para conseguir o tão sonhado acesso.
1: Esse aí é o Guto Ferreira. Tá tranquilão, né? O Guto Ferreira do Vila Nova. É, o próximo jogo dele, já destacamos aqui, é contra o América Mineiro, aliviado pela vitória sobre o Avaí por 2-0.
2: Sem dúvida, ele fala muito, explica bem, né? E coloca o Vila, esse homem, como a gente sempre fala aqui, entre erros e acertos, ele levou 5 times da Série B para a Série A. Então é um cara que tem um prestígio grande quando se trata de Série B. Ontem eu estava observando o time do Vila aqui. Ele abriu mão de um lateral de ofício, que é o Elias, e colocou o Natan Camargo, que é volante, para jogar ali. Manteve o Pagno Sá e o Anderson Jesus, deixou Pedro Romano na reserva. Igor Luiz já é titular. William Maranhão ocupou o lugar do João Vieira, suspenso. Dudu já vinha sendo titular, Marquinhos Gabriel não tem problema aí. O Janderson cumpriu suspensão também. Ele usou o Bruno Xavier, que fez o gol, e manteve o Rian ao lado do De La Torre. O time do Vila jogou bem, principalmente o primeiro tempo, fez o resultado, depois se segurou, né? O Avaí procurou ali encontrar brechas. Avaí chega 10 anos aí que não ganha do Vila aqui. E também já tem. Agora o Avaí chegou a 6, 7 jogos, sei lá, também que não ganha. E vai receber o Goiás lá.
1: Avaí que perdeu para o Vila Nova por 2-0, Avaí catarinense, e viu seu co-irmão catarinense, o Criciúma, empatar com o Dragão, com o Atlético, 1-1 em jogo ontem, no estádio Heriberto Hilse, lá na cidade de Criciúma. E o Adson Batista, presidente do Atlético, falou sobre esse 1-1 e o ponto conquistado pelo Dragão fora de casa.
3: Na minha visão, eu estava na linha, eu achei que foi um gol normal. Amanhã eu espero que a comissão de arbitragem explique essa situação e mostre a linha realmente, porque eu acho que o atleta foi prejudicado e normalmente acho que o gol foi normal. Então, na minha visão, a olho humano, eu achei que foi um gol normal. Me surpreendeu quando o Atlético foi prejudicado com a anulação do gol. Mas o Atlético merecia ter ganhado se definisse melhor, se tivesse mais seriedade.

0: ali na hora de fazer as definições, porque nós tivemos 3 ou 4 oportunidades. Para mim, hoje, destaque o jogo foi o Marrone. Eu acho que ele fez um bom, melhor jogo dele com a camisa do Atlético. Espero que ele possa fazer uma boa semana de treinamentos físico e técnico para poder suportar toda a partida, porque é um jogador muito importante. Ele arrasta, ele cria, perde, é normal que a gente vai perder ali dentro, mas depois que ele saiu, o nosso time se limitou a defender, porque nós não tínhamos mais esse volume. Gostei também do Giovani e acho que a gente está, num todo, melhorando a cada jogo.
1: Henrique Alcaraz, Feras do Esporte. Adson, como você avaliou a atuação da equipe jogando fora de casa, saindo atrás do placar e buscando o empate?
0: Mostrou maturidade, mostrou coragem, né, e acho que o Atlético merecia ter ganhado o jogo, porque teve mais oportunidade que o Criciúma, e o Criciúma jogando seus domínios. Porém, jogar aqui sempre é muito difícil, né, e a gente está levando um resultado positivo para casa, porque o Criciúma também não soma 3 pontos. Esse campeonato é muito igual e você tem que valorizar muito um ponto fora de casa.
2: Adson Batista, presidente do Atlético, Dragão, que empatou ontem com o Criciúma, e aí tem pela frente simplesmente o líder do campeonato no final de semana, o São Bernardo. O Atlético terá uma semana para se preparar, e aí o Adson estava lamentando o gol que foi anulado do time do Dragão.
3: Aquilo é uma questão da interpretação. O VAR está lá, marca aquela linha vermelha, você chega à conclusão se é, se não é. Mas o VAR está lá para isso, né? O Adson acha que não, direito dele como presidente do clube. E essa questão é negócio de impedimento por milímetros, cara, devia acabar com isso. Tá mais ou menos, tá ali em cima da meia lua, um cabelo do cara que tiver à frente, que aquela linha vermelha acusa, eles anulam o gol, né? E não é todo mundo que anula, não, porque tem uns que o VAR não chama exatamente para não anular. É esse futebol. Eu acho que gol deveria ser preservado, assim, não impedimento escandaloso.
2: Você tá querendo dizer, assim, que o gol é sagrado?
3: O gol é o clímax do futebol. Se você vai pra uma partida de futebol, você vai esperar o gol, você vai torcer pra sair o gol. Jogo de futebol 0-0 é ruim de assistir. Ah, mas o jogo teve movimentação, pegada. Não, jogo pode ter uma movimentação ruim. Teve gol, 1-1, 2-1, 2-2, é bom. O jogo fica bom é com gol. A movimentação que dá no jogo são os gols. E a gente está tendo, né, muita essa interferência de arbitragem em lances muito, muito, muito
2: checados. Ajustados, que falam? Lance ajustado?
3: Ajustados, assim, uns para o bem e outros para
2: o
3: mal.
2: O que se comenta nos Estados Unidos, de que o futebol não é tão popular lá nos Estados Unidos, justamente por conta dessa possibilidade de você assistir um jogo de 2 horas e não ter ponto. Eles não entendem muito bem essa, não absorvem muito bem, não lidam muito bem com essa situação do 0-0, porque o 0-0 dá ponto, né? É. Um ponto pra um ponto pra outro. Lá no futebol deles, que é o futebol americano, não tem essa história do 0-0. No basquete não tem, no beisebol não tem. Por isso que é o que se comenta nos Estados Unidos, que o futebol, que pra eles tem até outro nome, é soccer, lá pra eles, não é tão popular assim.
3: A Monara, a minha filha, estava lá nos Estados Unidos esses dias, ela estava assistindo um jogo lá em Miami, assim, um jogo do time do Messi.
2: Inter Miami.
3: O Inter Miami levou de 4-3. Muita gente no campo, mas sabe o que a torcida faz? Aplaude do começo ao fim. Não tem uma vaia, não tem nada. Sai dali todo mundo abraçando, torcida de um lado, do outro. E festa, aquelas fanfest que estão ao redor do estádio, você compra tudo que quer dos times de futebol. Então lá sim, organização, pontualidade, disciplina, respeito, é o que tem lá. O futebol dos Estados Unidos não é bom, não. Pode não ser dos melhores do mundo, mas é muito mais organizado que alguns dos melhores do mundo.
2: 1:32, 1:32 da tarde, você está no Serra Dourada Esportes, aqui pela rede Serra Dourada. A seguir, no próximo bloco, vou trazer participações. Quero saber de você, você que tá aí. Fizemos esse bloco agora de futebol goiano, mas lá no início, a pergunta do dia foi: pra você, o Neymar vai pra Copa? Sim ou não? É daqui a pouco. A partir das 5 horas da tarde, começa a transmissão no SBT e aqui na Rede Serra Dourada, ali por volta das 5h30, 5h40, quando perceber que o Ancelotti já tá indo lá pra bancada, já vou entrar aqui em edição extraordinária. Ô, Helder Nasson, quem que vai estar aqui no ar aqui quando for a partir das 5 horas da tarde, hein?
4: Nélio Rodrigues.
2: Então vou entrar com o Nélio Rodrigues.

0: Amigos aqui com Nélio Rodrigues e vamos contar pra você absolutamente tudo da convocação do Brasil. 1h33, você está no Serra Dourada Esportes.
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Voltamos aqui no Serra Dourada Esportes com você. Com Evandro Gomes, com Helder Nasson e com toda a nossa equipe. E muitas participações por aqui. Agora há pouco, o Helder, nós estávamos perguntando, na sua opinião, né?

0: últimos instantes para falar disso aqui. Eu sei que o assunto tá meio repetitivo, né? Tá mesmo, mas todo lugar tá falando só disso. Então eu quero saber o que você pensa. Aqui é o seu canal de trazer também a sua participação. Ah, não quero falar disso não, o assunto tá chato. Pronto, já é uma pergunta, já é uma resposta. Helder Nasson, quem mandou mensagem?
1: Muito bem, últimos minutos, né, Rafael? Sim. Pro ouvinte participar sobre essa enquete. Bem lembrado, vamos conferir aqui, tem participação de áudio, por áudio.
2: Bora lá.
3: Vila Nova.
4: Boa tarde.
0: Boa tarde.
4: Serra Dourada Esporte, que é o João Santana de Crixá. Sobre respeito à nossa seleção brasileira.
2: Não tem pele, você não acha?
4: Eu, no meu modo de pensar, tinha que levar Neymar e o goleirão do Fluminense.
0: Fábio,
4: que ele é um... Antigamente, quando o cara não pensa... Que não é um goleiro, não, que ele é um craque. A seleção brasileira precisava demais daquele goleiro lá para ser o número um lá no gol. Na minha opinião.
0: Boa.
4: Eu, no meu modo de pensar, se eu fosse o treinador, ele era o titular da seleção brasileira.
0: Olha só, o Fábio. O
4: goleirão Fábio está no Fluminense hoje.
0: 45 anos.
4: Quem perdeu foi o Cruzeiro.
0: Tá legal, valeu, obrigado, João Santana. Você levaria um goleiro aos 45 anos de idade, Wander?
5: A idade não está atrapalhando ele no Fluminense.
0: Nem um pouco.
5: Nem um pouco. Ele está pegando muito. Então, não vejo por que não levar. Eu acho assim que o Fábio hoje, ele ainda é mais goleiro que alguns desses que estão aí entre os 40 e, entre os 55.
0: E aí, nesse momento, inclusive, eu estava agora mesmo acompanhando aqui a repercussão, Evandro. A notícia de agora, tem um perfil aqui que eu sigo que costuma dar muitas notícias assim... quentes de primeira mão, que o nome do Everton ganhou força nesses do últimos Everton, dias, né? O Everton do Grêmio. Então, assim, vamos ficar atentos, vamos ficar de olho, vai que daqui a pouco o Everton possa aparecer. Seria ali o terceiro goleiro? O Everton que já foi em Copa do Mundo, ex-goleiro do Atlético Paranaense e ex-goleiro do Palmeiras também.
5: Ele ganhou moral na partida contra o Flamengo, pegou muito, né? Apesar da derrota do time dele para o Flamengo, 1-0, ele foi responsável e evitou uma goleada do Grêmio. E ontem ele voltou a jogar bem. E pela experiência dele, não duvido também de repente ir, né?
1: Os melhores goleiros, assim, as fases, né, da seleção brasileira, os goleiros estavam no período de experientes já.
5: Sim.
1: Tafarel não foi quando era jovem que ele pegou tudo, foi justamente quando ele já estava mais velho. É, e os goleiros anteriores, as copas anteriores também sempre estavam...
0: O Tafarel...
5: Gilmar do Santos Neves, né? Era bem experiente.
0: O Tafarel estava na Copa de 90, foi na Copa de 94 e na de 98 também. E na de 98 ele pegou muito.
1: Pegou, exatamente.
0: 94 isso. Se destaca porque o Brasil foi campeão, mas em 98 eu me lembro de uma decisão por pênaltis, por exemplo, contra a Holanda, que o Tafarel faz a diferença. Faz a diferença.
5: Em 70, não era um goleiro tão seguro, mas bem experiente o Félix, né? Que era goleiro do Fluminense. Félix começou em São Paulo, na Portuguesa. Foi para o Fluminense. Não era muito seguro, não, mas deu conta do recado. Tanto que o Brasil ganhou os 7 jogos que disputou.
0: Faltam 19 minutos para as 2 horas. Mensagens pelo 629-8480-8453.
6: Boa tarde, meus amigos.
0: Boa tarde.
6: Eu acho que o Neymar vai ser convocado para a Copa, eu acho, na minha opinião. Eu acho que ele tem que ir, mesmo para sentar lá no banco e ficar lá, tá bom? Essa é a minha opinião.
0: Boa.
6: Sou Vandete de Crixás.
0: Obrigado, Vandete, valeu demais aqui pela sua mensagem, viu? Tudo de bom para você. Vandete, depois manda mensagem respondendo a pergunta da torcida Serra Dourada. A pergunta é: quem vai ser o grande campeão da Copa, na sua opinião? Que aí você concorre, sabe o quê? Uma camisa da seleção brasileira, um álbum com 70 figurinhas. O sorteio vai acontecer na próxima sexta-feira. Mais mensagens, Helder Nasson.
7: Bom dia.
0: Opa, Rafael, bom não?
7: O Arley de Cristalina.
0: Como é que você tá, Arley?
7: Meu amigo santista aí tá só na expectativa, né?
0: Todos estamos.
7: Mas eu vou falar uma coisa pra você. O Neymar vai pra Copa, hein?
0: Vai?
7: O Neymar vai pra Copa.
0: Ah.
7: Ele fez um jogão ontem.
0: Decidiu
7: um jogo ontem.
0: Não.
7: Jogo pra ele decidir ontem e o cara escondeu. E aí? Ele merece ou não merece ir pra Copa? Não é só por causa do jogo de ontem, não. É porque ele tá decidindo, né? Os jogos. Todo jogo que ele joga no Brasil, ele tá decidindo. Se ele não dá conta de decidir um jogo igual ontem do Curitiba, consideradamente fraco, ele vai decidir o que em Copa do Mundo? O que que ele vai decidir em Copa do Mundo, meu amigo Rafael?
0: Pois é.
7: Fala com o meu querido santista aí que ele pode.

0: Pode pôr a barba de molho que Neymar não vai decidir nada de Copa do Mundo, não.
1: Tá bom, valeu, Arley. Aí de Cristalina.
2: Pra mim, se não for, não vai alterar nada, né?
1: Sim.
2: Na minha vida, não. Eu tô torcendo pelo jogador que ele é. Agora tem uma coisa, né?
1: O quê?
2: O Neymar joga em meio a jogadores. Ele não tá no meio do Rafinha. Ele não tá ali próximo do Vini Júnior. Ele não tem o Casimiro a protegê-lo atrás. Ele não tem o Marquinhos para dar uma segurança um pouco mais atrás. Ele não tem esse pessoal aí
1: Não tem
2: no
1: o
2: time do
1: Endrick
2: Santos.
1: arrancando do lado
2: Não
1: dele.
2: tem. Na seleção ele tem. E ele não precisa correr, né? Faz o que a Argentina fez com o Messi.
1: Sim.
2: Pegou o Messi, colocou lá, ó, o pessoal reuniu, vamos jogar para ele. E jogaram e ele arrebentou. É assim que funciona em Copa do Mundo. Não é ficar levando em conta um jogo ou outro aqui, em que o jogador supostamente não joga bem, mas você tem que olhar o lado de quem ele está jogando.
1: Em 2022, com Messi sendo ali o protagonista, a seleção da Argentina ganhou da França na final da Copa do Mundo do Catar e faturou o título. 1h44, 62984808453. Mais mensagens, Helder Nasson.
3: Edvan Ribeiro é de Itapaci, está
1: Oi,
3: aqui
1: Edvan.
3: Respondendo: quem vai ganhar a Copa do Mundo vai ser a França.
1: E o Edvan, então, está concorrendo à promoção Torcida Serra Dourada. Atenção, Edvan, sexta-feira tem o sorteio a partir do meio-dia, logo na abertura aqui do Serra Dourada Esporte, de uma camisa da seleção brasileira e também de um álbum com 70 figurinhas da Copa.
3: A Apoliana, viu?
1: A Apoliana.
3: A Apoliana, tem o A ali no início mesmo. É de Itapaci também.
1: Oi,
3: Tá
1: Apoliana.
3: se inscrevendo e dizendo que no palpite dela o campeão é o Brasil.
1: Pronto. Boa sorte para você, Apoliana. Sexta-feira também, hein? Concorrendo na abertura aqui do Serra Dourada Esportes, a camisa da seleção brasileira, são dois prêmios: a camisa da seleção e também o álbum com as 70 figurinhas da Copa.
3: Uma boa tarde aqui para o Jonair Santos, lá de Itapaci. O campeonato municipal de Itapaci continua com jogos no sábado, dia 16 de maio. Já foi, né? 2-2 aqui o placar. Muito bem, obrigado, Jonair. Um abração para você, viu? Tudo de bom. Boa tarde, Rafael Bessa. Aliás,
1: Boa
3: Rafael
1: tarde.
3: de Cristalino, ó. Eu fui no embalo, o nome dele é Rafael, né? Boa tarde
1: Isso.
3: a todos, Rafael de Cristalina.
1: Rafael Peixoto, lá de Cristalina.
3: Isso, na minha opinião, o Neymar não vai para a Copa, não, viu? E nem tá merecendo.
1: Show, valeu. Obrigado, Xará. Valeu, Rafael Peixoto. Tudo de bom. Um abraço a todos aí da cidade de Cristalina.
4: Oi, Ednaldo, boa tarde.
1: Boa tarde.
4: Oi, o Brasil vai ganhar. Meu nome é Jucimar Rodrigues de Barro, moro em Cristalina, Goiás. E eu vou te falar: pode não pôr o Brasil, pode não pôr o Neymar, mas ele vai estar pertinho torcendo. E o Brasil é nós. Nós é brasileiro e o Brasil é nós, viu? E eu
1: Viu?
4: quero concorrer à camisa, tá? Do Brasil.
1: E aí eu vou pedir para que você mande uma nova mensagem respondendo à pergunta: quem vai ser o grande campeão da Copa? Manda aí agora já, 62984808453, é a promoção Torcida Serra Dourada e os sorteios às sextas-feiras. 1h47, Helder Nasson.
3: É isso aí, um abraço, Nena Alcides, né, de Cristalina, então, que participou conosco. Um abraço aqui para o Boca Fotógrafo Raimundo Flamenguista e a sua esposa Nilza. Quem está mandando é o Júlio César Correia, de Itarumã. E a Sinésia Nogueira está participando conosco.
5: Boa tarde, Rafael. Eu sou Sinésia Itarumã.
1: Boa tarde.
5: Quer cozinhar, vai para a Copa.
1: Boa.
5: Boa tarde. Sou de Itarumã.
1: Valeu, obrigado, Sinésia. Sinésia Nogueira, da cidade de Itarumã. Tudo de bom para você. E aí, na sua opinião, Neymar vai ou não vai para a Copa? Hein? Opine! 62984808453.
3: Quem ganha a Copa é o Brasil, é a Sônia Divina. Está participando aqui, se cadastrando e opinando sobre o campeão da Copa.
1: Sônia, que é da cidade de Itapaci. Valeu, Sônia! Muito obrigado pela sua participação. Respondendo à pergunta, participa do sorteio, hein? Sorteio que é Torcida Serra Dourada. Concorrendo, você concorre a camisas oficiais da seleção brasileira e ainda álbuns da Copa do Mundo com 70 figurinhas.
3: Muito bem, aí Dalice está dizendo que o Neymar tem que ir para a Copa para fazer gol contra
1: Meu
3: e
1: Deus.
3: virando o pé quando ele
1: Não,
3: quiser. Ei,
1: meu Deus.
3: Dalice!
1: Que bate bumbo, não torce contra, não.
2: É mais difícil, né?
3: É.
2: É mais fazer gol contra.
1: É, ele joga lá na frente.
3: O Bruno de Itapaci está dizendo que o Brasil vai ser o campeão da Copa do Mundo e vamos ouvir o áudio dele.
6: Boa tarde.
1: Boa tarde.
6: Aqui é o Bruno de Itapaci, de Goiás. Mora na fazenda Águas Frias, na Saída de Isidoro.
1: Fala, Bruno.
6: O Brasil vai ser o campeão

0: da Copa do Mundo, se Deus quiser, e o Neymar vai arrasar lá no Brasil. Melhorzinho.
1: Valeu, valeu, meu queridíssimo Bruno, lá na fazenda na cidade de Itapaci. Ele respondeu a pergunta, então já está concorrendo também aqui na promoção Torcida Serra Dourada. Você participa respondendo a pergunta do dia, mas para concorrer ao Torcida Serra Dourada, você precisa responder também quem vai ser o grande campeão. Opine, 629-8480-8453.
2: A Fabiane é de Crixás, está mandando boa tarde, dizendo aqui que no palpite dela o Brasil vai ser campeão.
1: Valeu, muito obrigado pela sua opinião, Fabiane. Muito obrigado a todos aí da cidade de Crixás.
2: Selmir Souza também está dizendo, ela é da Fazenda Nossa Senhora da Penha, município de Nova Glória, que o Brasil que vai ganhar a Copa.
1: Abraço para você, Selmir. Um abraço a todos aí na cidade de Nova Glória.
2: Mandar o nosso abraço aqui para o Marcelo Vascaíno, está sempre conosco, estará ligado até o fim do programa, hein, Marcelão? Valeu.
1: Valeu, Marcelão.
3: Boa tarde, me chamo Rafael Pereira, de Bela Vista de Goiás. Tô trabalhando aqui na Cristalina. Todos os dias que posso, eu escuto a rádio.
1: Boa.
3: É, meu palpite vai ser o Brasil. E o Neymar vai pra Copa, sim. Aos 38 do segundo tempo, na final, o jogo vai estar empatado. O Neymar vai fazer um gol de falta.
1: No.
3: E vai dar a vitória para nós na final. Contra quem, eu não sei, mas o Brasil vai ganhar. Alô, um abraço, com Deus.
1: Abraço, valeu, Cícero Rafael da Silva. É, seria emocionante, hein? Meu Deus do céu. Eu me lembro...
4: Deu até o tempo, hein?
1: Deu. Eu me lembro em 2016, a seleção brasileira jogando contra a Alemanha no estádio do Maracanã e após o empate no tempo regulamentar, nos pênaltis, o último pênalti foi o Neymar que cobrou...
4: A Olimpíada, né?
1: E o Brasil faturou a medalha de ouro nas Olimpíadas do Rio de
4: Janeiro. E a categoria pra cobrar.
1: Sim, teve frieza naquele momento. 2016... Já pensou? 10 anos depois, a cena se repete. Helder Nasson.
2: Muito bem, Antônia Campos de Iaciara está cantando aqui a musiquinha. Eu sou brasileira com muito orgulho, com muito amor. Mandando boa tarde, dizendo quem vai ganhar a Copa é o Brasil.
1: Muito bom. Tomara, tomara mesmo. Valeu, Antônia. E você já está concorrendo, viu? É, aí direto da cidade de Iaciara. Valeu, Antônia.
5: Olá, meus amigos. Rafael Bessa. Evandro Gomes. Eric Silva tá na área e trazendo tudo o que aconteceu no sábado no Bezerrão. Partida pelo Campeonato Brasileiro Série D. Clássico Gama 3, Brasiliense 2. Um jogaço. Kennedy, Felipe Clemente e Ramon marcaram pelo lado do Gama. Já pelo Brasiliense, Netinho e Tarta. Um jogo muito pegado. Algumas entradas muito duras. Cartões amarelo para ambas equipes. Muita confusão em campo. A arbitragem teve trabalho. Já na arquibancada, a torcida fez uma linda festa. Com essa vitória, o Gama se isola com 16 pontos, seguida pelo Aparecidense com 10 pontos. A nota triste do clássico foi do Luiz Estevão, que discutiu com a torcida do Gama e fez gestos obscenos para a torcida do Gama, que ficou furiosa. Respondendo a pergunta de hoje, lógico que sim, Neymar já tá na Copa. Eric Silva, direto do Valparaíso de Goiás, para o programa Serra Dourada Esporte. Um forte abraço!
1: Valeu demais, Eric Silva, sempre contribuindo aqui com o nosso programa e falando do Gama.
4: É... Luiz Estevão.
1: Sim, ele mesmo.
4: Foi solto?
1: Sim.
4: Já faz
1: ele,
4: tempo.
1: E ele toma conta. Sim, e a filha dele.
4: É a Luísa
1: Estevão. A Luísa Estevão, que toma conta lá do time
4: Brasiliense.
1: Do Brasiliense.
4: É.
1: E aí, eles têm uma rivalidade, Brasiliense e Gama.
4: É a segunda mulher presidente de clube, né? Porque tem a Leila no Palmeiras e tem ela.
1: Sim.
4: Não é isso?
1: É.
4: E temos uma mulher na presidência da Federação da Paraíba.
1: Sim.
4: Federação Paraibana de Futebol.
1: 1h52. Vamos com as últimas mensagens, até porque o programa está acabando e nós estamos computando aqui. Quem responde a pergunta? Quem vai ser o grande campeão da Copa? Você concorre a uma camisa da Seleção Brasileira e também a um álbum de figurinhas. É a promoção Torcida Serra Dourada. O sorteio vai acontecer na sexta-feira.
6: É domingo da cidade de Itapaci, né, Nassi? Eu acho que o Neymar vai. Ele vai ser convocado hoje. Tem condições não, tem que colocar o homem.
1: Valeu, valeu, Domingos. Abraço pra você, tudo de bom. Quem mais tá comigo?
2: Muito bem, quero participar.

0: Brasil vai ser campeão. É o Daniel da Silva, lá na Fazenda Coqueiral,
1: na cidade de São Miguel do Araguaia. Valeu, um abraço pra você. Tudo de bom, Daniel. Já está concorrendo aqui na promoção Torcida Serra Dourada.
0: Muito bem, o Regis de Minasul está participando aqui.
1: Agora vamos ouvir.
2: Boa tarde, Rafael. Boa tarde. Aí, Evandro Gomes. Oh, sobre a pergunta de hoje aí, ó. Meu ponto de vista é, claro que se eu fosse treinador, com certeza o Neymar iria, né? Mas eu acho, pelo que vem acontecendo aí nos últimos dias aí, eu acredito que ele não vai, não. Beleza? Mas é um cara que decisivo, né? A gente não tem que provar mais nada o Neymar, né? Mas, infelizmente, ele não tá bem fisicamente, né? Tecnicamente, a gente sabe que ele é capaz, né? Mas eu acredito que ele não vai, não, né? Por minha conta, ia, né? Mas, infelizmente, eu não sou treinador, né? E sobre a... qual seleção que vai ser campeão aí, eu também gostaria muito que fosse a seleção brasileira, mas infelizmente tem umas seleções aí europeias aí que tá muito à frente de nós aí, então eu acredito que uma cotada aí para ser campeão é a França. Beleza, um abraço para todo mundo aí.
1: Valeu, valeu, muito obrigado pela sua participação, Regis. Tudo de bom aí na cidade de Minasul. Mais mensagens.
3: Boa tarde, tudo bem? Aí o
1: Boa tarde.
3: Cachoeira Alta, o Brasil vai ser campeão. O Neymar vai arrasar lá, vai fazer uns dois gols.
1: Ó, valeu, Ilza. Muito obrigado pela sua participação em direto da cidade de Cachoeira Alta.
4: Boa tarde, Evandro Gomes, Rafael Bessa.
1: Boa tarde.
4: Eldenasso. Na minha opinião, eu acho que sim, Neymar vai ser convocado hoje, sim. Tá todo mundo na positividade aí, Neymar vai ser convocado. Se ele não for convocado para essa seleção aí, vai ser sem graça assistir esse jogo da seleção brasileira, entendeu? Por mais que seja 10 minutinhos que ele entrar ali, ele vai fazer diferença. Tem fé que ele vai ser convocado, sim.
1: Valeu, obrigado, Fábio. Evandro, por tudo que nós ouvimos aqui no programa, assim, existe uma mobilização em torno da convocação do Neymar, né?
5: Bom, aqui da maioria deu Neymar, né? Uhum,
1: sim.
5: O apelo popular é grande e eu vou ficar atento também hoje, mas absolutamente confiante de que o Neymar vai estar nessa relação dos 26. Eu não vou falar que tenho certeza absoluta porque não tenho, mas pelo que eu tenho visto, tenho acompanhado, e aquele faro de jornalista que todos devem ter, né? Você pega uma informação daqui, cruza com outra dali. Por isso é que eu acho que o Neymar vai ser anunciado pelo Ancelotti logo mais.
1: Eu acredito que, se não fosse, a CBF não tinha pedido para ele fazer o tal do exame hoje pela manhã.
5: Há muitas coincidências, né? Que das outras vezes que ele não foi chamado, não tinha nada assim. Agora não, a coisa apertou. E outra coisa, eu vi o Neymar ontem, com algumas coisas assim que denunciaram que ele vai estar. Ele foi às lágrimas no hino nacional, deve estar se imaginando ouvir o hino nacional numa Copa do Mundo ali, quem sabe numa final de Copa do Mundo. Ele se preparou bem, com a vestimenta dele pós-jogo, todo de verde e amarelo, sim, né? Então assim, ele armou o esquema dele bem dentro daquilo que a gente imaginava. Ele falou da expectativa dele, que vai estar vendo, mas que se não for, vai estar aí ligado com todos, torcendo pelos companheiros, pela seleção brasileira. Não sei, né, o sentimento de um jogador que espera ser convocado e acaba não indo, talvez a decepção seja maior do que o sentimento de amor pelo país. Mas tem muita gente que fala, se o Neymar for, eu não vou torcer pro Brasil. Ué, por causa de um jogador você não torce pro seu país? Aí é ridículo, né?
1: Só não é ridículo você, que tá indo embora, tranquilo. Hoje você tá de boa hoje.
5: Tem, né? Continência, não.
1: Hoje não vai ter continência.
5: Vamos tá lá.
1: Tchau, tchau, Evandro.
5: Abraço, Bessa. Abraço pra você. Abraço, Helder. Abraço a todos os amigos queridos aí da Rede Serra Dourada. É bom
1: ouvir.
5: Até amanhã, se Deus quiser.
1: E ele há de querer.
5: Tchau.
1: Tchau. 1h58. Helder, muita gente participando aqui. Vamos agradecer aqui a Ilza Barbosa, a Cida Queiroz, a Isabel, dona Isabel Oliveira, quem também está conosco aqui, o Ronildo Rodrigues. Valeu, Ronildo, tudo de bom. A Sônia Mendes, lá de Itapaci, Marcelo, lá de São Simão, o Jonair Santos, muita gente mandando mensagem por aqui. A seguir tem o Tocando Sucesso, não é isso?
0: Muito bem, Tocando Sucesso aqui na Rede Serra Dourada, eu estarei com Cocalzinho e a Ciara Itajá, Caldas Novas e região.

0: demais emissoras com a nossa comunicação local aí. Rogério, Evandro, um abraço, boa tarde e até amanhã com o resultado que nós estamos esperando, hein?
1: Pois é. Será que Neymar vai ou não vai pra Copa? Eu volto aqui. Como é que é?
2: Vamos fazer uma festa aqui.
1: Vamos, amanhã fazer um barulhão aqui. Então é o seguinte, amanhã você vai ter aqui já a repercussão. Mas hoje, em tempo real, a Rede Serra Dourada mostra tudo pra você. Fique atento, ali por volta das

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0: tocando sucesso no ar. Uma ótima tarde pra você. Te fazendo companhia por aqui até as 4 da tarde, agora com o Tocando Sucesso, 2 e 3. Seja bem-vindo, bem-vinda, vamos juntos, participe, 629-8480-8453, você manda sua mensagem, o seu recadinho, o seu alô, o seu boa tarde aqui na nossa programação e eu tô contando com você, tá? Edição de notícias, esporte, humor, super sequência e muita música, começando com o Natan e Zé Vaqueiro, aproveita que eu tô obrigado!
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0: 12h28, tocando sucesso, Looking for Love, Loki e Anitta, aqui na nossa programação, hein? Uma excelente tarde para você. Vem aí, Boletim Informativo Serra Dourada Esportes, com as notícias do meio esportivo, para você ficar bem informado aqui na programação da Rede Serra Dourada, a rádio que é bom ouvir, hein? Enquanto isso, você pode continuar participando aí no 629-8480-8453, tá bom? 8480-8453. Você vai participando aí, vai mandando sua mensagem, seu alô, fique à vontade. Também vai cadastrando aí, né, nas promoções da Rede Serra Dourada. Você pode fazer o seu cadastro aí através desse nosso telefone, tá bom? Falando em cadastro, vou lembrar para você que a Rádio das Grandes Promoções entra no clima da maior competição de seleções do mundo, na promoção Torcida Serra Dourada. 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O ensaio acontece toda sexta-feira. O sorteio acontece toda sexta-feira ao meio-dia, tá? Sexta-feira ao meio-dia, toda sexta tem, na abertura do programa Serra Dourada Esportes. Participe e responda, tem que dar o palpite lá, tá? 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Então, quem vai ser campeão aí da Copa? 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Intervalo, daqui a pouco tem mais. 2h30, boa tarde.
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2: A rodada da Série B do Campeonato Brasileiro vai ser fechada hoje com o confronto entre Ponte Preta e Londrina às 19h no estádio Moisés Lucarelli. Mas ela foi aberta no sábado com um empate 1-1 entre São Bernardo e América Mineiro. O Náutico goleou 6-2 o Operário Ferroviário em partida que aconteceu em Ponta Grossa. O Goiás venceu o Botafogo de Ribeirão Preto 1-0. Cuiabá e Novo Horizontino empataram 0-0. Também empate para Atlético e Juventude, 1-1 em São João del Rei. O Vila Nova venceu o Avaí 2-0. O Ceará venceu o Clássico 2-1 para cima do Fortaleza. Criciúma e Atlético ficaram no 1-1. E o Sport perdeu ontem 2-1 em plena Ilha do Retiro para o CRB. Na liderança da Série B do Campeonato Brasileiro está o surpreendente São Bernardo, 17 pontos. Em segundo, o Náutico, 16. O terceiro é o Sport Recife, também 16 pontos, e o Vila Nova é o quarto, também com 16 pontos na tabela. O Goiás está na sexta colocação, 13 pontos até agora, e o Atlético é o 11º com 12 pontos na Série B. E estas e outras informações esportivas você confere diariamente no Serra Dourada Esportes, aqui na Rede Serra Dourada, de segunda a sexta-feira, do meio-dia às 14h.
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0: você aqui no Tocando Sucesso pela Rede Serra Dourada, abraçando você de Goiatuba, Piracanjuba, Morrinhos, Caldas Novas, Rio Quente, curtindo aqui a nossa programação, em aquele abraço, tudo de bom. Vamos lá, Helder, meu querido, boa tarde, tudo de bom, que sua tarde seja mansa, olha só, serena e profundamente abençoada. Poético isso, hein? Que Deus caminhe conosco, guarde os nossos caminhos e afaste tudo aquilo que não vem do bem. Que hoje floresça o que é leve, verdadeiro e cheio de amor. Uma semana produtiva e abençoada para você, Helder, para sua família e para todos os ouvintes que estão sempre te ouvindo, especialmente para o meu amigo Marcelo Vascaíno e família. Abraço, Helder, tamo juntos. Antônia Campos de Iaciara. Obrigado, Antônia. Que mensagem belíssima aí, hein? Profunda, poética. Um abraço, Antônia Campos de Iaciara. Obrigado pelo rádio ligado. Desejo a você também tudo de bom, tá? Obrigado pela mensagem aí. Muito bom. Feliz em receber o seu apoio, o seu recadinho aqui, tá bom? Sinésia Nogueira de Itarumã também tá ligada conosco. Obrigado, Sinésia. Júlio César Corrêa tá aqui, ó. Manda o áudio, Júlio César. Ó, vamos ouvir aqui o áudio do Júlio César, então.
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0: O Júlio César me gravou. Ei, Júlio César, obrigado, valeu, um abraço, viu? Tá dizendo aqui, ó, lembrando que o Hexa esse ano é da França? Júlio César, você tá querendo dizer que é a França que vai ser a campeã do mundo esse ano, né? Tá certo, então, Júlio César, um abraço, viu? Tudo de bom aí. Obrigado pela sua participação aqui, tá bom, Júlio César? Então vamos lá, vamos de Tocando Sucesso com Panda. Eu te seguro.

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Muitíssimo bem, Gustavo Mioto, e pedido de socorro. Uma excelente tarde para você, curtindo aqui a programação do Tocando Sucesso na Rede Serra Dourada. Júlio César Correia, feliz demais, viu? Dizendo Ed Brito Samuel, Romance Rosa, pra alguém.

Quem aqui na multidão em Itarumã? Muito bem. Valeu, Júlio César. Aquele abraço, tá? Tudo de bom. Deixa eu ver quem mais tá participando por aqui. Me ajuda aqui, WhatsApp. Vai, destrava, por favor. Ana Cristina. Oi, Ana Cristina. Boa tarde pra você, tá? Tudo de bom aí participando na Rede Serra Dourada também conosco. A Marcelina de Cocalzinho, todo dia, todos os dias tá conosco aqui, né?

participação conosco na rede Serra Dourada. 62984808453. Vai mandando sua mensagem, seu alô, seu boa tarde, seu recado por aqui, tá certo? Vem aí Sabrina Carpenter com Expresso. Depois tem edição de notícias com as manchetes do jornal Serra Dourada de hoje, direto da redação da TV Serra Dourada. 2h59.

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1: Olá, uma ótima tarde para você. Aqui Neila Santos. Hoje tem Jornal Serra Dourada, mas antes tem informação por aqui também. A menina de 8 anos que foi atacada por uma onça em um santuário em Alto Paraíso de Goiás, na Chapada dos Veadeiros, segue internada em Brasília após passar por cirurgia plástica no rosto. Segundo a Secretaria de Saúde do Distrito Federal, o estado de saúde da criança é estável, mas ainda não há previsão de alta. O ataque aconteceu na última quinta-feira, no momento em que a família retornava de uma trilha de acesso a uma cachoeira. Os pais e um funcionário conseguiram espantar o animal, que fugiu para a mata. E hoje, às 7h20 da noite, tem Jornal Serra Dourada com Adriana Bueno. Não perde não, viu, gente?
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1: Muito bem, está na hora do Super Sequência aqui na Rede Serra Dourada. A sua sequência musical, né? Aquela escolhida a dedo para você curtir aqui na nossa programação. Como você sabe, são 5 músicas. Elas vêm assim enfileiradinhas, uma atrás da outra. Para você curtir então, vamos lá, aumente o volume. A primeira é com o Natanzinho Lima, Sonho de Amor.
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0: Tiaguinho, Lesão Rodolfo.
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3: Ok, nosso Super Sequência aqui na Rede Serra Dourada. Demais da conta, não mexe nas minhas gavetas. 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Um abração para você que tá ligado e participando conosco aqui na Rede Serra Dourada, aqui no Tocando Sucesso, viu? Agora 3:22, chegando Maiara e Maraíza. Quem sente saudade sou eu.

tocando sucesso na Serra Dourada. I Went Back to Ibiza, com Mike Posner. Muito bem, vamos para um rápido intervalo. Vem aí o humor para você dar aquela boa gargalhada e já já muito mais para você que não tocando sucesso pela Rede Serra Dourada, tá? Continue participando no 629-8480-8453. 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Quem vai ser o grande campeão, tá bom? Tem que deixar registrado o seu palpite para você estar concorrendo. Aí é só torcer, porque toda sexta-feira, ao meio-dia, aqui no Serra Dourada Esportes, bem na abertura do programa, tem sorteio, tá certo? Então, vai lá, participa e boa sorte. Então, vamos lá, então. Vem aí o Moro, intervalo rapidinho, já já mais aqui na Rede Serra Dourada. 3h28.

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1: Duas velhinhas estavam sentadas no banco da praça, na cidadezinha do interior, sem fazer nada. Tava lá olhando pro tempo, rapaz. De repente, só que elas estavam em frente àquelas casas que chamam de tolerância zero, né? Casa de prostituta.
2: Tolerância tudo.
1: De repente, eles viram o padre Antônio chegar na porta, deu uma olhadinha assim ao redor e entrou assim, sorrateiramente, né? A outra falou, você viu isso, comadre? Por onde tá indo esse mundo? Até os homens de Deus estão frequentando essas casas de reputação duvidosa. Pouco depois, o prefeito chegou também na porta, né? Disfarçadamente entrou, falou assim, gente, eu não acredito. Não acredito, até os nossos dirigentes estão dando um péssimo exemplo. Meia hora depois, o doutor Julinho, que era médico da cidade, genro da primeira veinha, entrou lá dentro e falou, olha só, meu genro, gente, alguma moça deve ter ficado doente, só pode.
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0: Com você aqui na Rede Serra Dourada. Uma excelente tarde. Abraçando aqui o Geraldo Moreira. Tá ligado, né, Geraldo? Obrigado, viu? Uma ótima tarde pra você aí. Tudo de bom. Tá achando aqui que... o Geraldo Moreira tá curtindo a nossa programação. E ligado aí na programação do esporte também, né? Ele é atento às notícias da seleção brasileira. Obrigado, valeu. Um abraço aqui também pro Pedro. Pedro tá ligado e participando. Boca Fotógrafo de Iaciara, mandando abraços para toda a população de Iaciara e região, sintonizados na Serra Dourada. E aqui, ó, manda abraço também para toda a família de fora, especialmente pro Dr. Zé Bira, do Vale do Jequitinhonha, e a Elizabeth lá de Montevidéu. Obrigado, Boca, pela sua participação por aqui, viu? Um grande abraço aí, curtindo aqui a nossa programação na Rede Serra Dourada. Ah, deixa eu ver quem mais está participando conosco aqui. Vamos lá, me ajuda aqui. O WhatsApp dá aquela atualizada, vai. E, travar de vez em quando acontece, viu? Mas a gente supera, claro, com certeza. Lembrando que você continua também fazendo seu cadastro aí na nossa programação, na promoção da torcida, né? Torcida Serra Dourada. Tem sorteio de camiseta da seleção, de álbum de figurinha da Copa com 70 figurinhas. E aí você tem que mandar pra gente aí, né, a sua mensagem, tá certo? No nosso WhatsApp ou pelo aplicativo, e dar o seu palpite de quem vai ganhar a Copa do Mundo. Esse áudio aqui é pra mim, Marcelo.
1: Isso aí, meu amigo Helder Nassa, que também tá na escuta, participando de todas as programações da melhor rádio do Brasil. Um abraço aí pra minha amiga Antônia Campos, Zé Carlos Bintecur, Júlio César Correia, Marcinha Pinheiro, Elizabeth Montevidéu, professor Marcos Sargento Milagre, Cleomar Moreira e todos os ouvintes da melhor programação, Maria Laura, seu pai Mariozan, botafoguense, Mucão botafoguense e Macaco no Lava Jato. É isso aí, tamo junto, misturado.
0: Valeu, Marcelo, um abração pra você e essa turma toda aí, viu? Tudo de bom e boa semana pra nós, hein?

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Daqui a pouco ele vai estar por aqui trazendo essas informações para você da convocação aí, os 26 nomes que irão para a Copa do Mundo. Bom, vem aí Nélio Rodrigues depois do intervalo. Eu sou o Helder Naasson. Estarei de volta amanhã ao meio-dia com o esporte também às 14h com o Tocando Sucesso aqui na Rede Serra Dourada. Um abração para você, obrigado pela companhia. Saideira para mim com Pinky Parkers e Stateside. Depois tem edição de notícias direto da redação da TV Serra Dourada com as manchetes do jornal Serra Dourada de hoje. Tchau, gente. Tocando

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1: Oi, gente, Neila Santos de volta por aqui. E olha esse alerta importante para motoristas e entregadores de aplicativos. Um projeto que está tramitando na Câmara dos Deputados quer reduzir em 60% o valor das multas de trânsito para profissionais cadastrados em plataformas digitais de transportes e delivery. A proposta altera o Código de Trânsito Brasileiro e prevê que empresas informem mensalmente à Senatran os dados dos trabalhadores cadastrados. O texto foi apresentado no último dia 13 de maio, é polêmico e ainda deve passar pelas comissões temáticas da Câmara. Às 7h20 da noite tem Jornal Serra Dourada, tem mais detalhes deste e de outros assuntos. A gente te espera, não perde não!
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Agora são 4:08, 4:08, tarde boa, tarde linda, tarde abençoada de segundona, segunda-feira, dia 18 de maio de 2026. E vamos juntos por aqui até às 7, até às 6 com o nosso Tocando Sucesso. 6 horas tem o nosso Trio Sertanejo e 6:15 as mais, segunda edição. Fique à vontade, participe, deixe seu alô, seu recado, aquele beijo, aquele feliz aniversário para quem hoje completa mais uma linda primavera. 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

0: 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E hoje tem convocação da seleção brasileira, hein? Hoje, mais ou menos aí às 5h30, você vai acompanhar a convocação ao vivo aqui na Rede Serra Dourada. Vai saber aí quem são, né, os escolhidos do Carlo Ancelotti para a Copa do Mundo, hein? A convocação, então, sai hoje e você vai saber de tudo aqui na Serra Dourada. Vai acompanhar tudo aqui com Rafael Bessa, aqui na Rádio Que Move. E o seguinte, você que está curtindo a programação, muito obrigado pelo carinho, está no seu descanso, bom descanso, está no seu trabalho, bom trabalho, está nesse momento aí no comércio acompanhando a gente, valeu demais. Você que nos ouve pela primeira vez, seja bem-vindo. Você que nos acompanha todos os dias, agradeço muito aí pelo seu carinho de sempre. E você que nesse momento está curtindo a rádio através do nosso aplicativo, agradeço. Você que nos ouve através do nosso site www.redeserradourada.com.br, muito obrigado a toda a galera que nos ouve aí através da internet. E você que está ouvindo a rádio pela primeira vez, conhecendo aqui os trabalhos da Rede Serra Dourada, conhecendo os trabalhos aqui da Rede Serra Dourada, muito obrigado. Você que nos acompanha todos os dias, agradeço muito pelo seu carinho, pela sintonia de sempre. E até às 7, tô por aqui, e até às 6, tocando sucesso. E 6 horas tem o nosso trio sertanejo. Hoje, quem vai cantar bonito aqui no nosso trio tem a ver com essa resenha aqui, ó. Hoje no trio sertanejo tem essa dupla. Vamos ver se você descobre, hein? O interesse pela música surgiu na infância, ouvindo músicas caipiras na radiola do vô. Então começaram a se interessar pela música ouvindo moda caipira na radiola do vô. Então a dupla de hoje começou a carreira na infância, aliás, surgiu, né, interesse da música na infância, e ouviam músicas na radiola do vô. A primeira dica, a segunda dica é essa aqui, ó. A dupla tem um estilo próprio, misturam música caipira com vários outros ritmos e são produtores da maioria de seus trabalhos, hein? A dupla que vai cantar hoje tem um estilo próprio, misturam música caipira com vários outros ritmos e são produtores da maioria dos seus trabalhos. E aí, conseguiu matar a charadinha com essas duas aqui? Daqui a pouquinho eu passo a terceira dica, hein? As duas primeiras dicas são essas, hein? O interesse pela música surgiu na infância, ouvindo músicas caipiras na radiola do vô. Lembra lá da radiola? É, a boa e velha radiola, hein? E a dupla tem um estilo próprio, misturando música caipira com vários outros ritmos e são produtores da maioria de seus trabalhos. Que dupla é essa, hein? Você já descobriu aí? Já matou a charadinha? Manda ver aqui, hein? Diz pra mim que dupla é essa. Já já tem a terceira dica. E aí você vai, de repente, né? Vai pensando aí, né? Com essas duas dicas. Se tiver dúvida, aguardo mais um pouquinho. Daqui a pouquinho tem a terceira. Aí você fecha as três dicas e diga pra mim quem vai cantar hoje, hein? Quem vai cantar no nosso trio sertanejo hoje na Serra Dourada. E agora tem Guilherme Benuto e Simone Mendes. Manda um oi aí.
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Serra Dourada, rádio que é bom ouvir. Aí o som do Henrique Juliano, como é que a gente fica? Vamos juntos, hein? Até às 7, até às 6, todos tocando sucesso, 6 horas, trio sertanejo. E você curtindo aqui a nossa programação dessa tarde maravilhosa, agradabilíssima de segundona, segunda-feira, dia 18 de maio de 2026. Daqui a pouco, às 5h30, mais ou menos aí às 5h30, tem aí a convocação da Seleção Brasileira e você vai acompanhar tudinho aqui na Rede Serra Dourada, ao vivo. Você vai saber os convocados, os escolhidos aí do Carlo Ancelotti para disputar a Copa do Mundo, hein? A Seleção Brasileira, então, hoje será convocada oficialmente e você vai saber tudinho aqui na Serra Dourada, com as informações precisas aí do Rafael Bessa. E você já descobriu quem vai cantar o nosso trio de hoje? A dupla é a seguinte, hein? O interesse pela música surgiu quando ouviam moda caipira na radiola do vô. Então, a radiola do vovô foi a inspiração para que o interesse pela música pintasse na carreira da dupla de hoje. E um estilo, eles têm aí um estilo próprio, diferenciado. Fazem aí várias misturas,

mistura música caipira, modão raiz, com outros ritmos, produzem, né, a maioria de seus trabalhos. E a primeira composição da dupla surgiu ali no comecinho dos anos 90. Eles começaram fazendo sucesso, a terceira dica de hoje, né? Começaram fazendo sucesso em Minas Gerais, Goiás e Mato Grosso. As primeiras três, os três estados que começaram aí a se destacar, a tocar as músicas da dupla de hoje, que vai cantar no nosso trio, foi Minas Gerais, Goiás e Mato Grosso. Começou aí nesses três estados e aí a carreira da dupla começou a deslanchar. Então a primeira composição foi ali no comecinho dos anos 90. Gravaram um disco, mas o grande sucesso só veio mais tarde. E Goiás, Mato Grosso e Minas Gerais foram os três estados que começaram a dar destaque para a dupla do nosso trio sertanejo, hein? Quem vai cantar? Já descobriu aí? Você tem ideia que dupla é essa? Essa história tem a ver com qual dupla, hein? Manda sua resposta, diga para mim quem vai cantar hoje no trio sertanejo, hein? Então eu não sabia dessa, né? Então começaram aí a se destacar em Minas Gerais, Goiás e Mato Grosso e gravaram o primeiro trabalho ali no comecinho dos anos 90 e o sucesso só veio com o disco gravado ao vivo. E Goiás, Mato Grosso e Minas Gerais foram os três estados que começaram a dar destaque para a dupla de hoje, hein? Quem vai cantar? Diga aí, hein, que dupla é essa, hein? Já descobriu? Tem ideia? Fica à vontade, dê o seu chute. Abração aqui pro nosso amigo Júlio César Corrêa, grande Júlio, tá participando, deixando aqui a resposta dele, né? O Júlio falou, a dupla de hoje é essa aí, hein? Será que é? Será que essa história tem a ver com essa dupla aqui? Segundo o Júlio, tem, né? Falou assim, ó, hoje eu não erro, né? Então, tá registrado aqui meu amigo Júlio César Corrêa, muito obrigado pela sua sintonia, pelo carinho. A Laudilene tá participando aqui também, deixou a resposta dela, Laudilene, né? Ela falou, Nélio Rodrigues, a minha resposta é essa aí, ó, já anota que, segundo ela, hoje não tem jeito de errar, segundo a Laudilene. Então, um abraço aí pra Laudilene. A Vani também está participando, a nossa amiga Vani, abração para ela, para toda a família, a netinha Maria Isabel, e ela também respondeu, falou, hoje a dupla é essa, será que é? O pessoal está convicto que é, né? O pessoal está batendo o pé aqui que é essa dupla, sei não, hein? Pode dar com os burros na água, hein? O pessoal está tendo aí a convicção plena que a dupla é essa aqui. A nossa amiga Vânia Alves está participando, deixa o áudio aqui pra gente, vou baixar e agora eu passo, minha amiga Vânia, agradeço pela sua companhia, pelo carinho, ela que todo dia está nos acompanhando, curtindo aqui o nosso Tocando Sucesso, valeu Vânia, e abração pro vizinho, né, vizinho da Vânia aí, o Flaviano, valeu minha amiga Vânia, te agradeço pela companhia. Quem também tá ligadão aqui é o nosso amigo, o Zé Carlos Bittencourt, ele que tá em Brumado na Bahia, hein, grande Zé Carlos Bittencourt, companheirão, ouvinte fiel da Serra Dourada, está embrumado na Bahia, nos acompanhando através do nosso aplicativo. Jovaldo Vieira também está na Bahia, ele está em Seabra. Então, abração para o Jovaldo Vieira, está em Seabra nos ouvindo. A Marcelina Palmeira está participando aqui também, nossa amiga Marcelina, ouvinte fiel aqui da nossa programação. Todo dia está ligada, está aí trabalhando, fazendo os afazeres domésticos e ouvindo a Serra Dourada. Grande abraço para você, minha amiga Marcelina Palmeira, também para o filhão aí, Hugo Henrique, e o maridão Assis. E quem também tá ligado, falou, né, tô aqui também, hein, torcedor do Mengão, é o Gesley, né, grande Gesley, Gesley flamenguista, Mengão que empatou ontem, hein? Empatou 1-1, o Marcelão tá aqui com a cabeça inchada, o Marcelão falou, ei, né, eu não esperava, rapaz, né, uma derrota tão vergonhosa igual essa do Vasco, 4-1, fora os ameaças, hein, que é isso, hein, mais jogou mal o Vasco, hein. Você tá doido, hein, Marcelão? Era pra ter tomado mais, né, rapaz? Ficou barato, né? 4-1. E o Léo Jardim deu uma paçocada lá, né? Entregou a rapadura. O Vasco jogou muito mal e tomou uma teia, né, Marcelão? Eita, Marcelão. E a nossa amiga Antônia tá participando aqui também. Alô, Antônia! Ela que tá em Aciara. Tá mandando abração pra todo mundo, pra toda a galera que tá ouvindo a Serra Dourada. Acompanhando aqui o nosso Tocando Sucesso. Manda aqui um abraço pra Minélio Rodrigues, né, pra todo mundo que tá ouvindo e tá curtindo aqui a nossa programação, desejando aqui uma tarde abençoada pra todo mundo, né, uma tarde iluminada pra mim.

para todos os ouvintes da Serra Dourada, né? Então, grande abraço para você, minha amiga Antônia. Deixou uma mensagem bonita aqui, né? E eu agradeço pela mensagem, minha amiga Antônia. Te agradeço pela companhia. E quem também tá nos ouvindo é ele, rapaz. Todo dia tá ligado, hein? Ele falou, Nélio, tô aqui ouvindo, curtindo a Serra Dourada, rapaz. Essa rádio realmente é maravilhosa. É o Demi Pintor, grande Demi, tá em Caldas Novas, hein? Abração pros amigos aí de Caldas Novas, Serra Dourada em Caldas Novas, nos 90,7. Então, abração pra você, meu amigo Demi Pintor. Agradeço pela companhia, pelo carinho. E agora quem canta é o Zé Felipe, daqui a pouco. Ah, rapaz, tem a resposta aqui do Marcelão, né? Havia me esquecido aqui. Marcelão respondeu, falou, a dupla de hoje é essa aí. Será que é, Marcelão? Será que é essa dupla aqui? Será que você acertou? Vamos ver, hein? 6 horas, tem aqui a resposta. Mas antes do trio sertanejo, tem a convocação da seleção brasileira e você vai acompanhar tudinho aqui na Serra Dourada, hein? Quem que vai ficar de fora? Quem vai ser convocado, né? Tem vários jogadores aí que se contundiram, vão desfalcar a seleção, né? Pode aparecer outros nomes. Então vamos saber, hein? Carlos Ancelotti já tem lá a lista, né, definida, ele só vai passar o protocolo ali, né, para que a imprensa, né, a imprensa nacional e mundial fique sabendo os convocados da seleção brasileira e você vai acompanhar tudinho aqui na Serra Dourada com as informações precisas do Rafael Bessa. Agora tem Zé Felipe, Ruim de Coração, 4h25.

0: Serra Dourada, rádio que é bom ouvir, matando saudade, saudade boa aí com Zezé e Luciano, olha eu aí, agora são 4 horas e 34 minutos e você curtindo aqui o nosso Tocando Sucesso, muito obrigado pelo carinho, descansando, trabalhando, nos ouvindo através do nosso aplicativo, na Parabólica, no nosso site, muito obrigado aí pelo carinho, intervalo e eu volto já já. Agora 4h34.
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1: Agora são 4 horas e 39 minutos e você curtindo aqui nosso Tocando Sucesso, nessa tarde linda, agradabilíssima de segundona, mais uma semana que se inicia, que seja uma semana produtiva.

Viva, abençoada para você, com muita paz e com muita alegria. Prazerão, sou Nélio Rodrigues e te faço companhia até às 6. E daqui a pouquinho, às 5:30, tem convocação da Seleção Brasileira e você vai acompanhar tudo aqui na Serra Dourada, hein? E você, quem que você acha que vai ser convocado? Você acha que esse jogador aqui, né, que você queria, vai ser convocado? O Marcelão falou para mim, Nélio Rodrigues, eu queria que o Léo Jardim estivesse na lista. Ei, Marcelão, mas depois de ontem, Marcelão, aí queimou o filme, hein? Aí já era, ele falou, os três goleiros, um tinha que ser o Léo Jardim. Segundo o Marcelão, que falou que o Léo Jardim é um dos melhores goleiros do futebol brasileiro. Mas, né, de repente pode ficar de fora, né? Talvez não esteja, que tem a lista, né, oficial, e tem aquela lista reserva, né? Tem a lista de jogadores que ficam lá, de repente stand-by, se alguém contundir, aí aqueles jogadores são chamados, né? Então, vamos ver, né? Quem vai ser convocado? E o nosso amigo Gésler? O Gésler falou assim, né? O Gésler tá aqui, deixou uma mensagem. Falou, o Marcelão é um cara muito feliz, né? Porque o Vasco perde, toma uma peia e ele tá aí, né? Felizão. Tá certo, meu amigo Gésler. É verdade, rapaz. O Vascão, né? Judiou do Marcelão nesse final de semana, hein? Ei, Marcelão! Abração pro Gésler. O Gésler que ontem falou, o Flamengo vai ganhar, e o Flamengo empatou, né? Um empate que não pode se dizer assim de todo ruim, né? Porque ontem jogar contra o Atlético Paranaense lá é complicado, é difícil, né? E com um jogador a menos, né? Uma expulsão ali, e segundo os flamenguistas, foi de forma injusta, né? Então, é isso aí, daqui a pouquinho convocação da Seleção Brasileira, e o nosso trio de hoje vai ter essa dupla aqui, ó. O interesse pela música surgiu na infância, ouvindo músicas caipira na radiola do vô. Uma dupla que tem um estilo diferenciado, misturam vários ritmos com a moda caipira, com a música raiz. Eles produzem, né? Gostam de produzir os próprios trabalhos. E a primeira composição surgiu ali no comecinho dos anos 90. Gravaram um disco ao vivo e esse disco começou a ter destaque. E a dupla começou a ser conhecida em Minas Gerais, Goiás e Mato Grosso. Esses três estados foram os estados que começaram a conhecer essa dupla. E depois, né, fizeram sucesso em todo o Brasil. Que dupla é essa, hein? Você tem ideia? Já matou a charadinha aí? A nossa amiga Sinira está acompanhando a gente, ela está em Itajá. A Sinira respondeu aqui, falou, Nélio Rodrigues, a dupla de hoje é essa aí. Ela falou, não tem jeito de errar, hoje está facinho, segundo a Sinira. Ela falou que está mamão com açúcar. Então, um abraço, Sinira, muito obrigado pelo carinho. Quem também está nos ouvindo aqui, a nossa amiga Elzimar, a Elzimar Martins, ela está participando e respondeu aqui, falou, Nélio Rodrigues, hoje eu não erro e não tem jeito de errar. A dupla é essa aí. Então, está registrada aqui minha amiga a Elzimar Martins, agradeço pelo carinho, tá em Itajá nos ouvindo. Ah, cadê o nome dela, né? A Suelen Cristina, tá em Caldas Novas, hein? Grande abraço para você, Suelen Cristina, e os amigos aí de Caldas Novas, terra boa, né? A turma aí nos 94,9, abração para todos os amigos de Caldas Novas, nosso amigo Louro acompanhando a gente, grande abraço Louro, né? Nosso companheirão aí de Caldas. O Fábio Júnior tá participando aqui também, tá em Cocalzinha, hein? Grande Fábio, nome de cantor, né? Mas ele falou, eu não canto nada, né? Então um abraço para você, meu amigo Fábio Júnior, acompanhando aqui a nossa programação. Valeu pelo carinho. E alusão também para ele, rapaz, todo dia tá ligado, hein? Cleomar tá no Moreiras Bar, nos ouvindo, hein? Alô, Cleomar Moreira, muito obrigado pelo carinho. Sinésia Nogueira tá em Tarumã, nossa amiga Sinésia, né? Mandando abração para todo mundo. Cadê o nome dela aqui, né? Achei, né? É a Thalita Ferreira. Ela tá em Itajá, tá participando. Deixou o nome de uma dupla aqui, hein? Será que tem a ver essa história com essa dupla, Thalita? Ela falou, eu não sei que dupla que é não, é um chute. Então tá bom, minha amiga Thalita. Boca Fotógrafo tá por aqui também, Grande Boca. Deixou um áudio aqui, né? Valeu pelo carinho. Agora eu vou baixar aqui, passar o áudio do Grande Boca Fotógrafo, nos acompanhando aí no sítio É o Amor, em Iaciara. Valeu, Boca Fotógrafo, todo dia ligado na Serra Dourada. E quem também tá ligadão é o nosso amigo Dinho, Dinho que tá em Penápolis, interior de São Paulo, hein? Valeu, Dinho, aquele abraço, meu amigo, né? Todo dia nos acompanhando, tá nos ouvindo através do app em Penápolis, interior de São Paulo. E alusão também pro nosso amigo Professor Leone, hein? Tá em Cocalzinho, o grande Professor Leone, Bel Lavadeira em Iaciara, nosso amigo Rubens Lopes também nos ouvindo em Iaciara.
A Diva Oliveira está em posse. Alô, Diva. Ana Sônia também em posse, nos ouvindo. A nossa amiga Vânia da Fazenda Brejinho também ligada.

0: Obrigada. Valeu, Vânia, agradeço pela companhia, né? Todo o pessoal na Fazenda Brejinha acompanhando aqui a programação. E a nossa amiga, a charada Vânia, da Fazenda Brejinho, né? Tá ligada conosco. É a nossa amiga, a Vânia Alves, hein? Alô, Vânia, seja bem-vinda aqui, minha amiga.
1: Boa tarde, meu amigo.
0: Boa tarde.
1: É a Vânia da X Corumbá de Goiás. Tenha a semana abençoada.
0: Obrigado.
1: E manda um modão aí pra nós, que nós tá aqui ligadinho aqui no 12.
0: Valeu, grande abraço pra você, minha amiga Vânia. Vânia que todo dia tá nos ouvindo, no 12 lá, né? Ela e o Flaviano. E agora tem ele, Guilherme Silva, cantando bonito, hein? Meu cavalo sabe agora. 15 faltando para as 5.

Se a moda é boa, toca aqui na Serra Dourada. Modão aí com César e Paulinho. E moda boa, hein? Saudade aí da água pro vinho. E abração aqui pra toda a galera que tá acompanhando aqui o nosso Tocando Sucesso. E você já descobriu aí quem vai cantar no trio de hoje? A dupla que começou ali... Se interessaram pela música Ouvindo Moda Caipira na Radiola do Pai. Lembra lá da radiola? Aquela radiola, né? Antigona. Então ficavam lá ouvindo aquela moda caipira caprichada, e ali os meninos começaram a se interessar pela música, né? Despertou ali para seguir a carreira artística. Essa dupla tem um estilo próprio, misturam aí música caipira com outros ritmos, outros estilos musicais. São produtores da maioria de seus trabalhos. A primeira composição surgiu ali no comecinho dos anos 90, gravaram um trabalho que teve aí um relativo sucesso. Mas o grande sucesso veio com um disco gravado ao vivo em Minas Gerais, e dali em diante começaram a ser conhecidos em Goiás, Mato Grosso e também em Minas, onde começaram a fazer sucesso. Em que dupla é essa, hein? Você tem ideia? Já matou a charadinha? Se não matou, tem que descobrir, hein? Tem que participar e responder pra mim que dupla que vai cantar. E daqui a pouquinho tem convocação da Seleção Brasileira ao vivo aqui na Rede Serra Dourada. 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

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Inglaterra, Alemanha, são seleções fortíssimas, hein? O Brasil aí, o pessoal não tá botando muita fé, não. Vários torcedores aqui que estão participando, vários ouvintes, estão colocando a França. 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A França tá ganhando, né? A França do Mbappé. 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E agora quem canta é o Panda. Eu te seguro.

0: Se a moda é boa, você curte aqui na Serra Dourada, hein? Ei, modão! Intervalo e eu volto já já.
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0: Vamos juntos, hein? Até às 7 horas da noite, daqui a pouquinho tem convocação da seleção brasileira, hein? Já já você vai acompanhar tudinho aqui na Serra Dourada, com o Rafael Bessa trazendo todas as informações para você. E você que tá ouvindo aí, hein? Quem você acha que deve convocar, deve ficar de fora do seu time aí, né? O Marcelão falou, ó, Léo Jardim tinha que estar, né? Aí o meu amigo aqui, o Luiz Henrique é torcedor do Corinthians. Ele falou, ó, o Yuri Alberto tinha que estar. Rapaz, será que deveria estar? Será? Pode aparecer de repente aí, né? Segundo aqui, nosso amigo Luiz Felipe, né? O Yuri Alberto, né? Que é o artilheiro aí do Corinthians. Então vamos ver daqui a pouquinho, hein? A nossa amiga Antônia Campos está aqui acompanhando a gente. Ela falou, Nelly Rodrigues, a dupla de hoje. Eu estou aqui pensando, né? Com meus botões, pensando, fazendo aí os prós e os contras. E ela falou, ó, Nelly Rodrigues, a dupla de hoje, será que é essa? Eu falei, ó, pode ser, né? Será que é? Será que essa dupla aqui vai cantar no nosso trio a história, né? Parece um pouco, mas será que é essa dupla? Então presta bem atenção, você que tá ouvindo aí, tá com dúvida aí, as dicas são essas, hein? Eles se interessaram pela música na infância, ouvindo moda caipira na radiola do pai, hein? A boa e velha radiola, hein? Radiola que tocava lá, né? Aquele disquinho, lembra lá do Long Play? Aquele disquinho que tinha lá, né? O lado B e o lado A, só tinha duas músicas, né? Tocava um lado, aí virava, aí do outro lado tinha outra música. Tinha o vinilzão, né? O bom e velho vinilzão que tocava na radiola. E tinha também aquela radiola, né? Que era manivela, né? Eu lembro ali de um colecionador, ele tinha uma radiola manivela. Então você dava ali a corda ali na radiola e a radiola tocava a música, né? Lá das antigas. Então eles começaram ouvindo moda sertaneja, modão raiz na radiola do vô. E a dupla tem um estilo próprio, que é um estilo diferenciado. Misturam moda caipira, colocando outros ritmos. E a maioria dos seus trabalhos, os discos que eles lançaram, são produzidos pelos próprios, né? Eles mesmos produzem os próprios trabalhos. E a primeira composição, a primeira letra que eles escreveram foi ali no comecinho dos anos 90. Gravaram o primeiro disco, mas o grande sucesso, né? Lançaram o primeiro disco ali no comecinho dos anos 90, mas o grande sucesso só chegou mais tarde, com um disco gravado ao vivo em Minas Gerais. E de Minas, começaram fazendo sucesso em Minas, Goiás, Mato Grosso, e depois para o Brasil inteiro. Tô falando de quem, hein? Que dupla é essa? Você tem ideia? Manda a sua resposta aqui, hein? E agora deixa eu mandar aqui alô pros amigos que estão curtindo aqui a nossa programação. Daqui a pouquinho tem a convocação da Seleção Brasileira ao vivo aqui na Serra Dourada. Nosso amigo Boca Fotógrafo tá aqui, hein? Alô, Boca! Seja bem-vindo aqui, meu brother.
1: Boa tarde, Nélio Rodrigues.
0: Deixa eu tirar aqui rapidinho aqui, né? Sem correria, vamos lá, Boca!
1: Boa tarde, Nélio Rodrigues. Sou eu, Boca Fotógrafo de Aceara. Toda a pergunta do
0: deixa
1: dia.
0: Deixa eu tirar aí.
1: Eu vou optar pela mesma de Júlio César Corrêas, viu? Porque se ele falou que vai acertar, então eu vou acertar também.
0: Será,
1: porque eu
0: rapaz? Vou...

0: acompanhar ele, viu? Aquele abraço para você e toda a sua família, é Júlio César Corrêas, também Zé Carlos Bittencourt, doutor Zé Bira no Vale do Jequitinhonha, especialmente mais ainda, muito obrigado, doutor Zé Bira, pelo carinho de sempre. Abraçar também ela, Elizabeth de Montevidil. Alô, Alessandra Rosa, na Fazenda Cedro, e o esposo Edinaldo, os filhos Júlio, Lucas, Gabriel, aquele abraço. Abraço também para o meu amigo Sargento Milagro, Lobo Apaixonado, e Miranda, mulher da Vozeirona. E os demais, depois eu mandarei abraço para vocês, porque senão fica muito longo o recado.
1: Valeu, grande Boca Fotógrafo, muito obrigado pela sua sintonia, pelo carinho de sempre, o Boca que todo dia está nos acompanhando, e ele está aqui também, rapaz, Marcelão, que amanheceu com a cabeça inchada, hein? Marcelão falou, ó, sabadão foi um dia complicado, hein? Eu tive que tomar um dipirona pra passar aquela dor de cabeça, que eu não esperava tomar uma peia, né? Ei, Marcelão!
2: E meu amigo Nélio Rodrigues, tudo bem, meu amigo?
1: Beleza!
2: Boa semana pra você.
1: Valeu,
2: para
1: obrigado.
2: Para todos os ouvintes da melhor programação, né? É isso aí, um abraço aí pra minha esposa Laudilene, filho Anes, Henrique, Marcelo Neto, Leandro José, Marcão do Vascão, bacana, Pichula, Macaco, Antônia Campos, Cleomar Moreira, Marcinha Pinheiro, Zé Carlos Bittencourt, Júlio César Corrêa, Maria Laura, seu pai Mário Ozan, para Sargento Milagre, para Boca, para Betina Nenori, para Gerle aí. É, Gerle, é isso aí. O Vasco perdeu na Copa, no Campeonato Brasileiro, mas tem muito campeonato ainda pela frente, né? Dá para brigar muito. Agora, falar a verdade pra você, perder na Copa do Brasil, quando acabar a Copa do Mundo, que vinha a Copa do Brasil, o Flamengo fora, né? Era um erro que não podia acontecer. Mas o Vasco perdeu pro Inter, depois tem um jogo de volta em São Januário, nós descontamos esse placar aí. É isso aí, o Vasco tá forte, tá firme, se ganhar fica lá em cima, se perder fica lá embaixo, campeonato muito equilibrado. Chama que é pressão, chama! Aqui é Marcelo do Vascão, chama! E hoje eu vou ver a convocação, Léo Jardim, Paulo Henrique, e é isso aí, Rayan, pelo menos Rayan eu quero que vai.
1: Léo Jardim, Rayan e Paulo Henrique, segundo o Marcelão, ele falou, rapaz, nessa lista aí tem que ter pelo menos um, hein? Será, Marcelão? Grande abraço, muito obrigado pelo carinho, Marli tá nos ouvindo, tá em Rio Quente ouvindo a gente, hein? Alô, Marli, aquele abraço, a gente agradece pela companhia, nossa amiga Marli, que todo dia tá acompanhando a Serra Dourada, aí direto de Rio Quente. Abração aqui também pro Daniel. Daniel que tá em Morrinhos, hein? Grande Daniel. Falou, tô aqui em Morrinhos acompanhando a Serra Dourada. Então, abraço aí pro Daniel, que tá em Morrinhos ouvindo a gente. E quem também tá ligado é o nosso amigo Gaspar da Patrola, hein? Alô, Gaspar da Patrola, botafoguense. O Fogão passou o carro em cima do Corinthians, hein? 3-1 aí no Brasileirão, né? Então, um abraço, meu amigo, o grande Gaspar da Patrola, tá aí trabalhando, né? No Rala e ouvindo a Serra Dourada, valeu, Gaspar da Patrola. E alusão também pra ele, rapaz, todo dia tá nos ouvindo, hein? Lá no Vale de Jequitinhonha, grande Zé Bira, hein? Alô, Zé Bira, aquele abraço, nosso amigo Olavo Marques, tá na Fazenda Moarama, no Mato Grosso, também ligado, valeu, Olavo, te agradeço pela sua companhia de todos os dias. Quem também está nos ouvindo é o nosso amigo Caio, está em Conceição da Barra, no Espírito Santo, hein? Muito obrigado, Caio, pelo carinho. Marcinha Pinheiro também ligado, está em Cristalina, nos ouvindo através do aplicativo. Marcinha Flamenguista, Edinalva Flamenguista também ligado, hein? Valeu, Edinalva, está em Aciara, acompanhando a gente. O Zé de Vitor Açougueiro também nos ouvindo, abração para ele, a tia Si e o filhão Leandro. Nosso amigo Robson Lopes, no Salão WR, também ligadão, valeu, Robson. A Dalila Guedes e a turma aí da Top Car também nos ouvindo. Valeu, Dalila, e a galera aí da Top Car. Muito obrigado aí pela sintonia de todos os dias. E vamos de música, hein? Daqui a pouquinho tem a convocação ao vivo da seleção aqui na Serra Dourada. Agora tem ele, Amado Batista, Borboleta Azul.

0: Serra Dourada, a rádio que é bom ouvir, agora 5h20, Chitãozinho Chororó, em saudade boa, Nascemos Pra Cantar, antes Amado Batista, Borboleta Azul, e você curtindo aqui o nosso Tocando Sucesso, muito obrigado pelo carinho, e daqui a pouquinho tem convocação da Seleção Brasileira, hein? Quem vai estar na lista? São 23 nomes, né? Ali no máximo 26, e aí você vai conhecer os convocados do técnico Carlos Ancelotti, hein? Quem serão eles, hein? A Copa começa, né? Já tá começando aí os preparativos, né? Várias seleções já estão aí fazendo as suas convocações e a seleção brasileira vai conhecer hoje os seus gladiadores que estarão aí disputando a Copa do Mundo que começa no dia 13, né? Então, no dia 13 tem início aí, aliás, né, a estreia da seleção é no dia 13, né? Dia 13 de junho contra Marrocos às 19 horas, horário de Brasília, né? O grupo do Brasil aí é um grupo que várias pessoas estão dizendo, né, que é um grupo relativamente fácil, né? O grupo do Brasil, que é o grupo C, Brasil, Marrocos, Haiti e Escócia. E aí, o que que você acha desse grupo, hein? É um grupo forte, fraco? O que que você tá achando aí, né? Então, daqui a pouquinho tem os convocados aí do Carlos Ancelotti, hein? Então, fique ligado, aqui na Serra Dourada você vai saber de tudo, hein? 48 seleções, hein? Eram 32 seleções, agora aumentou o número, né, para 48. Copa do Mundo vai ser realizada no México, Estados Unidos e Canadá. Então, vamos esperar, daqui a pouquinho, convocação ao vivo aqui na Serra Dourada. Agora tem Bruno e Marrone.
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Agora são 5h29, você curtindo aqui o nosso Tocando Sucesso, Barões da Pisadinha, o seu garçom. Tá chegando o nosso intervalo, na sequência você vai acompanhar ao vivo aqui a convocação da seleção brasileira, hein? Os convocados do técnico Carlos Ancelotti. Intervalo e já já você vai acompanhar tudinho, todas as informações aqui na rádio que é bom ouvir. 5 horas e 30 minutos.

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0: Agora são 5 horas e 34 minutos e você curtindo aqui o nosso Tocando Sucesso. E hoje é um dia muito especial, um dia atípico, dia de convocação da seleção brasileira. E quem está do meu lado aqui é o grande Rafael Bessa, que entende tudo de futebol, né? Rafael, seja bem-vindo aqui na Serra Dourada, nosso Tocando Sucesso.
1: Um abraço para você, Nélio. Um abraço para você que está ligado na Rede Serra Dourada. É bom ouvir. Eu não sei você, mas eu já tô sentindo aquele clima, já tô me arrepiando, sentindo o clima de Copa do Mundo a cada instante que passa. Estamos todos ligados na programação do SBT através da TV Serra Dourada, no evento que está acontecendo no Museu do Amanhã, e a

0: Copa do Mundo, Nélio, é logo ali.
1: Maravilha, hein? Rafael, estamos falando de Copa do Mundo, convocação. O tema principal é convocação. E o pessoal brasileiro, todo mundo na expectativa, pensando assim, rapaz, será quem vai ser convocado, quem vai ficar de fora? Vários jogadores aí ficaram, estão aí fora da lista, né? Por contusões, né? Várias contusões tiraram vários nomes da lista. Rafael, a sua expectativa, você acha assim, na sua visão pessoal, você acha que podemos ter alguma surpresa aí ou não?
0: Podemos ter surpresa, sobretudo em relação ao gol. Se você me pergunta assim, algo que possa surpreender no gol, pode ser que haja mudança, sobretudo em relação aos jogadores que até então estavam sendo convocados. Vamos citar aqui o Alisson, goleiro do Liverpool. É um goleiro que é titular absoluto e consolidado? Sim. O segundo, Ederson, do Fenerbahçe. Este é um jogador que também já conseguiu a sua vaga na Copa do Mundo, mas a terceira vaga de goleiro, para mim, pode ser que o Neto seja substituído aí de última hora pelo Hugo Souza, será? Do Corinthians? Ou até mesmo pelo Everton? A informação do dia hoje é que o nome do Everton ganhou muita força. Não sei se dá tempo, até porque o técnico da seleção brasileira, o Carlo Ancelotti, é metódico, é um treinador que consulta muitas possibilidades, estudou muito para chegar até essa lista. Mas a informação dos dois últimos dias é que, se for ter alguma mudança, é em relação a essa situação do gol. Vou citar, por exemplo, dos 55 jogadores que estão na pré-lista. Pré-lista esta que foi enviada para a FIFA na semana passada. Existem alguns jogadores que não temos convicção se vão ou não para a Copa, mas estão ali com aquele asterisco. Podem ir. Um exemplo, o João Pedro, atacante do Chelsea, ex-fluminense. Na minha opinião, ele disputa ali vaga com o Pedro do Flamengo. Temos um Fla-Flu no ataque. Mas eu estava esperando uma outra pergunta vinda de você. Sobre ele.
1: Ele? Eu já sei, rapaz.
0: Ele vai?
1: Ele que ontem teve ali uma polêmica.
0: Não, mas todo dia
1: uma
0: tem polêmica.
1: Uma situação complicada, mas será que ele vai ou não vai?
0: Pra mim, ele deve ir. E seria uma surpresa se ele não for, a partir de todo o espetáculo que está sendo criado ao redor da expectativa da convocação ou não do Neymar. Nesse momento já está acontecendo o evento lá no Rio de Janeiro, agora são 5 horas e 38 minutos. A expectativa é que mais ou menos daqui uns 10, 12 minutos o técnico Carlo Ancelotti já suba. E a grande pergunta é: o Neymar vai ou não vai para a Copa? Na minha opinião, ele vai, e não seria uma surpresa. Até porque, na minha opinião, aí é uma questão assim de opinião, cada um tem a sua. Na minha opinião, ele é o jogador mais técnico do futebol brasileiro. Tá velho, tem 34 anos, tá jogando no Santos. Santos tá lutando contra o rebaixamento. Mas aí, futebol é uma questão que você não joga sozinho. É um coletivo. E o coletivo do Santos tá provando por A mais B que não é bom. Tanto que tá lutando contra o rebaixamento. Então, assim, não adianta nada eu ser aqui um baita de um operador técnico aqui no nosso trabalho, você ter todo um suporte aqui da Rede Serra Dourada, se na hora H, quando eu começar a falar aqui no microfone, eu gaguejar, não ter convicção, não ter as informações atualizadas, entendeu? Traçando assim um paralelo com a nossa profissão, não adianta nada você ter todo um suporte se na hora H você não se preparou para vir aqui, para transmitir as informações de forma correta. Então, o que eu penso é isso em relação ao Neymar. Não adianta nada ele ser bom se ele não tem um suporte legal, no caso do Neymar. Então, pra mim, o Neymar vai pra Copa. Pergunta, eu tô torcendo pra isso? Tô torcendo pro que o Neymar vá pra Copa também.
1: Eu também tô torcendo, eu quero, né, que o Neymar vá. Agora, outra pergunta aqui, que o pessoal colocou em pauta aí, vários torcedores. Você acha que um jogador igual o Neymar, né, a seleção, na minha visão, não tem um líder? Tem um líder na seleção importante?
0: Com certeza. Esses dias, nós estávamos até aqui no Serra Dourada Esportes mesmo, ao lado do Evandro Gomes. Aliás, estou chegando aqui agora e te anuncio, viu? Todos os dias, do meio-dia até as 2 horas da tarde, eu estou ao lado do Helder Nasson, do Evandro Gomes, no Serra Dourada Esportes. Se você não ouviu, dê uma moralzinha pra gente, dá uma pitadinha da sua atenção todos os dias por aqui. Eu tenho certeza que você vai gostar. A gente prepara um programa aqui com muito entretenimento, muita informação e, sobretudo, um programa para falar de futebol na hora do seu almoço. Então, se você não ouviu, ouça do meio-dia às 2 da tarde o Serra Dourada Esportes. E eu falava

0: no Serra Dourada Esportes com o Evandro Gomes sobre o Yamal. Você sabe quem é o Yamal?
1: Conheço o Yamal, joga muito, hein?
0: Que é, hoje, o principal prodígio da seleção espanhola. E o Yamal, que é jogador do Barcelona, Barcelona que ganhou há duas semanas o título do Campeonato Espanhol. E o Yamal revelou recentemente que o principal ídolo do futebol dele, sabe onde que ele joga? No Barcelona, já falei. Não é o Messi, não é os jogadores que... o Iniesta.
1: Não é o Xavi, né?
0: Não é o Xavi, é o Neymar. Então assim, na hora que de um lado estiver o Yamal lá na seleção espanhola, e ele olhar do outro lado na seleção brasileira, ele vê o Neymar, vai falar assim, aquele ali eu tenho que respeitar.
1: Tem que respeitar. Entendeu?
0: Essa é uma posição que eu tenho em relação à liderança, em relação ao desafio efetivamente que a seleção brasileira vai estar na Copa do Mundo. Ponto importante aqui, a respeito dessa convocação, que vai acontecer em instantes. Tô achando que ali, mais ou menos, daqui uns 10 minutinhos. Os 26 jogadores que serão convocados e que já vão se apresentar no dia 27, tá chegando agora, né?
1: Tá chegando.
0: Pertinho. Hoje é 18, então, daqui a 9 dias, esses 26 que serão chamados, eles vão se apresentar lá no Rio de Janeiro, lá na Granja Comari, que é o centro de treinamentos da seleção brasileira. Esses 26, nós já sabemos que eles fazem parte de uma lista de 55 nomes. Agora há pouco eu falei, né? Eu citei aqui o Alisson, citei o Ederson, citei, por exemplo, o Neto, citei o Hugo Souza, do Corinthians, falei também do Everton, do Grêmio. Ah, como que esses caras sabem isso? Porque na semana passada, na segunda-feira, a CBF, que é a Confederação Brasileira de Futebol, responsável pela seleção, a CBF enviou para a FIFA uma lista de 55 nomes. Eu tenho aqui. Quer que eu traga aqui rapidamente?
1: Beleza, vamos lá, Rafael.
0: Goleiros. Alisson do Liverpool, Bento do Al-Nassr, Ederson do Fenerbahçe, Hugo Souza do Corinthians, Everton do Grêmio e John do Nottingham Forest. Não confunda Ederson com Everton, ok? São goleiros diferentes. Então aqui nessa lista são 6 jogadores. Desses 6 que eu citei aqui, 3 estarão na Copa. Então desses 6, 3 vão ser convocados agora, daqui a pouco, pelo técnico Carlo Ancelotti. Defensores. Alexandre do Flamengo, o Alexandre Ribeiro do Lille, o Bremer da Juventus de Turim, o Carlos Augusto da Inter de Milão, o Danilo do Flamengo, Danilo que tem moral pra caramba com o técnico Carlo Ancelotti, inclusive o Danilo foi o primeiro convocado lá atrás, antes dos amistosos contra a França e contra a Croácia. O Ancelotti virou e falou o seguinte: não, se já tem alguém que está garantido na lista dos 26, esse alguém é o Danilo. Ele gosta do caráter, gosta da questão técnica dele. Então, o Danilo do Flamengo está nessa lista. Douglas Santos, do Zenit, da Rússia. O Fabrício Bruno, do Cruzeiro. O Gabriel Magalhães, do Arsenal. O Ibanez, do Awali. O Kaique Bruno, do Cruzeiro. O Léo Ortiz, do Flamengo. O Léo Pereira, também do Flamengo. O Luciano Juba, do Bahia. O Marquinhos, do Paris Saint-Germain. O Natan, do Betis. Paulo Henrique, do Vasco. Thiago Silva, do Porto. Aquele Thiago Silva, viu? Thiago Silva, de 2014. Foi capitão da seleção brasileira, que sentou na bola, lembra? No 7-1.
1: Lembro, sim.
0: Então, Vitinho, do Botafogo, Vitor Reis, do Girona e Wesley, da Roma. Esses jogadores aqui são os defensores, que abrange ali os laterais e também os zagueiros. Desses aqui, teremos os escolhidos também. A mesma situação vale para o meio-campo da seleção brasileira, jogadores de meio-campo que estão nessa lista do técnico Carlo Ancelotti. Tem, por exemplo, o jogador Andréas Pereira, do Palmeiras, o André Santos, do Chelsea, o Bruno Guimarães, do Newcastle, o Casimiro, do Manchester United, o Danilo, do Botafogo, o Ederson, da Atalanta, o Fabinho, do Al-Ittihad, o Gabriel Sara, do Galatasaray, da Turquia, o Gerson, que é do Cruzeiro, o João Gomes, do Wolverhampton, o Lucas Paquetá, que é do Flamengo, e o Matheus Pereira, do Cruzeiro. Mesma situação, desse grupo aqui de meio-campistas, é desse aqui. Ah, vai aparecer o jogador lá do Grêmio, de futebol Porto Alegre. Se ele não está aqui nessa lista, ele não vai aparecer, porque essa lista, ela precisa bater com a outra, entendeu?
1: Certo.
0: E aí tem os atacantes também, o Antony do Betis, o Endrick do Lyon, o Gabriel Martinelli do Arsenal, também do Arsenal, o Gabriel Jesus, lembra dele?
1: Gabriel Jesus,
0: atacante ex-Palmeiras, Igor Jesus do Nottingham Forest. Igor Jesus foi determinante para aquele título do Botafogo do Campeonato Brasileiro, hein? E também da Copa Libertadores da América de 2024. Tem o Igor Thiago, para nós que estamos aqui chegando no DF através de Cristalina. O Igor Thiago, ele nasceu no Gama, no Distrito Federal, e fez escolinha na cidade ocidental.

0: capital. Então, assim, é o que temos de mais próximo de goiano, certo, de uma possível convocação para a Copa do Mundo, é o Igor Thiago, jogador que atua nesse momento no Brentford, da Inglaterra. Tem o João Pedro, já falei dele aqui, revelado pelo Fluminense, que hoje está no Chelsea, fez um golaço esses dias de bicicleta. Tem o Caio Jorge, do Cruzeiro. O Luiz Henrique era do Botafogo, era o Luiz Henrique, participou daquela campanha
1: de
0: 2023. Lembra 2023, quando o Botafogo ficou no quase?
1: E o Luiz Henrique também, quando ele entra na seleção, ele entra com muita personalidade, né?
0: Sim, ele é aquele jogador que atua pelo lado do campo, que faz o chamado facão. Ele ataca e depois corta pra dentro e tenta bater pro gol. E surpreende muito, muito mesmo, as defesas adversárias. Tem também o Matheus Cunha, do Manchester United. Tem o Neymar, do Santos. O Pedro, do Flamengo. O Rafinha, do Barcelona. Tem também o Rayan, que é do Bournemouth, o Richarlison, do Tottenham, o Samuel Lino, do Flamengo, e o Vinícius Júnior, do Real Madrid. Falei muito aqui, são 55 nomes. Desses 55 nomes, o Ancelotti vai tirar os 23.
1: E eu, uma pergunta...
0: 26, desculpe.
1: 26. Uma pergunta. Desses jogadores aí, né, você citou vários nomes, e tem aqueles jogadores que estão de fora da lista por contusão. Desde que... estão de fora da lista porque por motivo maior, né? Com a contusão, qual que você acha que vai fazer?
0: Vai fazer falta?
1: Isso.
0: Sobretudo o Estevão, pelo momento que ele estava na seleção brasileira. O Estevão estava muito bem no time dele, no Chelsea. Quem não se lembra do início promissor que teve o Estevão lá no Palmeiras? Ele com 16, 17 anos já chamava a atenção de muita gente vestindo a camisa do Palmeiras. Tanto que assim, antes dele chegar à maioridade, o Chelsea já foi e o contratou, o Estevão. E aí o Estevão vivendo um grande momento com a camisa de sua equipe, do Chelsea, e de repente acabou sofrendo uma contusão. Ele tentou, inclusive com o staff dele, até buscar ali o chamado tratamento alternativo, mas ele teve uma lesão muscular grave. E o que seria esse tratamento alternativo? Tentar não operar. Mas ele vai ter que operar. E em virtude dessa situação, o Estevão está fora da Copa do Mundo. Quer mais um que está fora? Ah. Éder Militão.
1: É o amigo
0: do nosso Vinícius Júnior, jogador do Real Madrid. Éder Militão também sofreu uma lesão muscular, está fora da Copa do Mundo. Então, assim, são alguns dos nomes. Citei aqui o Estevão, citei aqui o Éder Militão. São jogadores que, possivelmente, se não estivessem contundidos, poderiam ser chamados nesta lista dos 26 daqui a pouquinho lá no Rio de Janeiro.
1: Maravilha, então. Meu amigo Rafael Bessa, é o seguinte, vou fazer outra pergunta pra você aqui, né? O grupo da seleção.
0: Peraí, antes de você me perguntar, você quer que o Neymar vá pra Copa, sim ou não?
1: Quero sim, tô torcendo pro Neymar aí.
0: Por quê?
1: Porque eu acho que a seleção precisa de um líder, precisa de um jogador diferenciado. O pessoal fala assim, não é o Neymar lá do Barcelona, ali de 2015, 2016... Mas eu acho que ter um jogador do porte do Neymar na seleção é importante, porque, como você disse, né, o adversário vai olhar e vai falar assim, ali do outro lado é o Neymar.
0: Sim.
1: E tem aquele detalhe também, que ele hoje ele é um jogador que não está com aquela velocidade que ele tinha, né, aquele arranque, mas tem inteligência, né,
0: tem posicionamento,
1: técnica.
0: Tem técnica. A bola chega, antes da bola chegar, ele já está procurando ali uma alternativa. O companheiro dele vai tocar a bola pro Neymar, ele já tá olhando de lado para saber se tem alguém entrando para surpreender a defesa. Então, eu acredito que sim, que esse é o grande trunfo do Neymar, a questão técnica.
1: Talvez não seja titular, né? Mas,
0: sim,
1: tendo ele no grupo, ele é importante.
0: Até porque no próprio time dele, no Santos, ele não tem atuado sempre os 90 minutos. Vamos pegar, por exemplo, o jogo de ontem contra o Coritiba. Coritiba que venceu por 3-0 o Santos em jogo que aconteceu na Neoquímica Arena, armaram toda uma festa. Imagina 40 mil santistas indo para São Paulo. É claro que nem todos saíram da Baixada Santista e foram para a capital paulista. Você sabe que em São Paulo tem muita torcida do Santos também, mas muitos santistas estiveram lá na Neoquímica Arena, cerca de 40 mil, e saíram de lá frustrados com a derrota do Santos por 3-0. E nesse jogo, o Neymar, por exemplo, não atuou os 90 minutos. Ele ali no segundo tempo foi substituído. Você falou agora há pouco sobre a confusão que aconteceu. Não se sabe se foi ali um erro de comunicação do quarto árbitro ou se do staff do Santos. Fato é que era para sair um jogador e aí ergueram a plaquinha com o número do Neymar e ele estava do lado de fora, mas não estava pretendendo sair. A ideia dele, Neymar, era receber um tratamento, estava recebendo ali uma massagem na panturrilha e depois...

0: depois dessa massagem voltar. Só que o que, que aconteceu? Subiram a plaquinha com o número dele, o Robinho Júnior, filho do Robinho, entrou, e aí depois que o jogo é reiniciado, aí não tem como, meu amigo. Aí é, a regra fala que não tem, você não pode retroagir, você não pode voltar atrás. E aí o Neymar ficou na bronca, reclamou da arbitragem, reclamou de todo mundo, e o fato é que ele não terminou o jogo de ontem.
1: E acabou virando meme também com o papelzinho ali, né?
0: É, na verdade, e eu entendi o porquê que o Neymar pegou o papelzinho, porque senão poderiam falar assim, ah, ele tá blefando, tá inventando, quer aparecer, entendeu? Porque tudo que o Neymar faz ou não faz, acaba repercutindo. Lembra daquele jogo que ele saiu coçando as orelhas?
1: É.
0: E aí o pessoal entendeu que ele estava tapando os ouvidos? E eu não tiro a razão de quem entende que ele estava tapando os ouvidos, não. Pode ser que ele estava tapando os ouvidos. A gente não sabe ali. Mas o fato é que aí depois ele veio, deu uma declaração dizendo o seguinte: cara, até na hora que eu estou coçando os meus ouvidos, o pessoal me critica. Então assim, o Neymar é um cara que a mídia está em cima dele, tudo que ele faz ou não faz repercute muito.
1: E uma pergunta aqui, o Endrick, nosso Endrick, querido Endrick, você acha que vai estar nessa lista? Pode estar?
0: Acredito que sim. Para mim o Endrick, até pelo momento dele, o técnico Carlo Ancelotti pediu para que quando ele, Ancelotti, estava no Real Madrid, para que ele pudesse ter rodagem, ter experiência, e o Endrick, que estava no Real, foi pouco aproveitado pelo Ancelotti, isso mesmo. Esse Ancelotti, que hoje está na seleção, foi técnico do Endrick lá no Real Madrid e deu pouquíssimas oportunidades para ele quando ele chegou do Palmeiras para o Real. E aí o Endrick sai do Real Madrid, vai para o Lyon da França, e lá ele conseguiu, com mais tranquilidade, com menos pressão, mostrar um futebol que deu uma boa campanha. O Lyon terminou aí nas primeiras colocações do campeonato francês e mostrou seu valor. Então, para mim, o Endrick conseguiu ter esse voto de confiança. Mas é aquilo, vamos aguardar. Nós não sabemos quais serão os 26 e já tá até passando um pouquinho do horário pela previsão. Mas daqui a pouquinho, então, tem o Ancelotti, viu, meu queridíssimo Nélio Rodrigues?
1: Vamos conhecer, então, daqui a pouquinho os convocados, né? Os guerreiros aí do Carlos Ancelotti. Rafael, uma análise rápida aqui do grupo da seleção. Esse grupo aí, como você analisa esse grupo da seleção?
0: Grupo da seleção, a seleção brasileira que estreia na Copa do Mundo no dia 13, enfrenta a primeira seleção, é a seleção de Marrocos. E aí, que tá. Esse é o adversário da estreia. Geralmente estreia é tensa, é muito tensa. E a seleção de Marrocos é a seleção mais forte do grupo, depois da seleção brasileira. Para mim, a seleção do Brasil é a seleção mais forte e depois vem a seleção de Marrocos. Se você se lembrar, na Copa do Mundo do Catar, eles chegaram nas semifinais.
1: É verdade.
0: Tem Hakimi
1: e
0: companhia. Então, assim, a seleção brasileira já vai ter um grande desafio na estreia da Copa do Mundo. Depois desse confronto contra a seleção depois desse confronto contra a seleção de Marrocos, tem o Haiti e também tem a Escócia. É o grupo C da Copa do Mundo. O primeiro jogo do Brasil no dia 13, depois no segundo, no dia 19. A estreia do Brasil vai acontecer em Nova Jersey, lá nos Estados Unidos. O Brasil joga todos os jogos nos Estados Unidos. É uma Copa do Mundo que será realizada, sediada por 3 países, Estados Unidos, Canadá e México. O Brasil, nessa primeira fase, só joga nos States. Depois desse confronto contra a seleção de Marrocos em Nova Jersey, o Brasil joga na Filadélfia contra a seleção do Haiti e, por fim, enfrenta a seleção da Escócia em Miami no dia 24. São os confrontos do Brasil na Copa do Mundo. Para mim, esse grupo tá ali, tá tranquilo pro Brasil se classificar para a próxima fase, que não é mais as oitavas de final, você sabe, né?
1: Isso, pro pessoal que não tá inteirado assim, qual a diferença dessa Copa, né, com 48 seleções para aquela Copa com 32? A principal diferença, além do número de seleções.
0: Ah, isso, eram 32 seleções, agora aumentou para 48, então são 16 seleções a mais. Com isso, se aumentou os grupos e, além desse aumento, também tem um aumento de uma fase, que é justamente isso que eu acabei de falar. Depois da primeira fase, não vai para as oitavas de final. Tem a fase que é a quinta avos de final. Pronto. Quinto avos de final, que é um confronto. Antes, nas oitavas de final, eram 8 jogos ali eliminatórios, certo? Agora são 16. E aí, eu já tô olhando ali no nosso monitor.

0: Sabe por quê? Para que a gente possa abrir o sinal para o Rio de Janeiro, para o Museu do Amanhã, porque agora, ao lado do diretor de seleções, Rodrigo Caetano, já está Carlo Ancelotti. Vamos ao Rio de Janeiro, então, para ouvir a convocação do Brasil aqui na Rede Serra Dourada. Vamos ouvir o técnico da seleção brasileira, lá no Museu do Amanhã, no Rio de Janeiro, trazendo a convocação da seleção do Brasil. Abrindo o sinal, até porque, nesse momento, o italiano já está falando.
1: Agradecer ao presidente Samir, a toda a diretoria, a todos os funcionários da CBF, a minha comissão técnica, para dar-me a oportunidade de seguir trabalhando aqui, nesse país, maravilhoso país, outro 4 anos. Então, muito obrigado por isto. Eu acho que morar aqui, viver a experiência paixão do futebol brasileiro, do torcedor brasileiro, e obviamente agradecer a todos os torcedores que me receberam muito bem até o primeiro dia aqui. Agradecer a todos, porque morar aqui, viver aqui é muito, muito bonito. Foi muito difícil escolher esses 26 jogadores. Por quê? Porque a concorrência neste país é muito, muito alta. Falei na primeira coletiva de prensa que havia muita concorrência e é a verdade. E sei perfeitamente que alguns jogadores que estiveram com nós neste ano não estarão contentes desta lista. Sinto muito isto, quero agradecer a todos os que estiveram com nós neste ano, também os que não estiveram e que fizeram um trabalho fantástico, um esforço fantástico para estar nesta lista. Creemos que é uma lista que pode desenvolver um futebol de qualidade para a seleção, feito com lo que siempre creemos, con un espíritu colectivo extraordinario, con buena actitud, con concentración y con disciplina. Es la lista perfecta, no es la lista perfecta, estoy cierto de esto, pero tengo que decir que no va a ganar la Copa del Mundo o equipo perfecto. El equipo perfecto no existe. Acho que pode ganhar a Copa del Mundo o equipo mais resiliente. Queremos ser o equipo mais resiliente del mundo para tentar de ganhar a Copa do Mundo. Eu não tenho medo de dizer que podemos ganhar a Copa del Mundo, porque sei perfeitamente que é uma expectativa muito alta, mas uma expectativa alta te mete mais motivação. E a motivação é um aspecto muito importante para preparar essa Copa do Mundo. Recebi muito conselhos. Muito. Sim. Periodistas, opinionistas, influencers, cantantes, jogadores, ex-jogadores, em toda parte do mundo, porque ia a Europa com o avião e o piloto me dizia: quem vai convocar? Então, agradeço a todos, mas tenho sinceramente que dizer que o trabalho feito para a comissão técnica durante um ano foi um trabalho muito, muito

Bom, feito com competência, primeiro, com seriedade, com profissionalidade e com paixão também. E eu acho que eu tenho todas as informações possíveis para fazer uma lista com menos erros. E não quero ser arrogante e dizer que sou a pessoa mais indicada

0: de humor.
1: Seguimos. Seguimos.
2: Neymar na Copa do Mundo e esse é o ambiental no Museu do Amanhã. Vamos continuar com a fala do técnico Carlo Ancelotti.
3: Rafinha, Barcelona. Ryan, Bournemouth. Vinícius Júnior, Real Madrid. Obrigado.
2: Técnico Carlo Ancelotti, Neymar vai para a Copa do Mundo. Quarta Copa do Mundo de Neymar, que esteve em 2014 no Brasil, em 2018 na Rússia, 2020.

0: 2022 no Catar e agora vai para 2026, Copa dos Estados Unidos, México e Canadá. Nelly, nós falamos agora há pouco sobre a surpresa, você me perguntou sobre a surpresa que poderíamos ter.
1: É verdade.
0: E o que, que eu cravei aqui? Que poderíamos, ter surpresa no gol com o Everton do Grêmio. E o Everton vai pra Copa, o Everton, ex-Atlético Paranaense, ex-Palmeiras, já esteve, por exemplo, ele é medalhista com a seleção brasileira nos Jogos Olímpicos de 2016. Essa é a grande surpresa, levou a medalha de ouro no Rio de Janeiro. Então o Everton é uma surpresa, mas sem dúvidas a convocação de Neymar é o grande evento nesse momento da convocação do Brasil. Rapidamente aqui com os 26 convocados. Alisson do Liverpool, Ederson do Fenerbahçe, o Everton do Grêmio, os defensores, Alexandro do Flamengo, Bremer da Juventus de Turim, Danilo também do Flamengo, Douglas Santos do Zenit da Rússia, Gabriel Magalhães do Arsenal, Ibanez do Al-Ahli, Léo Pereira do Flamengo, Marquinhos do Paris Saint-Germain, Wesley da Roma, Bruno Guimarães do Newcastle, Casimiro do Manchester United, Danilo do Botafogo, Lucas Paquetá do Flamengo, Endrick, atacante do Lyon, Gabriel Martinelli do Arsenal, Igor Thiago, lembra que nós falamos o mais próximo que poderíamos ter de um goiano? É ele, é o Igor Thiago. Sabia que nunca um goiano esteve em uma Copa do Mundo? O Igor Thiago não é goiano, ele é brasiliense, mas ele fez base na cidade ocidental, que é no estado de Goiás. Temos também na lista do técnico Carlo Ancelotti, Luiz Henrique, atualmente no Zenit, ex-jogador do Botafogo, Matheus Cunha do Manchester United, Neymar do Santos, Rafinha do Barcelona, Rayan do Bournemouth, essa é uma grande surpresa também, Rayan tá jogando muito, ex-jogador do Vasco da Gama, e o Rayan, portanto, está na Copa, além de Vinícius Júnior do Real Madrid, são os 26 jogadores que se apresentam no próximo dia 27 na Granja Comari. Mais detalhes, a repercussão, você acompanha amanhã, no Serra Dourada Esportes, do meio-dia às 14h. Comigo, com Evandro Gomes e com Éder Nasson por aqui, né, Lio?
1: Valeu, meu amigo Rafael Bessa. Então, o Rafael cravou aí, né, o Everton, né, na seleção, Neymar Júnior. Então, convocação feita e agora é só torcer. Rafael, grande abraço e daqui a pouquinho muito mais aqui na Serra Dourada.
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1: Muito bem, agora 6h09. Convocação da seleção feita, hein? E aí, gostou? Gostou aí dos convocados, né? O Marcelão, grande Marcelão. Marcelão falou, ó, Rayan vai. E o Rayan foi, hein? Grande Marcelão, né? Agora são 6h09, excepcionalmente hoje, né? Não temos aqui o nosso trio sertanejo devido ao tempo, né? Excepcionalmente pela convocação da seleção brasileira, tomou o tempo aqui do nosso trio sertanejo, então hoje não teremos o trio, mas eu quero agradecer a todos que participaram, né? Que falaram, ó, eu sei quem é, né? E realmente eram eles, né? Vitor e Léo queriam cantar hoje, mas devido ao tempo, né? Não teve como a gente passar o nosso trio de hoje, vou ficar devendo, mas brevemente eles vão voltar aqui no nosso trio sertanejo para cantar bonito. Então seriam eles, né? Vitor e Léo, parabéns a todos que acertaram, mas não teve como aqui, né, passar hoje o nosso trio sertanejo devido ao tempo, pelo tempo, né? Ter sido aí, excepcionalmente hoje, com a seleção brasileira e a convocação aí do Carlo Ancelotti, que convocou seus guerreiros. E agora é só torcer, né? A seleção brasileira que vai se apresentar na Granja Comari, em Teresópolis. Vai começar a treinar os preparativos aí para a Copa do Mundo, para a estreia, né? Contra Marrocos. E agora é só torcer, né? Vamos torcer com muita fé e quem sabe a gente não leva esse hexa, né? O Brasil que tá meio desacreditado, o pessoal, ó, não vai ganhar, né? A seleção aí não tá lá.

0: essas coisas, mas o futebol brasileiro é um futebol, né, que é respeitado no mundo inteiro. Estamos passando por um momento, às vezes, complicado, né, tecnicamente, mas teremos aí, com certeza, um bom trabalho do Carlos Ancelotti no treinamento da seleção, e a gente vai torcer para que o Brasil passe aí, né, da primeira fase, passe do quinto, oitavo ali, né, daquela fase ali que é intermediária, né, as oitavas, e a gente vai com muita fé e torcer pela seleção, né, na estreia do dia 13 contra Marrocos, né, e depois enfrenta o Haiti e finalizando aí a primeira fase contra a Suécia. Então vamos torcer, né, com muita fé, e a gente chega lá. A seleção está desacreditada, mas quando chega desacreditada, na maioria das vezes a gente consegue aí surpreender e trazer aí um bons resultados, e esse bom resultado seria o Brasil campeão mundial. Então vamos que vamos, hein? Vamos torcer aí. Então, seleção convocada, Neymar na seleção, o Rayan, goleiro Everton do Grêmio, né? O goleiro Bento ficou de fora, o Hugo Souza do Corinthians também ficou de fora, e aí, né, tem aquele lado, né, enquanto uns choram, outros estão aí comemorando, né, tem aquela galera que tá, ó, o jogador do meu time deveria ir, né, esse, aquele, a gente nunca vai conseguir aí ter aí uma unanimidade, né, na questão dos nomes, mas tá feita a convocação. Intervalo chegando e eu volto já, e excepcionalmente hoje não teremos aí o nosso trio sertanejo, né? Porque hoje tivemos aí a convocação da seleção e o tempo foi tomado aqui do nosso trio sertanejo, e amanhã a gente volta trazendo mais uma edição do trio aqui na Serra Dourada. Intervalo, já, as mais, segunda edição.
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1: 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Agora são 6h17, está começando aqui as mais segunda edição, a contagem regressiva das melhores da Rede Serra Dourada nessa noite linda, maravilhosa de segunda-feira, dia 18 de maio de 2026. E está começando.
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3: Número 12.
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1: Vai cantar bonito assim lá longe. Zezé de Camargo e Luciano.
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3: Número 8.

0: 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Olha o som do Xande Avião, Henrique Juliano. Não é o lugar, é a pessoa. Posição de número 2 aqui das mais. Agora faltando 3 minutos e meio aqui para as 7. Abraçou pro nosso amigo Júlio César Corrêa, tá ligado, hein? Grande Júlio, Diva Oliveira tá em posse. Nossa amiga Antônia Campos, nossa amiga Vani também acompanhando a gente. Marcelão Vascaíno, Lucileide Amorim, abração para ela e a turma em Aciara. Alôzão pro nosso amigo Ulisses, grande Ulisses, hein? Ulisses Soares tá em Cocalzinho. Nosso amigo o Gerley, a Marli, Kennedy Esmeraldino, grande Boca Fotógrafo, Gaspar da Patrola, todo mundo curtindo aqui as mais. E agora tá chegando aqui a número 1, que é o som do Panda, Eu Te Seguro, na sequência Voz do Brasil e 8 horas, muito mais aqui na Rede Serra Dourada. Eu sou Nélio Rodrigues, prazerão ter aí a sua, ter tido a sua companhia. E novo encontro amanhã às 4 horas, nós tocando sucesso, às 6 horas, Trio Sertanejo, às 6h15, as mais. Beijo no seu coração, fiquem todos com Deus e até amanhã. Tchau, tchau.
1: Primeira posição.

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0: Está no ar a Voz do Brasil. As notícias do governo federal que movimentaram o país no dia de hoje.
1: Boa noite para você que nos acompanha em todo o país. Segunda-feira, 18 de maio de 2026. Vamos ao destaque do dia, ciência e tecnologia. Em São Paulo, o presidente Lula anuncia novos investimentos no Cirus, que funciona como um super microscópio de alta precisão. Será ampliada a capacidade brasileira de pesquisa em áreas estratégicas como saúde, energia e novos materiais.
2: Qualquer quantidade de milhões que nós colocarmos é muito pequeno diante da quantidade de milhões que isso aqui vai render para o futuro da sociedade brasileira.
1: E ainda a Petrobras anuncia 37 bilhões para São Paulo até 2030. O investimento vai gerar cerca de 38 mil postos de trabalho diretos e indiretos. Além do refino, os recursos serão aplicados também em gás natural, energia renovável e na expansão do Porto de Santos. Pablo Mundim.
3: Projetos que aumentam a soberania e diminuem a dependência do país de crises externas.
4: Novidades sobre o novo Desenrola Brasil.
1: Ministério da Fazenda lança calculadora que permite simular valores para pagamento da dívida com melhores condições.
4: E a partir de agora, a renegociação pode ser feita também em uma das 10 mil agências dos Correios.
1: Hoje, na apresentação da Voz do Brasil, eu, Mariana Jungmann e Luciano Seixas.
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1: Investimentos em exploração e produção de petróleo.
4: E ampliação da capacidade de processamento dos derivados, como diesel, nas refinarias.
1: Sem esquecer da transição energética, apostando em cadeias mais limpas e sustentáveis.
4: A Petrobras anunciou hoje um pacote de investimentos de 37 bilhões de reais no estado de São Paulo.
1: O presidente Lula esteve no evento na refinaria de Paulínia, que terá sua capacidade ampliada.
3: A refinaria de Paulínia, no interior de São Paulo, é a maior da Petrobras. Sozinha, a Replan abastece 30% do território brasileiro e seu faturamento representa cerca de 1% do produto interno bruto do país. Estrutura que deve crescer ainda mais com o pacote bilionário anunciado pelo presidente Lula. Até 2030, a Petrobras vai investir 37 bilhões de reais no estado de São Paulo. Do total, 17 bilhões serão destinados ao setor de refino. E só na Replan serão 6 bilhões de reais em novos projetos. Com isso, a refinaria será capaz de processar 460 mil barris de petróleo por dia, 5% a mais do que a capacidade atual. Segundo a presidente da Petrobras, Magda Chambriand, os investimentos estão alinhados com a meta de buscar a autossuficiência na produção de diesel.
5: A Petrobras é responsável pelo abastecimento de 75% do diesel do território nacional. Temos projetos para chegar a 85%. E no âmbito dessa discussão de segurança energética do nosso país, nós nos perguntamos por que não 100%. E aí nos comprometemos com o presidente Lula a sermos autossuficientes em diesel até 2030 neste país.
3: O plano da estatal vai além do refino. Outros 9 bilhões de reais serão destinados à exploração e produção de petróleo, com foco no pré-sal da Bacia de Santos. Também estão previstos investimentos em gás natural, energia renovável e na expansão da infraestrutura logística do Porto de Santos. Projetos que aumentam a soberania e diminuem a dependência do país de crises externas, como reforçou o presidente Lula.
2: Fortalecer a Petrobras é uma coisa muito importante. É fazer a Petrobras voltar a ser motivo de orgulho. Sabe o que é motivo de orgulho? É a gente fazer tudo o que for necessário para que esse país seja soberano na prospecção e no refino de biocombustível e de combustível, de gasolina, de óleo diesel, de nafta, tudo que a gente puder produzir.
3: Com os investimentos, a Replan deve aumentar a produção de diesel S10, mais puro e menos poluente, e passará a produzir combustível sustentável de aviação, o SAF. Os investimentos anunciados para o estado de São Paulo devem gerar 38 mil empregos diretos e indiretos, segundo a Petrobras. De Paulínia, São Paulo, Pablo Mundim.
4: Considerado a maior infraestrutura científica do Brasil, o acelerador de partículas Sirius, instalado em Campinas, São Paulo, entrou numa nova fase.
1: Com a inauguração de mais 4 estações, o Sirius amplia a pesquisa e desenvolvimento

0: Desenvolvimento de novas tecnologias estratégicas para o país.
1: Também foi lançada a pedra fundamental do polo, que vai desenvolver tecnologias para o Sistema Único de Saúde.
2: O Sirius, em Campinas, funciona como um gigantesco microscópio de alta precisão. O equipamento possui uma das mais avançadas fontes de luz síncrotron do mundo e consegue analisar diferentes materiais em escala atômica. As primeiras linhas de pesquisa começaram a operar em 2019. Hoje foram inauguradas mais 4 estações. As novas linhas ampliam a capacidade de pesquisa do Sirius em áreas estratégicas, como desenvolvimento de novos medicamentos, avanços em telecomunicações, análise química de materiais complexos como terras raras e minerais críticos e desenvolvimento de supercondutores. As 4 linhas receberam investimento total de R$230 milhões, sendo 30 milhões do novo PAC. Com a inauguração, o Sirius chega a um total de 15 linhas em funcionamento. A ministra da Ciência, Tecnologia e Inovação, Luciana Santos, disse que o investimento eleva a qualidade das pesquisas científicas no país.
3: Estamos construindo autonomia científica, capacidade nacional, um Brasil forte, independente e soberano, prova de que o Brasil pode ocupar um lugar de liderança científica, tecnológica e industrial no mundo.
2: O presidente Lula também visitou o canteiro de obras do Orion, que será o primeiro laboratório de biossegurança máxima, voltado ao estudo de patógenos de alta periculosidade. Durante o evento, também foi lançada a pedra fundamental do primeiro polo do Programa Nacional de Inovação Radical em Saúde, voltado ao desenvolvimento de tecnologias para o Sistema Único de Saúde. O ministro substituto da Saúde, Adriano Massuda, destacou a importância do polo para a saúde do país.
4: Estamos falando de infraestrutura integrada voltada para a produção de radiofármacos, diagnósticos avançados, terapias inovadoras, insumos farmacêuticos ativos, as IFAs, que o Brasil e o mundo é tão dependente.
2: O presidente Lula ressaltou a importância dos investimentos em ciência e tecnologia.
5: Qualquer quantidade de milhões que nós colocarmos é muito pequeno diante da quantidade de milhões que isso aqui vai render para o futuro do país e para o futuro da sociedade brasileira.
2: O laboratório Sirius atende pesquisadores do Brasil e do exterior. Quase 90% dos componentes do Sirius foram produzidos ou desenvolvidos no Brasil. Reportagem Dima Soldes.
0: Hoje, 18 de maio, é Dia Nacional de Combate ao Abuso e à Exploração Sexual de Crianças.
1: O governo do Brasil vem fazendo um trabalho transversal com vários ministérios para enfrentar esse problema de maneira mais efetiva e segura para as crianças.
0: Esse trabalho envolve educação, levantamento de dados para a formulação de novas políticas públicas e, principalmente, estímulo à denúncia por parte da sociedade.
1: Hoje a gente conversa com a ministra dos Direitos Humanos e da Cidadania, Janine Mello, sobre cada uma dessas ações. Boa noite, ministra. Bem-vinda.
6: Boa noite, Luciano. Boa noite, Mariana. Obrigada, gente. Um prazer estar aqui.
0: Parte da sociedade.
1: Hoje a gente conversa com a ministra dos Direitos Humanos e da Cidadania, Janine Mello, sobre cada uma dessas ações. Boa noite, ministra. Bem-vinda.
6: Boa noite, Luciano.
0: Parte da sociedade.
1: Hoje a gente conversa com a ministra dos Direitos Humanos e da Cidadania, Janine Mello, sobre cada uma dessas ações. Boa noite, ministra. Bem-vinda.
6: Boa noite, Luciano.
0: Parte da sociedade.
1: Hoje a gente conversa com a ministra dos Direitos Humanos e da Cidadania, Janine Mello, sobre cada uma dessas ações. Boa noite, ministra. Bem-vinda.
6: Boa noite, Luciano.
0: Parte da sociedade.
1: Hoje a gente conversa com a ministra dos Direitos Humanos e da Cidadania, Janine Mello, sobre cada uma dessas ações. Boa noite, ministra. Bem-vinda.
6: Boa noite, Luciano.
0: Parte da sociedade.
1: Hoje a gente conversa com a ministra dos Direitos Humanos e da Cidadania, Janine Mello, sobre cada uma dessas ações. Boa noite, ministra. Bem-vinda.
6: Boa noite, Luciano. Boa noite, Mariana. Obrigada, gente. Um prazer estar aqui com vocês.
1: Ministra, hoje foram feitas várias entregas.
6: Precisa falar sobre isso. Então, o silêncio, ele não ajuda as crianças, ele não protege as crianças. O silêncio, ele só protege o abusador. Ele só protege aquele que violenta essas crianças e que abusa dessas crianças. Então, o que a gente precisa garantir é, efetivamente, canais de denúncia para que, no momento em que o caso aconteça, a gente consiga encaminhar isso adequadamente e que a gente consiga que o Estado dê respostas, né, junto a diferentes autoridades competentes aí, dependendo do caso, para a gente conseguir garantir efetivamente que também, aí uma terceira fase, é que a gente responsabilize e puna aquelas pessoas que estão envolvidas nesses crimes.
1: Outra ação transversal lançada hoje foi com o Ministério da Educação, né, com um caderno temático, o papel da escola no enfrentamento à violência contra meninas e mulheres. O que é

0: esse material? Ele será entregue nas escolas, aos pais?
1: Então, esse material a gente tem, né, em parceria com o Ministério da Educação, assim como a gente tem também em parceria com outros ministérios. A gente, esse material é um material que vai servir de orientação para os profissionais de educação. Então, professores, todo mundo que está na sala de aula. A escola, para a gente, é um dos principais locos de ensino para, né, acho que para as crianças conseguirem se proteger e para a gente garantir que também a escola, como parte dessa rede de proteção social, seja um lugar em que os professores que estão junto com essas crianças diariamente consigam identificar eventuais sinais de que as pessoas estão passando por algum tipo de situação de violação ou de violência. Então, para a gente é muito importante que os professores e professoras estejam orientados adequadamente para conseguir identificar e encaminhar esses casos para onde a gente precisar, para as autoridades competentes, polícia, quando for o caso, conselhos tutelares.
2: Saber também como abordar,
1: exatamente,
2: né?
1: Exatamente.
2: E não compactuar com essa rede de silêncio.
1: Exatamente. Esse material já está disponível nas redes do MEC e ele vai estar disponível para todos os professores e professoras do Brasil.
2: Agora, foi lançada também, né, ainda falando em educação, foi lançada a matriz Educação que Protege, que é uma parceria com a Unicef, e também um guia para os municípios lidarem aí com a proteção das crianças em festas populares, eventos públicos. Que tipo de orientações esses documentos trazem?
1: Então, acho que a gente tem uma parceria já histórica com o Unicef de muitos anos, então tem esse é mais, né, esses são dois materiais que são exemplos dessa parceria aí muito frutífera que a gente tem com eles. A nossa preocupação foi garantir isso para municípios e para instituições que organizam grandes eventos, saberem como se a gente tivesse um passo a passo do que fazer para a gente ter cuidado com essas crianças, porque a gente sabe que nesses momentos é muito comum que aconteçam situações, que a criança às vezes fica desacompanhada, as pessoas às vezes não estão totalmente atentas ao que está acontecendo, e a gente precisa garantir que tenha, inclusive no âmbito desses eventos, estruturas de atendimento para evitar que esses casos fiquem sem encaminhamento naquele momento imediato em que acontecem.
0: Ministra, outra parceria importante, ou outras parcerias importantes, são com a Polícia Rodoviária Federal e os conselhos tutelares, né? A ideia é contar com essas instituições nas localidades de difícil acesso, não é isso?
1: É isso. Com a Polícia Rodoviária Federal, a gente tem a polícia já tem uma metodologia que chama MAPIAR, que é implementada para exatamente identificar e fiscalizar pontos que a gente tem nas rodovias federais em que a gente sabe que tem uma incidência grande de violação contra crianças. Então, na verdade, hoje a Polícia Rodoviária Federal está atualizando essa metodologia para a gente conseguir qualificar e aprimorar esse atendimento, para a gente ter tempestividade e agilidade na identificação desses casos e no encaminhamento policial em relação a isso. Então, essa é uma parceria para a gente super importante com a Polícia Rodoviária Federal, que está em andamento já há um tempo, mas a gente agora atualiza para aprimorar. A outra que a gente tem com os conselhos tutelares, na verdade, é uma atuação, né, no âmbito do nosso ministério em várias dimensões, vamos colocar assim, e a gente tem principalmente uma preocupação em fortalecer e garantir que os conselhos tutelares consigam executar suas atribuições na proteção, na defesa dos direitos das crianças e dos adolescentes. Então, a gente tem programas de equipagem, fortalecimento via capacitação desses conselheiros e dessas conselheiras. Então, tem uma série de medidas que a gente faz junto aos conselhos para garantir que eles possam aí nos apoiar na implementação das políticas de defesa de criança e adolescente.
2: Eu acho que até é importante a gente ressaltar esse trabalho que a Polícia Rodoviária Federal faz, porque há lugares onde, basicamente, é a PRF ali que
1: exatamente
2: tem mais condição de atuar, né? Porque é mais difícil de chegar, mais difícil de manter, às vezes, alguém do Estado por lá, né?
1: Exatamente.
2: Ministra, a gente não pode deixar de falar aqui das novas formas de violência sexual, principalmente no ambiente digital, né? A senhora pode falar um pouco pra gente sobre o ECA digital e como é que tem sido o enfrentamento da violência nesse ambiente virtual?
1: Claro, então, o ECA, bom, foi um avanço histórico, importantíssimo, que o Brasil deu no último, né, agora no último, a gente aprovou, sancionou a lei no ano passado, esse ano a gente conseguiu publicar o decreto que regulamenta e que indica, inclusive, para o setor de tecnologia e das plataformas, como é que o ECA digital vai ser efetivamente implementado. A gente precisa, acho que, caminhar em duas direções. Uma é garantir que efetivamente o ECA digital seja implementado, se torne uma realidade na vida das famílias. Havia uma preocupação muito grande de todas as famílias brasileiras com a forma com que o acesso à internet tem se dado de maneira cada vez mais precoce e cada vez menos supervisionada. Então, para a gente é importante garantir que haja uma parceria entre famílias, Estado e iniciativa privada para a gente criar e permitir que o ambiente digital seja um ambiente protegido para as crianças, um ambiente seguro para que elas naveguem. O acesso à internet, à tecnologia é uma realidade. A gente não tem como lutar contra isso, mas a gente precisa garantir que esse espaço seja um espaço mais seguro para crianças e adolescentes. Então, o ECA que trouxe exatamente essa perspectiva. E para a gente é muito importante afirmar e acho que reiterar que o Brasil, ele define, ao estabelecermos o ECA digital, o que o Brasil diz eu estou definindo um

0: permite enquanto país, para o que a gente permite em relação à operação de, né, ou regras de negócio, ou modelos de negócio que a gente não quer que sejam baseados na vulnerabilidade da infância. O Brasil diz isso de maneira muito explícita e evidente, inclusive servindo de exemplo e de referência aí para outros países.
1: Nesse contexto, né, ministra, temos também o guia sobre dispositivos digitais, uhum, né, o uso por crianças e adolescentes. Que tipo de orientações estão nesse guia? E ele tem tido, a população tem demonstrado interesse nesse guia?
0: Muito, Luciano. Esse guia ele foi um guia que, né, antecedeu ali a parte da regulamentação do ecodigital, e ele, na verdade, serviu para isso. Vários pais, várias mães e pessoas que, né, responsáveis para as crianças não sabem exatamente como mexer em determinados tipos de aplicativos ou de rede social. Então, o guia, ele, inclusive, ajuda a fazer a supervisão parental. Então, tem várias famílias que acessaram, né, e que nos retornaram e nos deram um feedback em relação a isso, de que foi importante para orientar essas pessoas de como, quais são os instrumentos e quais são os mecanismos que a gente pode contar para garantir que as crianças tenham um acesso mais seguro a esses aplicativos e a essas plataformas de maneira geral. E aí a gente também tem ali parte que vai para, né, dedicado para outros equipamentos da rede de proteção de crianças e adolescentes, para os profissionais de saúde, para os profissionais de assistência social, profissionais da educação. Então ele é voltado para famílias, mas também para todos aqueles que de alguma forma interagem com o dia a dia e cotidiano dessas crianças, para que a gente tenha ali orientações meio coordenadas em relação a isso.
2: Onde é que a gente consegue acesso ao guia, ministra?
0: Ele tem uma plataforma específica, um site, ele está disponível para download. A gente tem também vários materiais impressos que foram distribuídos em diferentes locais, mas ele está disponível hoje, inclusive no site do nosso próprio ministério.
2: Então vamos lá, é guia sobre o uso de dispositivos digitais por crianças e adolescentes. É assim que é possível buscar na internet e encontrar ele, então.
0: O apelido dele é, né, Guia de Telas. Pode botar
2: guia
0: no Google
2: aí,
0: Guia de Telas, que eu acho que vocês acham de maneira mais fácil também.
2: Tá ótimo. Nós conversamos com Janine Mello, ministra dos Direitos Humanos e da Cidadania. Ministra, muito obrigada pela sua entrevista à Voz do Brasil.
0: Obrigada, Mariana. Obrigada, Luciano. Boa noite, gente.
1: De crédito, cheque especial, financiamento estudantil, o Desenrola chegou para ajudar os brasileiros a se livrarem de vários tipos de dívidas.
2: E entre as novidades do programa está um simulador que calcula os prazos, descontos e o valor final da dívida a ser quitada.
1: Outra facilidade é ter atendimento presencial em uma agência dos Correios.
3: Luciana Abreu é fisioterapeuta e conta que na época da faculdade recorreu ao Fundo de Financiamento Estudantil, FIES, para custear as mensalidades. Já formada, ela acabou atrasando os pagamentos do financiamento e viu o débito virar uma bola de neve. Só em 2023, Luciana conseguiu renegociar a dívida graças ao programa Desenrola Brasil do governo federal.
4: Hoje eu já quitei a minha dívida. Isso me proporcionou liberdade e autonomia financeira.
3: Para ajudar pessoas que desejam limpar o nome, o governo do Brasil lançou neste mês o programa Desenrola Brasil Famílias, ou Desenrola 2.0. Além das condições especiais, o programa trouxe ainda uma novidade. Nesta edição, os interessados podem realizar uma simulação com uma nova calculadora digital. Desenvolvida pelo Ministério da Fazenda, a calculadora mostra uma estimativa das condições de renegociação antes que a pessoa procure uma instituição financeira. Segundo o secretário de Reformas Econômicas do Ministério, Regis Dudena, outra função disponível é a possibilidade de calcular o uso do Fundo de Garantia do Tempo de Serviço, FGTS.
5: Automaticamente, esse simulador já faz uma projeção de qual vai ser o tamanho do desconto e como ele poderá vir a parcelar essa dívida, inclusive utilizando-se do saque do FGTS para abatimento dessa dívida. Então é uma ferramenta para ajudar o cidadão a saber se a política pública está sendo aplicada corretamente para ele.
3: A calculadora pode ser acessada no endereço simuladordesenrola.fazenda.gov.br. Para quem prefere atendimento presencial ou não tem facilidade com as ferramentas digitais, também é possível renegociar as dívidas indo a uma das mais de 10 mil agências dos Correios espalhadas pelo país. Reportagem Gabriela Noronha.
2: E na hora de renegociar as dívidas, cuidado com golpes.
1: O Ministério da Fazenda alerta para um golpe que usa um site falso do novo Desenrola Brasil para enganar pessoas interessadas em renegociar dívidas.
6: A página imita canais oficiais e promete limpar o nome do usuário em até 5 dias. Segundo o Ministério, os golpistas pedem consulta de CPF para verificar uma suposta elegibilidade ao programa, coletam informações pessoais e cobram

0: foram pagamentos via Pix sob a justificativa de taxas administrativas e processamento eletrônico. O site também usa um chat para levantar informações sobre o tipo de dívida, como a do cartão de crédito, por exemplo. A pasta reforça que não existe cobrança de taxa para participar do novo Desenrola Brasil. Vale lembrar que o site oficial do programa está disponível na página do Ministério da Fazenda, gov.br/fazenda. Dilson Santa Fé, para a Voz do Brasil.
1: Proteger a Amazônia e as fronteiras para fortalecer a soberania nacional.
2: É o que pretende o programa Território Seguro e Amazônia Soberana, lançado hoje em Manaus.
1: A iniciativa tem como foco 7 territórios prioritários, onde vivem 38 etnias indígenas.
3: A iniciativa faz parte do Plano Brasil contra o Crime Organizado e integra várias forças do governo federal para enfrentar a criminalidade. O ministro da Justiça e Segurança Pública, Wellington César Lima e Silva, destacou que as facções que agem na Amazônia Legal são diferentes dos grupos criminosos de São Paulo e Rio de Janeiro. Por isso, o programa deve atender a segurança regional e combater crimes divididos em 4 pilares.
4: O primeiro pilar é o lucro. Aqui, o ouro do garimpo ilegal, a madeira sem origem, a terra grilada, a cocaína que desce os rios. O segundo pilar é o controle a partir das prisões e dos territórios dominados, de onde lideranças articulam atividades criminosas. O terceiro pilar é o poder armado, alimentado pelo mercado legal de armas que cruza as fronteiras norte e oeste do país. E finalmente o quarto pilar é a violência letal contra ribeirinhos, contra lideranças indígenas, contra agentes públicos.
3: O programa tem como foco 7 territórios prioritários, onde vivem 38 etnias indígenas e tem investimento inicial de 209 milhões de reais. A ideia é combinar ações de repressão, prevenção e fortalecimento das economias locais, a fim de evitar que indígenas sejam cooptados pelo crime. Como explica o ministro dos Povos Indígenas, Eloy Terena.
5: Nós detectamos aí dentro dos territórios, além dessas facções, elas vão assediando os indígenas. E muitos indígenas acabam sendo assediados por falta de oportunidade, por não ter outros meios de sobrevivência, sem ter também o apoio para realizar suas atividades próprias, né? Então, não tem perspectiva de vida. Então, é a partir dessa dimensão que o Estado precisa agir.
3: O programa Brasil contra o Crime Organizado foi lançado no dia 12 de maio para desarticular as estruturas econômicas, operacionais e territoriais que sustentam as organizações criminosas. Reportagem Luana Karen.
2: Mais de 19 milhões de famílias em todo o país começam a receber hoje a parcela do mês de maio do Bolsa Família.
1: O repasse foi unificado em 217 municípios brasileiros às famílias que vivem em áreas em emergência ou calamidade pública reconhecidas pelo governo do Brasil.
2: E uma novidade, a partir de hoje as famílias beneficiárias podem contar com um aplicativo renovado.
1: Quem explica pra gente é o ministro do Desenvolvimento e Assistência Social, Família e Combate à Fome, Wellington Dias.
6: É uma ferramenta que permite a cada família beneficiária poder dar solução a problemas que tenha. Por exemplo, por que teve o bloqueio? Lá no aplicativo você vai conseguir saber e vai conseguir ali dar a solução. Também é uma ferramenta para acessar vários programas além do Bolsa Família. O Minha Casa Minha Vida, como é que eu faço para me cadastrar? O programa Gás do Povo, Luz do Povo, o programa Pé de Meia, ou seja, são várias portas que se abrem para o público do Bolsa Família.
2: E essas foram as notícias do governo do Brasil.
1: Fique agora com as notícias do Poder Judiciário e do Congresso Nacional. Boa noite.
2: Boa noite para você, até amanhã.
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9: STF invalida lei do Espírito Santo que permite aos pais vetar filhos em aulas sobre gênero e sexualidade.
10: STJ recebe nova denúncia contra ex-governador do Acre em ação por fraude e desvio em obras públicas.
9: TSE realiza confirmação do teste público da urna.
10: Boa noite, eu sou Marcela Luiza.
9: E eu sou Walter Lima.
10: Supremo Tribunal Federal invalida a lei do Espírito Santo que permitia a paz

0: vetar filhos em aulas sobre gênero e sexualidade.
1: Na mesma sessão virtual, o STF também declarou inconstitucional uma lei de Betim, em Minas Gerais, que proibia o uso da chamada linguagem neutra nas escolas. Marta Ferreira.
2: A norma capixaba foi questionada no Supremo pela Aliança Nacional LGBTI+, pela Associação Brasileira de Famílias Transafetivas e pela Associação Comunitária Cultural e de Apoio Social, Fórum Nacional de Travestis e Transsexuais Negras e Negros. Prevaleceu o voto da relatora ministra Carmen Lúcia. Para ela, o legislativo capixaba extrapolou sua competência constitucional ao tratar de diretrizes e bases da educação, matéria reservada à União. Na avaliação da ministra, a norma interferiu indevidamente no currículo pedagógico, cujas regras são disciplinadas pela Lei de Diretrizes e Bases da Educação Nacional. Na mesma sessão virtual, os ministros também declararam inconstitucional a Lei 7.015 de 2022 do município de Betim, em Minas Gerais, que proibia o uso da chamada linguagem neutra nas escolas. O relator da ação, o ministro Luiz Fux, afirmou que o tribunal tem jurisprudência consolidada, segundo a qual estados e municípios não podem proibir o uso da linguagem neutra em instituições públicas ou privadas de ensino, por se tratar de matéria vinculada às diretrizes educacionais, cuja competência é da União.
0: Corte Especial do STJ recebe nova denúncia contra o ex-governador do Acre, Gladson Cameli.
1: Agora, o político é acusado pelos crimes de peculato, desvio e fraude à licitação por supostas irregularidades na contratação de obras para rodovia estadual em Cruzeiro do Sul. Fátima Uchoa.
3: Com a decisão, o ex-governador se tornou réu em mais uma ação penal. A Corte Especial já o havia condenado a 25 anos e 9 meses de reclusão, a maior pena já aplicada pelo STJ em uma ação penal originária. Segundo o Ministério Público Federal, no início do primeiro mandato no governo do Acre, em 2020, o então governador Gladson Cameli teria articulado esquema para frustrar o caráter competitivo da licitação para obras de duplicação da AC-405, direcionando o contrato para a Construtora Colorado, empresa ligada à família dele. A acusação também aponta suposto superfaturamento no contrato. A relatora na Corte Especial é a ministra Nancy Andrighi.
0: Moradores da Ilha do Marajó, no Pará, buscam atendimento no mutirão da Justiça do Trabalho.
1: O mutirão é uma parceria com o Conselho Nacional de Justiça. Luma Soares.
4: Os atendimentos começaram cedo em Portel, na Ilha do Marajó. Centenas de pessoas enfrentaram filas na madrugada para garantir serviços como orientações trabalhistas, emissão de documentos, previdência e atendimento de saúde. Os atendimentos vão até sexta-feira, dia 22, das 8 da manhã às 6 da tarde.
0: O Tribunal Superior Eleitoral realizou a confirmação do teste público da urna.
1: Os investigadores validaram as correções e aprimoramentos nos sistemas eleitorais. Fábio Ruas.
5: O teste de confirmação foi realizado entre os dias 13 e 15 de maio. Os testes comprovaram mais uma vez a segurança do sistema eleitoral brasileiro. Ficou constatado que nenhum dos quatro achados do teste da urna, realizado no final do ano passado, fragilizou o sigilo e a integridade do voto, que são os pilares do processo eleitoral do país.
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0: Uma boa noite.
1: E até amanhã.
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8: Eu sou Paula Groba.
9: E eu sou Ricardo Nakaoka.
8: E estes são os destaques de hoje do Jornal do Senado, que começa agora.
9: Cinco estados são premiados no Senado por avanço na alfabetização infantil.
8: Presidente do Banco Central participa de audiência com o Senado.

0: indicadores para prestação de contas e esclarecimentos sobre o Banco Master.
1: Senado debate criação do Estatuto da Poupança para proteger famílias endividadas.
0: Boa noite.
2: Boa noite.
0: Aprender a ler e escrever na idade certa pode definir todo o futuro escolar de uma criança. E alguns estados brasileiros têm conseguido avançar nesse desafio.
1: Hoje, o Senado homenageou 5 governadores que se destacaram pelos resultados na alfabetização de crianças de até 8 anos, reconhecendo políticas públicas que melhoraram o desempenho dos alunos nos primeiros anos da educação básica. Os detalhes na reportagem de Rodrigo Rezende.
3: O reconhecimento é feito a partir de critérios técnicos que levam em conta 4 eixos de avaliação: resultados de alfabetização, equidade, formação de professores e regime de colaboração. O senador Cid Gomes, do PSB do Ceará, que propôs a iniciativa e presidiu a homenagem, afirmou que a premiação é um incentivo para que mais governantes invistam em educação.
4: Hoje, consolidamos a tradição que iniciamos em 2025. Confirmamos o compromisso desta casa com a educação, com a democracia e com a superação das desigualdades. Deixamos claro que os esforços dos governantes que lutam por uma educação de qualidade não passarão desapercebidos.
3: Juliano Manzep, representante do governador de Mato Grosso, Otaviano Pivetta, afirmou que o prêmio é resultado de um trabalho coletivo.
5: Esse prêmio não é apenas do governo. Nós dedicamos ele também a todos os gestores, professores, diretores de escolas, prefeitos municipais e toda a classe educadora.
3: Erivonaldo Alves, secretário de Educação da Paraíba, representante do governador Lucas Ribeiro, ressaltou que a alfabetização na idade certa abre diversas portas durante a vida.
6: Em nome de cada aluno paraibano, de 6 a 7 anos de idade, que descobre o mundo através da leitura. Alfabetizar não é apenas um favor, é um direito que todas as crianças têm.
3: O governador do Piauí, Rafael Fonteles, saudou a parceria entre os entes federados na conquista de bons números de alfabetização no estado.
7: Sabemos que essa é uma política executada pelos municípios diretamente, mas pode e deve ser apoiada pelos estados e pelo governo federal.
3: O governador do Ceará, Eumano de Freitas, ressaltou a longevidade das políticas educacionais no estado.
8: É também motivo de orgulho fazer parte de um projeto educacional que se tornou referência nacional e que foi construído com visão de longo prazo, compromisso público e continuidade administrativa.
3: O Comitê Técnico da Comenda conta com representantes do Ministério da Educação, do INEP, do Unicef e de instituições ligadas à educação, caso da Fundação Roberto Marinho, Fundação Leman, Associação Bem Comum e o Instituto Natura.
0: O senador Marcelo Castro, do MDB do Piauí, cobrou uma decisão definitiva do Supremo Tribunal Federal sobre a divisão dos royalties do petróleo. Hoje, a maior parte desses recursos fica concentrada em 3 estados produtores: Rio de Janeiro, São Paulo e o Espírito Santo.
1: Em 2012, o Congresso aprovou novas regras para ampliar a participação dos estados não produtores, mas a lei acabou suspensa pelo STF em 2013. Neste mês, o julgamento foi retomado, mas voltou a ser interrompido após pedido de vista do ministro Flávio Dino.
9: 86% ficam no Rio de Janeiro, 4,4% no Espírito Santo, 0,6% em São Paulo. Somando tudo, 94% dos royalties do petróleo do Brasil ficam em 3 estados, especialmente em um único estado do Brasil.
0: E outra decisão recente do Supremo Tribunal Federal teve impacto direto nas relações de trabalho e nos direitos das mulheres.
1: O STF considerou constitucional a lei aprovada pelo Senado em 2023, que prevê medidas para promover a igualdade salarial entre homens e mulheres nas empresas. A norma vinha sendo questionada por entidades empresariais e trabalhistas. A reportagem é de Raíssa Abreu.
10: A iniciativa do governo, aprovada pelo Senado em junho de 2023, obriga empresas a divulgarem periodicamente salários e critérios de remuneração de seus funcionários e a adotarem medidas para correção de desigualdades entre salários de homens e mulheres na mesma função. O ministro Alexandre de Moraes considerou que a lei cumpre o objetivo de promover a transparência e enfrentar a desigualdade. Para a relatora da proposta no Senado, a senadora Tereza Leitão, do PT de Pernambuco, ainda há muito por fazer.
11: Eu acho que o primeiro ponto a ser feito é essa radiografia da situação, porque existe já

0: a disparidade e quando você dá o corte racial, ela aumenta. Como também cortes regionais, cortes territoriais. Então, esse mapa, a gente precisa se valer dele para poder fazer as políticas de reparação, de superação dessa realidade.
1: Mulheres recebem, em média, 21% a menos que os homens. Quando o recorte é racial, a diferença salarial entre homens brancos e mulheres negras é de 53%.
2: Audiência com o presidente do Banco Central, renegociação de dívidas rurais e propostas para garantir a gratuidade do PIX movimentam a agenda das comissões do Senado nesta semana.
3: Projetos sobre protocolo antirracista e militarização de escolas também estão entre os destaques. Repórter Marcela Diniz.
4: Na terça, a Comissão de Assuntos Econômicos ouve o presidente do Banco Central, Gabriel Galípolo, entre outros assuntos, sobre a fraude do Banco Master e as providências do BC com relação ao BRB, Banco de Brasília. O colegiado também pode votar a utilização do Fundo Social do Pré-Sal para renegociação de dívidas de produtores rurais. Para o presidente do colegiado, senador Renan Calheiros, do MDB de Alagoas, a crise é grave e demanda solução urgente.
5: Problemas climáticos, com problemas macroeconômicos, guerras, câmbio baixo, mercado reduzido, juros altíssimos, as suas garantias foram comidas pela remuneração desses juros absurdos.
4: Também na terça, a Comissão de Educação analisa o protocolo antirracismo, misoginia e demais preconceitos nas escolas. Na quarta, a Comissão de Constituição e Justiça poderá votar a PEC que amplia a autonomia do Banco Central e garante gratuidade do PIX. E na quinta, tem debate na Comissão de Educação sobre militarização de escolas públicas. O pedido de audiência cita agressões, punições desmedidas e outras violações em ambiente escolar.
2: Já no plenário, os senadores devem votar nesta semana o projeto de lei complementar que garante a manutenção de incentivos de tributos federais a pessoas jurídicas sem fins lucrativos, independentemente de sua qualificação.
3: A pauta de votações desta semana também inclui indicações para a representação do Brasil no exterior e para o Conselho Nacional de Justiça, aumento de prazo para contestar a autoria de crimes praticados no ambiente doméstico e ainda a criação da Política Nacional para Estudantes com Altas Habilidades ou Superdotação.
2: Guardar dinheiro no fim do mês ainda é um desafio para milhões de brasileiros endividados. Para estimular a criação de reservas financeiras e reduzir o superendividamento, um projeto em análise no Senado cria o chamado Estatuto da Poupança.
3: A proposta prevê mudanças no FGTS, incentivos ao hábito de poupar e novas regras para contratos de crédito. Os detalhes com a repórter Patrícia Oliveira.
6: A proposta do senador Confúcio Moura, do MDB de Rondônia, cria uma política de orientação para o consumo consciente, por meio de educação financeira, além de incentivos à poupança. Entre as medidas está a criação de prêmios para trabalhadores com saldo no FGTS e para bons pagadores. O projeto também prevê o direito ao arrependimento, com um prazo para reflexão de quem solicitar um empréstimo bancário antes que seja finalizado. Confúcio Moura destaca que facilidades como compras pela internet estimulam o consumo desnecessário por impulso e o endividamento pode levar a decisões arriscadas, como apostas online ou empréstimo consignado.
7: O crédito, que deveria funcionar como apoio momentâneo, passou a ocupar o espaço da renda. Virou ponte para atravessar o mês. Virou instrumento de sobrevivência.
6: O projeto ainda proíbe o aumento automático do limite do cartão ou do cheque especial. E as faturas deverão informar o valor total dos financiamentos em reais.
3: Com edição de Paula Groba e trabalhos técnicos de João Lira, o Jornal do Senado fica por aqui. Acompanhe agora as notícias da Câmara dos Deputados. Boa noite.
2: Boa noite e até amanhã.
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9: Avança a proposta que cria a política de proteção às pessoas

0: pacto que obriga o SUS a aceitar exames feitos em clínicas privadas. Entenda na reportagem de Antônio Vital.
1: Ganhou o regime de urgência e pode ser votado a qualquer momento no plenário da Câmara, projeto que obriga o Sistema Único de Saúde, o SUS, a aceitar exames realizados em clínicas privadas. A justificativa é que isso poderia acelerar o tratamento de pacientes que enfrentam filas e demora na realização de exames no sistema de saúde público. A proposta condiciona a aceitação dos exames privados aos prazos de validade e padrões de qualidade a serem definidos pelo Ministério da Saúde. Com regime de urgência, o projeto pode ser votado diretamente no plenário da Câmara, sem passar pela análise das comissões permanentes da Casa. Mas a votação da urgência provocou debate no plenário. Deputados aliados ao governo criticaram a proposta, com o argumento de que os médicos do SUS hoje não são impedidos de aceitar esses exames e que, se o projeto virar lei, pode beneficiar pacientes que têm condições de pagar. Foi o que disse o deputado Jorge Sola, do PT da Bahia.
2: Não existe nenhuma barreira para que exames feitos na rede privada sejam utilizados pelo SUS. O que existe são critérios da qualidade dos exames que são realizados, serem confiáveis ou não. Esse projeto vai oficializar problemas graves, onde muitas vezes um paciente passa na frente de uma fila existente porque ele tem condição de pagar os procedimentos diagnósticos.
1: O autor do projeto, o deputado Nicolas Ferreira, do PL de Minas Gerais, diz que o uso de exames feitos em clínicas privadas poderia resolver o problema das filas e atrasos no atendimento da rede pública.
3: Quero dizer bem claro que isso é um projeto técnico, um projeto que vem de uma demanda de pessoas reais que precisam de agilidade, tempo e recurso, que serão ali realmente beneficiados, porque ele pode fazer o exame privado e já chegar com o SUS com esse exame para poder ajudar no atendimento. Então, realmente, a união tanto do SUS quanto da rede privada para poder melhorar a saúde no nosso país.
1: Ainda não há data para votação no plenário da Câmara do projeto que obriga o Sistema Único de Saúde a aceitar exames realizados em clínicas privadas. Da Rádio Câmara de Brasília, Antônio Vital.
4: Votação. Câmara aprova projeto que garante acesso à reprodução assistida para mulheres em tratamento de câncer. A repórter Sofia Peçanha nos conta como deve funcionar.
5: A Câmara dos Deputados aprovou o projeto que estabelece a Política Nacional de Atenção Integral em Reprodução Humana Assistida. Apresentada pela deputada Isa Arruda, do MDB de Pernambuco, a proposta garante o acesso a serviços de reprodução assistida a mulheres em tratamento de câncer que possa afetar a sua fertilidade ou com diagnóstico de endometriose. Segundo a relatora na Comissão de Saúde, a deputada Jandira Fegali, do PSDB do Rio de Janeiro, a medida é necessária para garantir que a política, hoje baseada em portarias do Ministério da Saúde, tenha perenidade e aplicação uniforme em todo o país, oferecendo atendimento seguro a todas as pacientes.
6: A colaboração entre diferentes esferas é fundamental para assegurar a qualidade e a uniformidade dos serviços prestados, já que a governança colaborativa melhora os resultados de políticas públicas complexas como as da saúde.
5: O projeto prevê que o Sistema Único de Saúde, o SUS, assegura o acesso a serviços de reprodução assistida em todas as unidades federativas. Porém, quando a rede do SUS for insuficiente, o poder público poderá recorrer a serviços privados filantrópicos ou sem fins lucrativos. Além disso, o texto garante o acesso ao congelamento de óvulos e a outros serviços de reprodução assistida para mulheres que passam por tratamento de câncer, protegendo o direito à maternidade e à preservação da fertilidade antes de procedimentos que possam prejudicá-la, como afirma a deputada Jandira Fegali.
6: Dessa forma, a possibilidade de preservar a fertilidade oferece uma perspectiva positiva e um ganho significativo na qualidade de vida para as pacientes oncológicas, o que reduz o impacto psicológico associado à perda da capacidade de ter filhos biologicamente.
5: Quando a proposta estiver valendo como lei, todos os procedimentos de reprodução assistida deverão constar da tabela de procedimentos do SUS, garantindo financiamento adequado e acesso integral aos serviços. O projeto que garante acesso à reprodução assistida para mulheres em tratamento de câncer segue para análise do Senado. Da Rádio Câmara de Brasília, Sofia Peçanha.
4: Saúde.
0: Pessoas que passaram por um procedimento cirúrgico chamado ostomia são o foco de um projeto que está sendo examinado na Câmara. O repórter José Carlos Oliveira tem os detalhes.
7: Avança na Câmara dos Deputados a proposta de criação da Política Nacional de Proteção às Pessoas com Ostomia, ou seja, aqueles pacientes que passaram por cirurgia para fazer uma abertura de ligação direta entre um órgão interno e o exterior do corpo. A intenção é garantir direitos, inclusão social e assistência integral a essas pessoas. A proposta do deputado Clodoaldo Magalhães

0: do PV de Pernambuco já havia sido alterada na Comissão de Defesa dos Direitos das Pessoas com Deficiência. O texto ganhou ainda mais abrangência após a aprovação na Comissão de Trabalho com relatoria da deputada Flávia Moraes, de Goiás.
1: A gente busca justamente abranger aos outros tipos de ostomia, então a gente trata da ostomia, tanto pode ser na traqueia, quanto pode ser no intestino, e também da situação daquela ostomia provisória, que é temporária, aquela que vai ficar por um tempo e depois ela fecha, e aquela que é constante, permanente, né? Então, tudo isso requer cuidado diferenciado e a gente fez, então, esse detalhamento e com isso a gente vai ter aí um marco legal importante em relação ao paciente ostomizado.
0: Entre os benefícios previstos estão distribuição gratuita e regular de equipamentos e materiais de ostomia pelo SUS, isenção de impostos sobre produtos e acessórios específicos para a ostomia, centros de referência especializados com atendimento multidisciplinar em todo o país, programas de reabilitação física e reinserção social e laboral, adaptação de banheiros públicos e campanhas de conscientização e educação. O texto ainda protege o paciente de demissão desde a indicação médica para a cirurgia até 12 meses após o retorno ao trabalho. Flávia Moraes comentou a importância da política nacional.
1: Projeto muito relevante, com certeza ele vai trazer uma dignidade, uma qualidade de vida muito diferente para esse paciente, que muitas vezes sofre constrangimento no local de trabalho por falta de adaptação, nos banheiros por falta de adequação.
0: A proposta de política nacional de proteção às pessoas com ostomia ainda vai passar pela análise das comissões de saúde, de Finanças e Tributação e de Constituição e Justiça. Da Rádio Câmara de Brasília, José Carlos Oliveira.
2: Trabalho.
3: Charles Fernandes, do PSD da Bahia, defende a votação urgente de proposta que regulamenta a aposentadoria especial dos agentes comunitários de saúde e de combate a endemias. O deputado afirma que o texto garante justiça e valorização aos trabalhadores.
4: O que, que é esse projeto? Vai trazer a segurança jurídica, vai trazer uma segurança para todos os agentes comunitários de saúde, uma aposentadoria especial. Os homens com 52 anos e as mulheres com 50 anos. Os agentes comunitários de saúde, eles trabalham no dia a dia, caminhando nas ruas com poeira, com lama, com sol quente. Então, é necessário e é importante regulamentar aposentadoria especial dos agentes comunitários de saúde.
5: Charles Fernandes lembra que os agentes comunitários de saúde e de combate a endemias prestam a primeira assistência às famílias, exercendo papel essencial na atenção básica ao acompanhar de perto a realidade dos bairros, das comunidades rurais e do interior do país.
2: Comissões.
3: É cada vez mais comum que condomínios tenham como síndico alguém que não mora no local. Por isso, a Câmara está examinando uma proposta que regulamenta a atividade do síndico profissional. A reportagem é de Luiz Cláudio Canuto.
6: Projeto aprovado na Comissão de Trabalho regulamenta a profissão de síndico profissional. O autor da proposta, deputado Paulo Alexandre Barbosa, lembra que o Código Civil de 2002 estabelece que a Assembleia do Condomínio pode escolher síndico que não more no condomínio para exercer a administração, o que possibilitou o surgimento do síndico profissional, uma alternativa cada vez mais comum nos condomínios brasileiros. Há, inclusive, empresas condominiais. Na opinião do deputado, isso mostra busca por mais profissionalismo na gestão condominial, além de resolver o problema de muitos condomínios onde ninguém quer assumir a função. O projeto foi apresentado para regulamentar a figura do síndico profissional no ordenamento jurídico brasileiro e estabelecer regras de contratação, atribuições e responsabilidades, e também prevenir conflitos, dando maior segurança jurídica para todos. O relator da proposta na comissão foi o deputado Léo Prates, da Bahia. Ele modificou o texto original, que previa como pré-requisito para o síndico profissional ter completado o ensino médio. Pela nova versão, a formação exigida é de tecnólogo em gestão de condomínio ou graduação em administração ou direito, além de inscrições nos conselhos regionais de administração ou na OAB.
7: Surgiu a necessidade do Congresso Nacional regular essa atividade. Esse projeto, logicamente, nos interessou, porque é um bom debate, e nós conseguimos a aprovação, graças a Deus, unânime, na criação da profissão de síndico profissional, protegendo a sociedade, porque a gente acha que tem que ter uma qualificação para se exercer, já que não é uma atividade tão simples. Ele tem que cuidar de terceirização de mão de obra, ele tem que cuidar de obras de engenharia, uma série de atividades que são atinentes à vida condominial. Então, nós aceitamos a profissão, por exemplo, de técnico em administração.

0: que é nível médio, mas é o mínimo que a gente pode exigir de uma pessoa que vai cuidar de tantas vidas. Então, a gente acha que o projeto saiu redondo, agora ele segue a tramitação na Câmara e eu acho que ele com certeza vai ter um fim, porque é necessário regular essa profissão que já é exercida por uma série de pessoas.
1: O projeto que regulamenta a profissão de síndico profissional já está na Comissão de Constituição e Justiça. Da Rádio Câmara de Brasília, Luiz Cláudio Canuto.
2: Democracia não é só voto, mas sem voto não há democracia. Há 94 anos, em 24 de fevereiro de 1932, as mulheres brasileiras finalmente conquistaram o direito de eleger seus representantes e de serem eleitas. Tornaram-se, assim, sujeitas plenas de direitos políticos em âmbito nacional. Um passo decisivo na consolidação da cidadania feminina. Democracia só é plena com participação feminina nos espaços de decisão. 24 de fevereiro, dia da conquista do voto feminino no Brasil.
3: Segurança Pública.
4: Os deputados aprovaram participação social na elaboração de políticas no plano para enfrentar violência contra a mulher. Acompanhe na reportagem de Júlia Lopes.
5: A Câmara dos Deputados aprovou o projeto que assegura a participação de instituições da sociedade civil na elaboração das políticas de segurança previstas no Plano Nacional de Prevenção e Enfrentamento à Violência contra a Mulher. O projeto muda a Política Nacional de Segurança Pública e Defesa Nacional, que tem entre seus instrumentos o Plano de Enfrentamento à Violência contra a Mulher. A proposta do deputado Marangoni prevê que a participação da sociedade civil no plano tenha caráter opinativo e seja voltada principalmente à rede de atendimento à mulher. Entre as diretrizes do plano estão a proteção da família, o atendimento humanizado, a não revitimização da mulher, além da assistência às vítimas e seus familiares e o incentivo à denúncia. Para a relatora da proposta na Comissão de Defesa dos Direitos da Mulher, deputada Laura Carneiro, do PSD do Rio de Janeiro, a medida fortalece o combate à violência contra a mulher.
6: À disposição do Estado, nas suas três esferas, favorecer a atuação pela defesa da vida da mulher, com o auxílio opinativo das instituições da sociedade civil, que dispõe de conhecimento e atuação sobre o tema, e estou convencida, portanto, que promoveremos avanços concretos na incorporação do olhar e da experiência da sociedade civil num problema da violência contra a mulher.
5: Atualmente, o Brasil conta com diversas ONGs que atuam na defesa dos direitos das mulheres, na promoção da igualdade de gênero e no enfrentamento à violência. Aprovado pelas comissões, o projeto amplia a participação da sociedade no Plano Nacional de Prevenção e Enfrentamento à Violência contra a Mulher, poderá seguir diretamente para o Senado, sem necessidade de votação pelo plenário. Da Rádio Câmara de Brasília, Júlia Lopes.
3: Política.
2: O Conselho de Ética da Câmara dos Deputados aprovou a suspensão de parlamentares envolvidos na ocupação da mesa diretora ocorrida em agosto de 2025. Para Chico Alencar, do PSOL do Rio de Janeiro, a medida é importante para a preservação do decoro e da democracia.
4: Chico Alencar destaca que o placar de 15 votos favoráveis e 4 contrários reflete o entendimento do colegiado sobre a gravidade da obstrução dos trabalhos da Câmara. O deputado também critica a posição de operadores do direito que apoiam atos contra o Estado Democrático.
3: Justiça.
2: Boletins de ocorrência poderão ter o mesmo modelo em todo o país. A ideia é garantir que as informações importantes estejam no documento e facilitar a comparação dos registros de crimes entre os estados. A reportagem é de Maria Neves.
7: A Comissão de Segurança Pública da Câmara dos Deputados aprovou o projeto que exige a utilização de boletins de ocorrência padronizados por todos os integrantes do Sistema Único de Segurança Pública. Atualmente, cada estado adota um modelo próprio de coleta de dados sobre crimes. A proposta do deputado Eduardo Veloso, do Acre, determina ainda que os dados dos boletins de ocorrência sejam incluídos no Sistema Nacional de Informações de Segurança Pública, prisionais, de rastreabilidade de armas e munições, de material genético, de digitais e de drogas. De acordo com Eduardo Veloso, a padronização dos boletins de ocorrência vai possibilitar a uniformidade dos registros e garantir que todas as informações relevantes sejam coletadas. O parlamentar ainda defende que a centralização dos dados no Sistema Nacional

0: De Informações de Segurança Pública vai permitir a análise mais detalhada das ocorrências, o que facilita a identificação de padrões e tendências de criminalidade. Com isso, ele acredita que será mais fácil, inclusive, combater o crime.
1: Essa proposta vai facilitar, padronizar e agilizar a ocorrência em si, fazendo com que a gente tenha também uma resposta mais rápida para o cidadão, vai fazer com que a polícia seja mais efetiva e vai fazer com que aqueles criminosos sejam capturados mais rápido, né? Porque hoje a gente tem uma dificuldade, principalmente nesses pequenos furtos, de uma interligação dos sistemas. E isso aqui vai fazer com qualquer que seja o tipo de ocorrência, essa ligação. Então, eu acredito muito nessa proposta.
0: Ao defender a proposta, o relator, deputado delegado Fábio Costa, do PP de Alagoas, também sustentou que a padronização e a integração dos dados vai facilitar a cooperação entre as forças de segurança e melhorar o combate à criminalidade. Para o parlamentar, a uniformização dos registros vai resultar em dados mais completos, consistentes e comparáveis entre os estados, o que melhora a qualidade das análises. Na opinião de delegado Fábio Costa, esses avanços vão abrir espaço para novas ferramentas de inteligência, estatística e monitoramento. Ele afirma ainda que, com isso, a administração pública poderá tomar decisões mais eficazes. O projeto que padroniza os boletins de ocorrência em todos os estados do país ainda será analisado pela Comissão de Constituição e Justiça. Da Rádio Câmara de Brasília, Maria Neves.
2: Turismo. A Câmara aprovou o projeto que cria a Rota Turística Religiosa do Cariri, interligando os municípios cearenses de Juazeiro do Norte, Crato, Barbalha e Santana do Cariri. Autor da matéria, Yuri do Paredão, do MDB, afirma que a intenção é valorizar o patrimônio cultural e histórico da região.
3: Essa conquista fortalece a fé, valoriza a cultura do nosso povo e gera mais emprego, renda e oportunidades para a nossa região. O Cariri ganha ainda mais reconhecimento nacional como um dos maiores patrimônios religiosos e culturais do Brasil. Seguimos trabalhando com compromisso para levar mais desenvolvimento ao Cariri e a todo o Ceará.
4: O texto prevê que o governo federal poderá cooperar com o Estado e os municípios para melhorar a infraestrutura e o atendimento aos romeiros que visitam os monumentos da fé. Yuri do Paredão acredita que o reconhecimento oficial vai atrair mais investimentos para o turismo religioso no Ceará.
2: Termina agora o Jornal Câmara dos Deputados com trabalhos técnicos de Everson Urani e apresentação de Val Monteiro e Márcio Aquilissardi. Uma boa noite para você.
4: Você fica com as notícias do Tribunal de Contas da União. Boa noite.
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6: O Tribunal de Contas da União fez auditoria para avaliar o uso dos recursos federais destinados à Previdência Social em 2025. Neste ano, o programa deve movimentar cerca de R$1,3 trilhão. A Previdência é uma das maiores políticas públicas do país e garante aposentadorias, pensões e outros benefícios a milhões de brasileiros. A fiscalização analisou se os recursos estão sendo aplicados de forma eficiente e se contribuem para ampliar a proteção social e reduzir desigualdades. O TCU identificou que há espaço para melhorar a relação entre planejamento, monitoramento e execução das ações. Segundo a auditoria, o desafio é fazer com que o planejamento reflita com mais precisão os gastos e os resultados esperados. O tribunal fez recomendações para aprimorar a gestão e fortalecer a política. Saiba mais em tcu.gov.br.
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1: Olá, apaixonados por pets. Afinal, por que os cachorros enterram as coisas? O hábito de enterrar objetos vem dos tempos dos lobos e por isso está no DNA dos cães. Os canídeos selvagens enterram restos de presas abatidas com o intuito de reservar alimentos em momentos de escassez. Sendo assim, esse é um comportamento natural a esses animais. Mas existem alguns cães que se tornaram verdadeiros escavadores profissionais. Por isso, tenha em mente que se você resolveu ter um cão, corre o risco de ter o seu jardim destruído uma hora ou outra. Antes de brigar com seu amigo peludo, lembre-se de que ele não faz isso por mal. Essa é uma atitude involuntária. Para o cão, enterrar objetos e comidas é a coisa certa a se fazer. Além disso, saiba que muitas vezes o cão cava porque está entediado ou estressado. Até a próxima dica!
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1: Calma. Casal de velhinho tava comemorando bodas de ouro.
2: Sei.
1: Aí decidiu voltar lá na cidadezinha onde eles se conheceram, sentou na lanchonete, onde se viram pela primeira vez. O papo tá rolando, né?
2: É.
1: Só que perto desse tinha um guarda ouvindo os papos. Achou interessante,
2: é,
1: né? Até que o velhinho falou pra véia. Véia, você lembra da primeira vez que nós transamos naquele pasto ali perto daquela estrada, encostado na cerca? Pô, lembro. Vamos fazer de novo? Falou, claro, vambora. Já com fogo danado, né?
2: É.
1: O guarda